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1: 21 horas e 1 minuto.
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0: 21 horas e 32 minutos.
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0: 22 horas e 3 minutos.
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nosso Deus é o mesmo ontem, hoje e será eternamente. Ele abriu o Mar Vermelho e libertou Moisés e o povo de Israel do cativeiro de Faraó. Ele livrou Sadraque, Mesaque e Abidnego da fornalha de fogo. Ele livrou Daniel da cova dos leões. Ele deu a vitória para Josué, derrubando as muralhas de Jericó. O justo anda pela fé. Então, pela fé, receba, receba.

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1: 7:04.
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0: Rádio Máximo. Olá, minha gente, bom dia. Muito bom dia para você, meu amigo. Bom dia para você, minha amiga. Alô, você, meu senhor. Muito, muito bom dia para você, minha caríssima senhora. Bom dia sempre em especial a todos os queridos conterrâneos, sertanejos e sertanejas da minha sempre tão amada e querida região do Alto Sertão Alagoano. É com imenso, eu diria gigantesco prazer, alegria e satisfação que chegamos para mais uma manhã de muita informação, aí mesmo no seu rádio, no seu celular, no seu tablet, no seu computador. Você conectado, ligado e principalmente sintonizado aqui nas ondas sonoras da sua, da minha, da nossa Alternativa FM em 98.5 MHz, a rádio do seu coração, da notícia e da informação, a mais querida e preferida de Delmiro Gouveia e de toda a região do Alto Sertão Alagoano. Você que acompanhava uma sequência de músicas aí maravilhosas, agora fica com o que há de melhor na notícia e na informação, porque entra no ar a partir de agora mais uma edição do seu, do meu, do nosso programa Microfone Aberto, seu informativo jornalístico de todas as manhãs, a primeira e verdadeira informação do rádio. Na apresentação e comunicação desse seu amigo do rádio, Cláudio Márcio, que eu conto com a sua audiência, companhia e sintonia até às 10 horas da manhã. Assim eu espero contar com você juntinho comigo, com toda a nossa equipe. Falando nisso, aqui ao meu lado trabalha comigo o Juan Sandes, o nosso controle de áudio, e na nossa sonoplastia. Pelas ruas e avenidas da terra do pioneiro, sempre de olho e perto da notícia e da informação, temos ele, o nosso repórter Givaldo de Sá, com quem a gente espera contar no dia de hoje, trazendo e registrando, captando também, não é? Tudo o que acontece pelas ruas da nossa querida cidade. O apoio técnico é do Allan Kardec e a direção geral é do Ismael Sandes. E assim, toda a nossa equipe cumprindo com aquele compromisso de todas as manhãs, reunida aqui com aquele objetivo de sempre, que é levar até você, amigo, amiga, senhor e senhora, a informação sempre verdadeira, sempre com compromisso, responsabilidade e, acima de tudo, em respeito a você, que acorda cedo, sintoniza o seu rádio, já está sintonizado, você apenas liga o seu rádio, aí conecta o seu celular, o seu tablet, o seu computador, nos prestigiando com a sua audiência e nos permitindo entrar na sua casa, fazendo assim parte da sua família. Para todos nós é um imenso prazer. Dito isso, entra no ar a edição de hoje, terça-feira, dia 14 do mês de julho, do programa mais aguardado de todas as manhãs. Que tenhamos uma terça-feira feliz, abençoada, produtiva e iluminada. E aí, como é que foi sua noite? Dormiu bem? Estamos vivendo um verão em pleno inverno, mas a madrugada continua bem agradável, não é? Até meia fria durante a madrugada. Acordamos com a densa neblina no dia de hoje. O que é que isso aponta? Que teremos um dia de sol forte, tempo aberto, não é? Céu aberto e tempo firme. Mas esse é um assunto para daqui a pouquinho na nossa previsão do tempo. Eu espero que você tenha tido uma ótima, excelente noite de sono, que tenha dado aí para você recarregar as baterias e renovar as energias. Eu espero que essa noite de sono, essa noite bem dormida, tenha recarregado sem dúvida nenhuma todas as suas forças e energias para enfrentar os desafios que a vida nos impõe em mais uma manhã, não é verdade? Em mais um dia. Aqueles desafios de sempre que a gente tem que enfrentar na vida, correr atrás, não é? É o nosso corre do dia a dia. Então, que tenhamos um dia produtivo acima de tudo. Aos aniversariantes desse dia 14 de julho, parabéns, felicidades, saúde, paz, muitos anos de vida. Que Deus possa abençoar a todos com um dia feliz e abençoado. E claro que vocês recebam abraços sinceros e parabéns verdadeiros. É isso que eu desejo a você nesse dia tão especial. Mas hoje também é dia do propagandista de laboratório, hoje é dia de São Camilo, hoje é dia do engenheiro de aquicultura, hoje é dia do administrador hospitalar, hoje é dia internacional das pessoas não binárias e hoje também é dia internacional de conscientização sobre os tubarões e dia mundial do chimpanzé. Mas hoje também é dia da liberdade de pensamentos, gente. Qual o significado desse dia. Eu detalho para você a partir de agora. Esta data celebra um dos princípios mais importantes da Declaração Universal dos Direitos Humanos, a liberdade de pensamento, claro. A liberdade de pensamento é nada mais, nada menos do que a garantia que o indivíduo possui de manter e defender a sua ideia ou posição em relação a um fato ou a um ponto de vista. De acordo com o artigo 18 da Declaração Universal dos Direitos Humanos, promulgada pela ONU, a Organização das Nações Unidas, em dezembro de 1948. Toda pessoa tem direito à liberdade de pensamento, consciência e religião. Este direito inclui a liberdade de mudar de religião ou crença e a liberdade de manifestar essa religião ou crença pelo ensino, pela prática, pelo culto e pela observância isolada ou coletiva, em público ou em particular. O artigo 19 dessa mesma declaração diz o seguinte: todo homem tem direito à liberdade, homens e mulheres, à liberdade de opinião e à expressão. Este direito inclui a liberdade de, sem interferências nenhuma, ter opiniões e de procurar, receber e transmitir informações e ideias por quaisquer meios, independentemente de fronteiras. Você sabe qual a origem dos direitos humanos, que inclui também a liberdade de pensamento? É conhecido que os direitos humanos, os quais asseguram a liberdade de pensamento, foram definidos pela primeira vez com a Declaração dos Direitos do Homem e do Cidadão em 1789, por meio da aprovação da Assembleia Nacional Constituinte da França. Aliás, o 14 de julho foi escolhido como Dia Mundial da Liberdade de Pensamento por representar o marco inicial da Revolução Francesa, a queda da Bastilha, como foi conhecida no Brasil. A liberdade de pensamento é assegurada a todos os cidadãos e cidadãs através da Constituição Federal de 1988. Atualmente, com a internet e as redes sociais, tornou-se muito mais fácil a disseminação de diferentes ideias e exposição de pensamentos particulares. No entanto, assim como todos têm o direito de expor livremente as suas ideias e ponto de vista, também devem estar preparados para arcar com as consequências sobre aquilo que dizem. Atualmente, por exemplo, várias pessoas utilizam inclusive o princípio da liberdade de pensamento para disseminar discursos de ódio contra diferentes grupos sociais e minorias. Todo mundo pode, claro, expressar os seus pensamentos de modo livre, mas também precisa ter responsabilidade para responder pelo conteúdo daquilo que declara, não é essa grande verdade? Frase sobre o Dia da Liberdade de Pensamento? Vamos lá. Não concordo com a palavra do que dizes, mas defenderei até o último instante seu direito ou meu direito de dizê-la. É melhor morrer lutando pela liberdade do que ser um prisioneiro pelo resto da vida. A verdadeira liberdade é quando nos desacordamos ou nos desconectamos de nossos maiores medos. O Estado cumpre o seu objetivo quando assegura a liberdade de todos, inclusive a liberdade de pensamento. Mas muita gente extrapola essa liberdade de pensamento ou liberdade de expressão. Pensou, falou, mas nem sempre o pensar e falar é adequado. Nem sempre. Porque às vezes você dissemina o ódio, às vezes você prega uma coisa que realmente não existe. E aí a restrição dessa liberdade de pensamento não é que ela tenha que existir, mas você tem que se policiar. Qual a maneira que você está expressando a sua liberdade de pensamento, que se torna liberdade de expressão quando você começa a falar aquilo que você pensa? Mas muita gente, graças a Deus, que é a grande maioria, usa essa liberdade de pensamento, principalmente nós que fazemos comunicação e imprensa, tenta fazer, pelo menos, de forma e de maneira adequada, sem atingir ninguém, Eu sempre falo o seguinte: a gente pode criticar sim, sem ofender, e pode elogiar também sem bajular. A gente pode fazer isso. Isso eu aprendi nesses 22 anos de rádio com professores excelentes, professores da vida, da experiência no rádio. Então, a gente não pode abusar da liberdade, essa é a grande verdade, de pensamento e de expressão. A gente tem que saber também respeitar o direito das outras pessoas. É aquela coisa, seu direito acaba quando o meu começa. E é isso que a gente procura respeitar sempre. Viva a liberdade de pensamento, né? Viva todos que são celebrados nesse dia. Olha que tem muitas profissões e pessoas que são lembradas nesse dia 14, não é? O propagandista de laboratório, o engenheiro de aquicultura, o administrador hospitalar, né? Então, a todos esses que são lembrados e celebrados nesse dia, ao aniversariante ou os aniversariantes do dia, como forma de agradecimento a Deus por estarmos aqui e Ele nos ter permitido mais um dia de vida, e celebrar esse dia que começa, essa terça-feira maravilhosa. Para tudo isso, vamos aplaudir esse dia que se inicia, para a gente começar essa terça-feira com o pé direito. Vamos lá. Viva a vida, viva os aniversariantes do dia, viva todos que são celebrados nesse dia 14 de julho. E acima de tudo, obrigado, Senhor, pelo Senhor nos permitir estarmos aqui em mais um dia e mais uma manhã, que o Senhor possa iluminar os nossos caminhos e abençoar o nosso trabalho. E assim, vamos que vamos, não é, gente? Eu falava sobre o dia que começa com a densa neblina, e essa é a grande verdade. Em determinados lugares, você não dá para ver nem ali o que está à sua frente, uma neblina densa. Isso é sinal de um dia quente, não é? De céu aberto, tempo firme, com sol brilhando forte. É um verão em pleno inverno que estamos vivendo. As chuvas ainda não aconteceram nesse mês de julho, mas o sertanejo é um povo resiliente, não é? Sabe esperar, sabe aguardar, e no momento certo as chuvas voltam a nos abençoar. É isso que a gente deseja. Mas para hoje, como é que fica, Cláudio? Vamos saber com a nossa previsão do tempo. Então, roda Tempo e Temperatura no ar.
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0: Tempo e temperatura para vocês que nos acompanham. Muito obrigado desde já e um bom dia. E com alegria que a gente começa mais um dia, e com ele a nossa previsão do tempo de sempre. Para você em casa, para você no trabalho, para você se dirigindo ao trabalho, nos levando de carona aí no seu carro, bom dia. A você ainda que se prepara para mais um dia de trabalho, mas já está aí sentado, sentada à sua mesa de café da manhã, tomando aquele café quentinho e se preparando para mais um dia de atividades, não é? Bom trabalho para todos vocês desde já. Ao comerciante, ao comerciário, ao querido amigo gari, ao vendedor informal, ao mototaxista, ao taxista, as pessoas que já fazem a nossa cidade e a nossa região acordarem para um novo dia, que seja um dia produtivo para todos nós. Mais um dia que começa neste momento às 7h23, com 20 graus de temperatura, mas essa temperatura deve subir bastante ali entre meio-dia e 14 horas. Será o pico da temperatura, onde alcançaremos a temperatura máxima, que é de 33 graus previstos para hoje. Hoje teremos sol com muitas nuvens durante o dia, períodos até de céu nublado, é o que indica a previsão do tempo e a meteorologia para o nosso Alto Sertão. Noite com muita nebulosidade, mas apesar disso, 0%, zero chances de chover nesta terça-feira. Mas se trata de previsão, não é? Não de precisão. Tudo pode acontecer, e se as chuvas vierem, o sertanejo agradece. A umidade relativa do ar é de 93% agora, mas deve cair bastante ali entre 14 e 16 horas e chegar apenas a 42%. Então, muito abaixo do mínimo considerado ideal. Ontem tivemos um exemplo disso, não é? O sol brilhou com intensidade, a umidade caiu bastante no limite mínimo ali que era previsto para ontem, e fez até um calor ontem, não é, gente? Fez um calor ontem em pleno inverno. A expectativa é que hoje seja um dia assim, com a diferença que teremos períodos de céu nublado, é o que indica a previsão do tempo. Mas nunca é demais lembrar que se hidratar é muito importante nesse período do ano, onde as doenças respiratórias, né, acometem as pessoas, não é, com mais facilidade. Então, ingerindo bastante líquido ao longo do dia, de preferência água, evitando os raios solares ali entre 10 da manhã e 4 horas da tarde, são maneiras de você se proteger a sua saúde. Os ventos nesse momento sopram a 8 km por hora e assim deve permanecer ao longo do dia. Estamos lembrando, em pleno inverno brasileiro ainda, mas não é um verão acontecendo em pleno inverno. Vamos esperar que as temperaturas diminuam, que as chuvas voltem a acontecer por aqui e que a gente tenha um inverno que, até então, a meteorologia previa que seria um inverno bem chuvoso. Mas esse mês de julho, já estamos no 14º dia hoje e as chuvas ainda não aconteceram por aqui. Vamos esperar que as chuvas venham e com ela a alegria do povo sertanejo. Mas como eu disse, não é no início da previsão do tempo, o povo sertanejo é muito resiliente, né, e espera realmente com paciência que as chuvas venham. Tá aí tempo e temperatura. Agora vamos às primeiras notícias do dia, para você começar o dia bem informado. Sai na frente quem começa o dia bem informado. É hora de ficarmos bem informados, porque já tem notícia acontecendo. E se tem notícia acontecendo, aqui no Microfone Aberto, você começa o dia e acorda sabendo no ar as nossas manchetes do dia. Vamos lá.
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0: Muito bem, começamos assim as nossas manchetes do dia, às 7h26. Olha a hora, gente, não vai perder a hora. Tá na hora de levantar para se preparar para mais um dia de atividades e de trabalho. Né? Um bom trabalho para você que acordou agora. Quero agradecer a todos os portais de notícias e sites de informações, desde a capital ao interior da capital ao sertão. Através das suas notícias, a gente leva, capta e leva aos lugares mais distantes, onde as pessoas, claro, têm apenas o rádio como a única fonte de informação. Então é um prazer imenso poder compartilhar essas notícias e informações com todos que nos ouvem nos lugares mais distantes, até onde alcançam e a gente pode chegar, até onde alcançam as ondas sonoras da nossa Alternativa FM, até onde nos é permitido chegar, né? Então a gente fica muito feliz em poder ter essa oportunidade de, através do rádio, levar informação a lugares que sequer as pessoas têm acesso à internet, não é, gente? Ainda existem pessoas que vivem assim, né? E aí o rádio serve como a única fonte de informações. E pode acreditar que para todos nós é um prazer compartilhar tudo isso com vocês. Embora as notícias não sejam em sua maioria boas, não é? Mas é o nosso papel, é o nosso mistério do dia a dia, a nossa profissão. E a gente tem que deixar bem informado você que nos ouve. Com notícia boa ou notícia ruim, o importante é você ficar muito bem informado. E lamentavelmente nem sempre as notícias são boas. E é isso que a gente começa a trazer de informações para você, porque tivemos mais um acidente fatal com vítima, e de novo na L-145 em Água Branca. Gente, se fizeram aí uma estatística dos acidentes recentes na L-145, ali nas comunidades rurais, sentido comunidades rurais do município de Água Branca, é uma coisa impressionante, não é? Nessas últimas duas, três semanas, pelo menos três acidentes fatais com vítima aconteceram nessa rodovia. Impressionante. E pelo que a gente recebe, né, de informações sobre a dinâmica desses acidentes, a maioria deles por velocidade acima do permitido, não é? Enfim, aquela combinação de álcool e direção. Não estou dizendo que foi esse último caso, mas são histórias muito parecidas, não é? É aquela coisa de você diminuir a possibilidade de se envolver ou provocar um acidente. Como? Sendo prudente no trânsito, você evita acidentes, respeitando as sinalizações, os limites de velocidade, não é? Não combinando álcool e direção, não é verdade, gente? São fatores determinantes para você diminuir. A gente não pode afirmar que vai evitar o acidente, que o próprio nome já diz, acidente. Ninguém prevê, ninguém evita, mas você pode diminuir a possibilidade, a probabilidade de um acidente acontecer, exatamente sendo prudente no trânsito, não é, gente? Mas é lamentável a gente ver vidas tão jovens sendo interrompidas de forma tão trágica. E esse foi mais um caso. Anderson dos Santos Pereira, 34 anos, perdeu sua vida nessas últimas horas em um acidente nas proximidades do povoado Mulungu, município de Água Branca. De acordo com informações, o acidente aconteceu na tarde de ontem. E aí nas redes sociais, muitas imagens, muitos vídeos, não é? Mostrando ali o local do acidente. Enfim, né? Muita gente, né? Os curiosos de plantão no local. Esse acidente ainda não se sabe a causa. Por motivos ainda desconhecidos, o Anderson ele perdeu o controle da sua motocicleta, uma Honda Bros de cor branca. Perdeu o controle da direção e em seguida a moto colidiu contra uma cerca de arame farpado ali às margens da rodovia e contra uma proteção de concreto de um poste de energia elétrica. A vítima era natural do sítio Oricuri, zona rural da cidade, de Água Branca, e segundo informações, olha que trágico, viu gente? Olha que trágico. Segundo informações da família, Anderson havia retornado há 22 dias de viagem e estava passando o período de férias com a família. Ele já se preparava para retornar a São Paulo, onde trabalhava. Estava apenas a passeio aqui, gente. Equipes da Polícia Militar e da Guarda Civil Municipal estiveram no local realizando os primeiros procedimentos e o isolamento da área. Polícia Científica também foi acionada, né, e realizou a perícia ali no local. Após os trabalhos periciais, o corpo foi recolhido pelo IML de Arapiraca. Agora é saber as circunstâncias desse acidente, que serão, a partir de agora, investigadas pelas autoridades competentes. Mas, infelizmente, é mais uma vida ceifada, uma vida de um jovem interrompida em consequência deste acidente, lamentavelmente. Existem relatos que a gente aqui não vai confirmar, até porque não temos isso oficial ainda, não temos esse registro oficial, apenas as investigações irão apurar a verdadeira dinâmica desse acidente, mas testemunhas que passavam na rodovia, né, perceberam que ele estava em zigue-zague na pista. Não são notícias oficiais, tá gente? São apenas especulações, né, ali do disse-me-disse no momento do acidente. Tem sempre aquelas pessoas que registram, não é? Mas quando não filmam ou fotografam, mas eles percebem. Segundo algumas pessoas que passavam na mesma rodovia, ele vinha em zigue-zague da pista. Isso a gente não pode confirmar. O que a gente apenas sempre pede é que condutores, sejam de carro, seja de carro ou de moto, né, tenham mais atenção e sejam mais prudentes no trânsito. Evitar? Pode até não evitar, mas diminuir a possibilidade de envolvimento ou de provocar um acidente diminui bastante. O que não dá é para você ser imprudente, não é? Combinar álcool e direção, que isso é uma combinação que nunca deu, nunca vai dar, nunca dará certo. E os acidentes se sucedem, acontecem, né, a cada dia, se tornou muito comum. E repito, essa rodovia L-145, principalmente ali, nos acessos a comunidades rurais de Água Branca, é uma coisa impressionante. Porque você vai ter que, antes de ir para esses povoados, não é, sítios, enfim, você tem que inevitavelmente pegar a L-145. E aí, dependendo do estado que você esteja, se não tiver atenção, você vai se envolver em um acidente. Já é terceira ou quarta vítima de acidente nessas últimas semanas. E vítimas fatais, tá, gente? Jovens que perderam a sua vida nessa rodovia. Então, muita atenção. Eu digo sempre que não existe rodovia da morte, não existe curva da morte, não existe nada disso. O que existe, e essa é a minha opinião, é condutor imprudente. É condutor imprudente, que torna essa rodovia, que aumenta as estatísticas de acidentes nessas rodovias, e aí taxam essa rodovia de rodovia da morte, curva da morte. Enfim, não existe. Nenhuma pista é condutor imprudente, que torna essa rodovia, que aumenta as estatísticas de acidentes nessas rodovias, e aí taxam essa rodovia de rodovia da morte.

Uma rodovia que tem um limite de 80, 90 quilômetros. Você vem a 100, 120, 150? Dependendo da curva, você não vai conseguir fazê-la. Se aparecer um animal na pista, você não vai ter tempo de frenagem. Você vai inevitavelmente colidir. Então, o que torna uma rodovia, rodovia da morte, uma curva, curva da morte, é a imprudência, lamentavelmente, de condutores. Porque se você fizer um levantamento dos acidentes fatais com vítima ou com vítimas ocorridos aqui, qualquer rodovia que cruza e corta o sertão, se você for fazer um levantamento, 80% ou mais foi por imprudência, embriaguez ao volante, alta velocidade, enfim. 90% ou mais. Ou mais. Então, para mim, não existe essa de curva da morte e rodovia da morte. O que torna a rodovia perigosa é a imprudência dos condutores. Essa é a minha opinião, tá, gente? A minha opinião. Que Deus possa dar o conforto a essa família. Eu fico imaginando e gosto sempre de me colocar, né, no lugar da família, da mãe, do pai. Quer dizer, a história desse jovem, né, porque é jovem ainda, 34 anos de idade, muito jovem ainda, chama atenção. Quer dizer, trabalhando em São Paulo, foi buscar o sustento da família em outro grande centro, estava passando férias aqui, já estava se preparando para voltar, de repente se envolve num acidente e perde a vida. Histórias como essa já aconteceram muito. Mas chama a atenção, não é? Você vem visitar parentes, né? Se distrair, se divertir para a cidade de origem, e por motivos que ainda vão ser investigados sobre a dinâmica desse acidente, né? Esse jovem ainda perde a vida de maneira trágica. A família, toda a nossa solidariedade, que Deus possa confortá-los. E olha, gente, um outro caso, ou uma outra situação que se tornou comum a cada dia, a violência contra a mulher, a violência doméstica, não é? E um homem foi preso após agredir a companheira com um bebê de 5 meses no colo. Isso aconteceu aqui pertinho, em Pariconha. Esse homem tem 35 anos de idade, foi preso ontem após agredir a companheira enquanto ela segurava o filho do casal de apenas 5 meses no colo. A vítima disse à polícia que o companheiro havia retornado de uma bebedeira quando passou a agredi-la com socos, chutes e empurrões. A violência deixou um ferimento visível na cabeça desta mulher. Ainda segundo o relato, durante a confusão, ele, o suspeito, teria ameaçado a companheira e uma amiga dela com uma faca. A segunda mulher também teria sido alvo de humilhações e constrangimentos por parte deste homem. A polícia militar foi acionada, o GPM local, e encontrou na residência vestígios de sangue e objetos quebrados espalhados pelo chão. Diante da situação, o suspeito e as vítimas foram encaminhados para a primeira regional, aqui em Delmiro Gouveia. A mulher recusou atendimento médico e assinou um termo de recusa. O homem foi autuado em flagrante e permaneceu preso à disposição da justiça. Quer dizer, a mulher não quis proceder, né, com a ocorrência, recusou atendimento médico, ou seja, não fez exame de corpo de delito. Mesmo assim, o homem foi autuado em flagrante por violência doméstica, agressão contra a mulher. Permaneceu preso, deve estar preso ainda à disposição da justiça, mas deve ser solto, não é, logo, logo. Porque a mulher primeiro não quis proceder. Isso acontece muito, não é, gente? Ela recusou o atendimento médico. Isso aí você não consegue ter provas suficientes que garantam as documentadas, claro, mas era visível o ferimento na sua cabeça, por isso a prisão, não é, desse indivíduo. Mas casos como esse acontecem muito. A mulher prefere evitar, entre aspas, o constrangimento do marido, porque muitas vezes é ele que traz o sustento da família, a vergonha dos filhos, ver um pai preso, enfim, não é? Muitas mulheres desistem do procedimento, né, de seguir com o procedimento por todos esses fatores, não é? O que é extremamente lamentável, porque se não houver provas documentais suficientes, ele vai ficar preso por pouquíssimo tempo, 24 horas ali no máximo, e depois vai ser solto. E é isso que acontece em vários e vários casos. Por isso que os casos se sucedem, não é? Porque começa com agressão verbal, psicológica, depois vem para física, e isso pode evoluir, né, para um feminicídio, porque a bebida, o álcool, ele acaba impulsionando, né, impulsionando um comportamento que já é comum nos agressores.

quando está bom, muitos deles não têm coragem de fazer, mas alguns fazem, dependendo de ter ingerido bebida alcoólica ou não. Mas boa parte deles também precisam, né, desse queira mais, né, desse combustível para realmente mostrar sua personalidade e agredir, como esse homem agrediu essa mulher e ainda ameaçou uma amiga. Né? Quer dizer, aí você não dá continuidade ao procedimento, vira uma bola de neve, daqui a pouco acontece novos casos, e aí a gente vê o que acontece. A gente já conhece essa história, não é? A gente conhece essa história. Acaba em feminicídio. Não exatamente esse caso, não especificamente esse caso, mas em vários casos a gente já viu a mesma história. Vários, um histórico de agressividade muito grande, relacionamento conturbado, abusivo, tóxico. Começa com agressão verbal, não é? Depois psicológica, constrangimentos, físico, depois no sentimento de posse que tem todo agressor ou opressor, ele chega ao limite de, se não é minha, não vai ser de mais ninguém. É a mesma história sempre. Então você que me ouve e passa por essa situação, denuncie o quanto antes que se torne, não é, insustentável esse relacionamento. Tá aí, caso inusitado que chamou atenção por tudo que aconteceu e que envolveu esse caso. Isso aconteceu ontem, essa prisão. Hoje esse cidadão, esse indivíduo, além da ressaca física, a ressaca moral, não é verdade, por tudo que fez, movido pelo consumo excessivo de álcool, mas mostrou apenas um comportamento que é típico de todo agressor: achar que a mulher é inferior a ele, e se não baixar a cabeça, não for submissa, ele resolve assim, né, agredindo. Extremamente inaceitável. A mulher que é agredida, denuncie. Somente pela denúncia você pode se proteger e evitar que isso se torne ainda um mal maior. E não para por aí, porque em Piranhas, um caso mais inusitado ainda aconteceu. Após ser socorrido, um homem começou a agredir uma técnica de enfermagem e acabou preso. Pense num cavalo do cão esse homem. O que ele aprontou eu vou te contar agora. Uma técnica de enfermagem foi agredida por um paciente que havia acabado de ser socorrido no distrito de Piau. Essa técnica de enfermagem estava de plantão no posto médico do distrito quando recebeu a informação de que um homem estava desacordado em uma estrada que liga o distrito à cidade de Piranhas. Havia suspeita de que ele tivesse sofrido um acidente, mas não. A profissional seguiu de ambulância até o local acompanhada do motorista e encontrou este homem caído no chão e vomitando, sem ferimento algum ou sangramento aparente. Quer dizer, era a Kátia, não é, gente? Era a velha cachaça. Após receber os primeiros socorros, ele foi levado ao posto de atendimento médico. Ainda segundo a polícia, ao chegar à unidade de saúde, o paciente passou a agredir essa mulher, a técnica de enfermagem, no momento em que ela auxiliava na retirada dele da ambulância. A profissional foi atingida com um soco e segurada pela roupa. Ela tentou se defender enquanto o motorista interveio para ajudar a conter esse homem que estava incontrolável. Policiais militares foram acionados, encontraram ele, o suspeito, alterado e agressivo. Ele resistiu às ordens da guarnição, conseguiu se soltar das amarrações da maca e precisou ser contido e algemado. Durante a intervenção, este homem também teria insultado os policiais. O suspeito e a vítima foram submetidos a exames de corpo de delito. Em seguida, os envolvidos todos foram encaminhados à primeira regional aqui em Delmiro Gouveia. Este homem foi autuado em flagrante. O boletim de ocorrência também registra resistência e desacato entre os fatos relacionados ao caso. Quer dizer, gente, essa enfermeira, essa técnica de enfermagem, teve a boa ação de, após receber a informação de que um homem estava passando mal ou estava às margens da rodovia, acreditava-se se tratar de um acidente, mas não. O homem estava passando mal, vomitando às margens da rodovia. Essa mulher, juntamente com o motorista da ambulância, socorreu este homem. Ao chegar na unidade, ele começou a agredi-la quando estava sendo retirado da ambulância. Ele agrediu essa mulher. Não contente com isso, a polícia chegou para atender a ocorrência
Ele começou a xingar os policiais, desrespeitar e desacatar a guarnição ali de plantão. Resultado, todos encaminhados à delegacia regional. Ele ficou preso, está preso em flagrante e além, né, de violência doméstica, de agressão contra a mulher, desacato, não é? E resistência. Porque deu trabalho esse camarada, viu? Mas deu trabalho. Esse é o papel da polícia, né? E muita gente critica o papel ou o trabalho das forças de segurança, não sabendo da realidade do dia a dia que esses profissionais vivem. É disso a pior, tá, gente? É disso a pior. Pessoas erradas, cheias de direito, querendo ter mais razão do que a lei, do que o Código Penal, Código de Processo Penal brasileiro. E dependendo da situação, se tiver ingerido bebida alcoólica ou algum tipo de entorpecente, é que se torna mais brabo ainda. Verdadeiro cavalo do cão, jiraia. Né? Se transforma num jiraia e agride todo mundo. Esse é o dia a dia da polícia, gente. E muita gente critica ainda. Ah, a polícia é truculenta, né? Agiu com força excessiva, abuso de poder. Não é isso, não é? Abuso de autoridade. Muita gente define assim. E quando você vai olhar, na maioria dos casos, tá tudo errado. Aí o camarada ali muitas vezes quer estar certo. Aquela coisa de fazer com que o errado vire certo. E o certo se torne errado. Mas nunca será, gente. O certo é certo, o errado é errado. Não adianta. E é justamente para isso que existem as leis, né? Para corrigir todo e qualquer tipo de situação baseado no que diz a lei. E os policiais são os grandes fiscais ou fiscalizadores da lei. Se você descumpre a lei, você está errado. Não adianta se espernear, não adianta ficar bravo com a polícia, não adianta dizer que a polícia foi truculenta, usou de força excessiva, força mais, abuso de autoridade, como muita gente fala, não é? A polícia está sempre errada. E alguns que estão errados querem estar sempre certos. E aí metem o pau na polícia, como esse cidadão aqui, bravo, desacatando e resistindo ali à prisão, como muitos aí que tem. Muitos movidos exatamente pelo consumo excessivo de álcool, uso de entorpecente. Nada justifica esse tipo de atitude. A gente tem que respeitar as instituições. E a polícia é uma delas que eu tenho um extremo respeito, né? Por todo o trabalho que desenvolve, por tudo que representa na sociedade brasileira. Então, parabéns para a briosa Polícia Militar. E o dia a dia é isso aí. Um plantão de 24 horas que muitas vezes só sabe quem passa e vive esse plantão. Não é, gente? É muito fácil criticar, mas é assim, não é? O ser humano é assim. Facilidade para criticar, ela é muito grande. Agora, para elogiar, aí é difícil, não é? Ou dificuldade de elogiar um trabalho, não é verdade? Ou pelo menos reconhecer um trabalho. Agora, criticar, tá em rodinhas ali de conversa, metendo pau em A, em B, em C, em D, principalmente instituições, minha gente, é a maior facilidade do mundo. Agora, fazer realmente seu papel de cidadão, reconhecer o trabalho das instituições, aí não faz. É igual aqui mudando de assunto, mas também falando de comportamento, é você criticar os políticos no Brasil, não é? E não fazer parte do processo. Ora, se você critica tanto, por que você não vai ser um para representar melhor, para melhorar a política do nosso Brasil? Ah, eu não quero, isso não é para mim. Por isso que o Brasil está dessa forma. Cada povo tem um governo que merece. Cada povo tem um político ou os políticos que merece. Reclamam muito de vereadores, não é? Ah, vereador não faz nada, político não faz nada. Aí você vai numa sessão da Câmara, tá o plenário vazio. Ninguém vai lá acompanhar uma sessão para levantar o braço, dizer, questionar alguma coisa, ou pelo menos acompanhar as sessões agora. Dizer que político é tudo igual, político nenhum presta, aí é muito fácil, né, gente? Agora, você participar do processo é muito difícil. Basta ver a taxa de abstenção que hoje existe no Brasil em ano eleitoral. Nós chegamos à incrível marca nas últimas eleições de 24% de abstenções. Isso é um quarto quase, gente, de todo eleitorado brasileiro. E aqui na nossa cidade não é diferente, mantém-se essa média.
você não sabe o que é abstenção, eu vou te dizer. Pessoas que simplesmente não vão votar. Não vão votar, não querem, né? Abandonaram. Ora, se o cidadão de bem passa a não participar do processo, aí eles vão ser eleitos do mesmo jeito, gente. Com um voto, com dois votos, com três votos, vão ser eleitos do mesmo jeito. Então, para mudar alguma coisa, você tem que participar do processo. Você não pode obrigatoriamente, você não precisa obrigatoriamente participar do processo sendo um candidato, mas você pode ir nas urnas e votar naquilo que você acredita que seja o melhor para a sua cidade, para o seu estado, para o seu país. Você não pode é se abster literalmente do seu papel enquanto cidadão. Participar do processo democrático, votando, colocando ali, acreditando. Ah, mas meu candidato não tem chance porque meu candidato ele defende coisas que o sistema hoje não aceita. Mas enquanto você pensar assim, é aí que o sistema vai se fortalecer a cada eleição. Pelo menos você tentou, você coloca a cabeça no travesseiro e dorme em paz. Eu votei naquilo que eu acreditava e não votei por aquilo que a gente sabe, não é? Coloca ali o voto na vitrine. Quem der mais, leva. Infelizmente, isso se tornou comum no nosso país. E o que preocupa é o número crescente de abstenções, não é? Todo ano. E esse ano não será diferente. Não será diferente. Vai ficar nessa média aí entre 20, 21, 22, até 24% de pessoas que não foram votar. Gente, isso é um quarto de todo eleitorado delmirense, alagoano e brasileiro. É muita coisa. Pessoas que simplesmente não quiseram votar. E aí o Brasil está nessa que está. É a mesma coisa de você criticar o trabalho das instituições, né? De uma polícia militar, de uma polícia civil, de uma guarda municipal, de uma SMTT. Você não sabe o que passam no dia a dia essas pessoas. Então, ao invés de criticar, tenta ajudar, participa do processo, traga sugestões. É, sugestões que a gente sabe que são sempre muito válidas. Agora deixa esse pessoal trabalhar, que só sabe o que passa eles que estão no dia a dia, né, da labuta, do trabalho, né, que não é fácil, né, não é fácil. E por falar na guarda municipal, a guarda municipal e a polícia civil prenderam um homem suspeito de ameaçar uma idosa. Isso aconteceu aqui em Delmiro Gouveia, gente. E eu vou te contar essa história agora, contextualizá-la para você que está aí acompanhando o nosso microfone aberto, né? Muito obrigado pela sua audiência, muito, mas muito obrigado. A Guarda Municipal de Delmiro Gouveia prestou apoio à Polícia Civil em uma ocorrência que resultou na detenção de um homem suspeito de ameaçar uma idosa. De acordo com os relatos iniciais, este indivíduo também teria arremessado pedras contra a casa da vítima. Após receber a solicitação de apoio das autoridades civis, uma equipe da Guarda Municipal deslocou-se para prestar auxílio na abordagem. O suspeito foi localizado, contido e conduzido à Central Integrada de Segurança Pública, ou Centro Integrado de Segurança Pública, aqui a primeira regional, onde foram adotados todos os procedimentos legais cabíveis pela Polícia Civil. E esse episódio, gente, reforça a eficácia, como eu acabei de falar, do trabalho unificado entre as corporações locais. Profissionais da segurança pública destacam que a cooperação mútua entre as instituições otimiza o atendimento a chamados de urgência, proporcionando assim maior agilidade nas respostas e fortalece o policiamento comunitário. É disso que eu estou falando, não é, gente? As forças de segurança fazendo um trabalho, não é, unificado, um trabalho junto. E esse episódio, justamente como diz o texto da matéria, reforça a eficácia do trabalho unificado entre as corporações locais. E isso dá resultados. Na prática dá muito resultado. Se a gente for começar a relatar aqui, a gente fica o programa inteiro só falando das ações recentes da Guarda Municipal num trabalho unificado com as polícias civil e militar. Cada uma com a sua responsabilidade. A guarda com a responsabilidade de proteger a população delmirense. Polícia Militar, briosa Polícia Militar, com a sua obrigação de proteger o cidadão aqui do Alto Sertão, até onde abrange aí os limites do 9º Batalhão, comandados aí pelo Tenente Coronel Silva Neto, e a Polícia Civil com seu trabalho investigativo, né, o trabalho judiciário, né, de investigar, de elucidar crimes e apresentar essa elucidação à sociedade. Então,
cada um na sua responsabilidade, mas todos trabalhando com o mesmo objetivo, que é combater a violência e a criminalidade na nossa cidade. Então, parabéns aí às instituições. Quando eu falo de instituições que precisam ser respeitadas, é disso que a gente está falando, gente. Olha, uma adolescente de 12 anos de idade que estava desaparecida aqui em Delmiro Gouveia, ela foi localizada para alívio da família. Maísa Emanuele dos Santos, 12 anos, que estava desaparecida desde a última quinta-feira, dia 9, foi localizada pela Polícia Militar na noite do último sábado no bairro Eldorado, aqui em Delmiro Gouveia. Apenas ontem a gente teve acesso a essa informação. Segundo o boletim de ocorrência, a Polícia Militar recebeu informações sobre o possível paradeiro desta adolescente e foi até o endereço indicado. No local, os policiais encontraram Maísa na residência de uma amiga, situada na mesma rua onde a adolescente mora. A irmã da adolescente havia comunicado o desaparecimento e informado que Maísa estava fora de casa desde o dia 9, a última quinta-feira. Ainda segundo o boletim, já existia um registro anterior indicando que a adolescente havia saído de casa em uma outra ocasião. Não é a primeira vez que ela faz isso. 12 anos, tá, gente? Eu fico me perguntando o pai, a mãe, não é? Os policiais foram informados que Maísa teria ido para a casa da amiga após ter sido orientada pela própria irmã a deixar a residência, em razão de uma discussão entre as duas. Essa versão foi registrada no boletim e deverá ser apurada pelos órgãos competentes. Diante da situação, o Conselho Tutelar foi acionado, né? Claro, trata-se, né, de uma criança ainda, 12 anos de idade, né? Criança já pré-adolescente, não é, gente? Para acompanhar o caso e adotar as medidas todas cabíveis. Após os procedimentos, a adolescente foi entregue aos responsáveis legais. O fato também foi comunicado à Polícia Civil, que registrou a ocorrência para as providências necessárias. Não houve registro de crime relacionado ao desaparecimento. Mas só o fato dessa garota, 12 anos de idade, desaparecer desde a última quinta-feira. Vamos lá, sexta, sábado, domingo, segunda. 4 dias, né? E a família, eu fico me perguntando, a mãe e o pai dessa garota, ninguém deu por falta. A irmã, após uma discussão, foi quem, pelo que eu entendi do contexto, a expulsou, não é? Depois dessa discussão, ela foi à casa de uma amiga, na mesma rua. Ninguém percebeu que essa garota estava na casa dessa amiga. Ninguém procurou essa garota na casa dessa amiga. E a mãe e o pai? Que tipo de responsabilidade é atribuída a essa família? Onde uma adolescente de 12 anos de idade sai de casa, 4 dias fora. Enfim, é uma situação daquelas que nos faz, que nos remete à negligência de determinado tipos de pais. Não estou dizendo que é esse caso específico. A própria irmã, não é? Registrou um boletim de ocorrência, preocupada com a irmã. Mas eu me pergunto que tipo de ambiente essa garota vive dentro de casa. Dá para perceber um pouco pelo registro da ocorrência, pelo contexto dessa matéria, onde fala sobre uma possível discussão entre as irmãs e a garota de 12 anos resolveu ir para casa de uma amiga. 4 dias se passaram, gente. 4 dias se passaram. E aí a gente nos remete a casos aqui em Delmiro Gouveia, não casos, mas situações de total vulnerabilidade que algumas crianças e pré-adolescentes, na idade dessa garota, vivem aqui na nossa cidade. Porque o que você mais vê, você vai aqui nesses ambientes onde são frequentados por esses jovens. Praça Nossa Senhora do Rosário, principalmente. Calçadão do Comércio também. Dá uma passadinha à noite ali, por volta das 20, 21, 22 horas. As situações que você percebe de crianças até de menos idade do que essa garota. Ali em rodas de amiguinhos, entre aspas, não é? Ali na praça, altas horas da noite. Eu me pergunto onde estão os pais desses garotos, dessas garotas, gente. Eu já contei essa história aqui, vou contar de novo, porque é uma situação que se tornou comum aqui na nossa cidade. Rodas de crianças pré-adolescentes e adolescentes com 1 litro de cachaça no meio, bebendo ali, ingerindo bebida alcoólica. Não é? Ingerindo bebida alcoólica. Eu sei que todo cidadão pode denunciar, tem o dever de denunciar essas situações. Mas várias e várias denúncias são feitas e as situações
elas continuam acontecendo. Basta você dar uma passeada aqui na Praça Nossa Senhora do Rosário à noite, calçadão do comércio. São várias pré-adolescentes, garotas, até crianças em situação de extrema vulnerabilidade. E isso é comum aqui na nossa cidade. Onde estão esses pais? Muitas vezes em casa, dormindo, sem preocupação nenhuma. Porque é esse tipo de ambiente familiar que infelizmente esses pais criam. E não sabem onde o filho está, a filha está. Acorda no outro dia a mesma coisa, o filho vai para a escola, sai da escola, vai para a rua, conviver com os amigos mais na rua do que em casa. Que tipo de aprendizado esse garoto, essa garota vai ter? É o que vem das ruas. E as ruas, como eu digo, nem sempre são, nunca são boas conselheiras, não é? A rua não é uma boa conselheira, porque ali tem a oferta de drogas, tem a oferta de bebida alcoólica e tudo o que você imaginar. Por isso que muitos adolescentes entram e enveredam por esse mundo cada vez mais cedo. Porque tem a oferta na rua e pais negligentes que sequer perguntam no outro dia onde o filho estava ou à noite. Dá 10 horas da noite, 11 horas da noite, meia-noite e você com a filha adolescente, menor de idade, na rua e você não se preocupa, não quer saber nem onde essa filha estava. Chega altas horas da noite, dorme, no outro dia vai para a escola e não há nenhum contato, nenhum diálogo, nenhuma comunicação entre essa família, pais e filhos. Então, é uma total negligência que leva a esse cenário lamentável que a gente percebe hoje pelas ruas da nossa cidade, de crianças, jovens, adolescentes, pré-adolescentes ingerindo bebida alcoólica, em estado de extrema vulnerabilidade, sujeito a todo tipo de coisa ali na rua, e os pais em casa dormindo, deitados, né, e não fazem absolutamente nada. Aí criticam também a instituição Conselho Tutelar, que não é polícia, não tem poder de polícia, que não está para encaminhar nenhum jovem para casa. Está para protegê-los da irresponsabilidade, muitas vezes, de pais irresponsáveis que deveriam dar uma educação melhor e se preocupar, no mínimo, aonde o filho está, onde a filha está, altas horas da noite. Ao invés de ficar criticando o Conselho Tutelar, faça a sua parte, seja responsável. Porque muitas dessas situações de crianças estarem nas ruas até altas horas, de pais negligentes, que não querem nem saber onde o filho está, a filha está, com quem está, o que está consumindo. Nem isso, gente. E aqui se tornou uma situação insustentável. Por mais que, né, as instituições de assistência à criança, CRAS, CREAS, né, o trabalho que aqui, que a sua equipe desenvolve na cidade, brilhante, né, importantíssimo demais, mas na realidade, na prática, é isso. E vocês acham que aqui, que a sua equipe não tem também dificuldades em ter acesso a essas famílias, em colocar na cabeça do pai e da mãe sobre a sua responsabilidade? Quando são abordados, né, e repreendidos pelas instituições, ainda ficam brabos. E chega um absurdo até, né, de quando o filho apronta, procurar o Conselho Tutelar e dizer: gente, eu não posso mais com esse menino, com essa menina. Menina de, às vezes, 10 anos, menino de 10 anos, 11 anos. Ué, você está assinando um atestado de incompetência. Se você diz que não pode mais com um filho de 9, 10, 11, 12 anos, me perdoe, mas você pai, você mãe, está assinando um atestado de pura incompetência. O que é que você não fez para esse filho chegar a esse ponto? De não lhe respeitar, não é? De querer às vezes até bater na mãe, no pai. A que ponto chegou, não é? Você errou em algum momento. Ou em todos os momentos, não é? Porque em determinadas situações eu fico só observando, gente. Só observando. Em alguns pontos aqui da nossa cidade. Ou quando recebo informação: Cláudio, ali em determinado local, assim, denuncio, quando o número do conselho está aí. Mas não acontece absolutamente nada. O conselho também vai atrás de responsabilizar esses pais. No momento pode até resolver, daqui a pouquinho está a mesma situação. Eu digo porque vivi situações presenciais que até hoje me estão na memória, de negligência de pais. E você chegar em diligências com o Conselho Tutelar, à época, o Cícero Martins, né, que está aí, que não me deixa mentir, na época também o Tadeuzinho e outros conselheiros, acho que o Zé Carlos também, se eu não estiver enganado, que eram muito atuantes, não dizendo que a equipe de hoje não é, mas eram muito atuantes nessa busca ativa, e algumas situações me chamaram a atenção. E eu só falo isso porque eu acompanhei, presenciei e vivi tudo isso. Eu, como repórter, trazendo essa informação ao vivo. Ao vivo. Nós chegamos uma vez em uma determinada residência na Pedra Velha,
onde existia um grupo de mulheres que ingeriam bebida alcoólica todos os dias. E ali crianças naquela casa. Crianças convivendo em um ambiente completamente insalubre e as mães ali, embriagadas, uma dormindo, outra sem saber sequer onde estava. A tutela dessas crianças foi retirada dessas mulheres, que ficaram bravas depois, procuraram o conselho. Enfim, são situações como essa que você acha que é única? Não é. Não é. Uma mãe e um pai dizer que não pode com um filho de 10 anos de idade, não consegue mais controlá-lo, controlá-la, me desculpe, mas é pura incompetência, tá, gente? Mas existem situações que são assim, porque você não cuida enquanto há tempo, você não dá a educação necessária, você não se preocupa para onde anda, com quem está, para onde vai, como foi na escola, chega um ponto que realmente você não vai conseguir mais. Dependendo da índole do garoto, da garota, dependendo de como você criou ele ou não criou, é disso a pior. E quanto tempo, há quanto tempo, há quantos anos a gente fala sobre isso, né? E continua o mesmo cenário. E crianças em estado de vulnerabilidade em determinados pontos aqui da nossa cidade, altas horas da noite. Quando há festa, então, minha gente, quando tem festa de rua, festa pública, tem aí o Pedra Fest. Depois vocês me falam o cenário que vocês perceberam, as cenas que vocês perceberam. Então, dizer, rapaz, o que Cláudio disse é isso aqui mesmo. E o Cláudio falou lá, e outros comunicadores também, companheiros ali, aí de outros veículos, que fazem a mesma coisa, mas o cenário não muda. O cenário não muda, e isso é muito preocupante. Gente, por enquanto era isso que tínhamos aqui, claro, nessa primeira parte, né, e bloco de informações. Claro que ao longo do programa a gente vai atualizando as informações, como sempre fazemos, à medida que elas forem nos chegando por aqui. Porque aqui você sabe que não perde absolutamente nada aqui. Você fica sabendo e por dentro de tudo. A gente faz questão de atualizar as informações minuto a minuto. Esse é o nosso papel. Mas você também pode nos ajudar com a pauta do nosso programa. É, você pode. Como? É só você participar através da nossa linha direta de contato, que é o 829-9688-1882. É você comigo aqui no Zap, manda sua mensagem de texto ou de áudio, terei o maior prazer de ler ou de reproduzir, caso seja um áudio, a sua reclamação. Você nos contando o que acontece na sua rua, no seu bairro, na sua comunidade. Não obrigatoriamente só reclamação, você pode mandar sua mensagem para dizer que está ouvindo o nosso programa, que está acompanhando o nosso programa. Aquela mensagem de bênçãos de todos os dias que me faz muito bem, eu gosto muito, diga-se de passagem, mas você pode nos ajudar também. A sua participação acaba sendo sugestão de pauta aqui pra gente. 829-9688-1882. Manda sua mensagem de áudio ou de texto. Se for reclamo, a gente vai junto às autoridades competentes, a gente vai mesmo, tá, gente? E encaminha aqui as mensagens. Buscar talvez nem sempre as soluções, mas pelo menos os esclarecimentos necessários. A partir de agora, o nosso espaço, o nosso microfone, como o próprio nome do programa já diz, abertos para você. Participa com a gente. Agora é hora de movimentarmos ele, o nosso repórter Givaldo de Sá, saber do Givaldo quais as primeiras movimentações e registros desta terça-feira aqui na Terra do Pioneiro. Me parece que o sol ainda não brilhou. Eu estou vendo aqui pela porta de vidro do nosso estúdio, né? Não está o reflexo aqui do sol, então por enquanto ele está perdendo essa briga aí com as nuvens. E vocês lembram que um pouquinho lá atrás a gente trouxe na previsão do tempo que teríamos períodos de céu nublado hoje, diferentemente do que foram esses últimos dias, não é? Então vamos saber se o Givaldo também registra isso nesta manhã. Pelo menos daqui não dá para perceber, o sol não conseguiu brilhar ainda, mas o Givaldo vai nos esclarecer e trazer todas as movimentações dessa manhã, o resumo do que aconteceu nessas 24 horas na área policial, na área hospitalar, e atualizando todas essas informações, trazendo mais detalhes de tudo que a gente já noticiou aqui. Givaldo, canal liberado para você, link pronto, aberto, para que você possa participar do nosso programa e trazer as suas primeiras informações, ok, Givaldo? Link liberado aqui para você. Enquanto isso, vamos agradecer aos nossos apoiadores culturais, eles que acreditam no nosso trabalho e confiam, acima de tudo, na nossa Alternativa FM, o seu canal diário
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Sem eles não seria possível estarmos aqui. 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Obrigado, Elmaí, um bom dia para você. 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Grande abraço ao Sávio, grande abraço a toda a sua equipe. Muito obrigado aos nossos queridos apoiadores culturais, toda a nossa gratidão, nosso muito obrigado. Ao longo do programa a gente traz detalhes aqui de economia, dicas, né, de boas prestações de serviços através dos nossos apoiadores culturais. Somos uma rádio de ação comunitária, não é, gente? Como tal, a gente não tem comerciais, a gente tem apoiadores culturais que acreditam no nosso trabalho e confiam na nossa emissora. A todos vocês, toda a nossa gratidão. Divaldo Sá não conectou com a gente. Divaldo, link pronto ainda aqui. O espaço está aberto para você, ok, Divaldo? Para que você possa atualizar e trazer as informações já dessa manhã de terça-feira, tudo o que acontece pelas ruas da cidade. Divaldo, link aberto aqui para você. Se não for possível nesse primeiro bloco, segundo bloco você pode aqui conectar com a gente e trazer essas primeiras informações do dia. Mas o link está aqui pronto, aberto aqui para que você possa participar. Canal liberado para que você interaja com a gente, Divaldo, e traga as suas primeiras informações aqui dentro do nosso programa de hoje. A gente não está conseguindo conectar o Divaldo Sá, então vamos ao bloco de apoios culturais. Já é hora, não é, gente? Na sequência, a gente volta com muito mais. 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Vamos tomar aquele cafezinho, aproveitar que está quentinho e a gente volta já já. E a gente já vai direto ao nosso intervalo, bloco de apoios culturais. Roda a nossa vinheta do cafezinho e a gente volta já já.

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1: 8 horas e 16 minutos.
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0: Márcio.
1: Hora certa pra você, confira comigo. Agora em Delmiro Gouveia, o sol resolveu dar o ar da graça. São exatamente 8h27, 8 horas mais 27 minutos. Não vai perder a hora, tá, pessoal? A você que se prepara ainda para o seu horário de trabalho, então um bom trabalho para todos vocês. E a você que permaneceu com a gente, muito obrigado pela permanência na nossa audiência. Fica com a gente até às 10, porque até lá tem muita notícia, tem muita informação por aqui. Desde já, agradeço a todos vocês pelo imenso carinho da audiência, tá? Muito, muito obrigado mesmo de coração. 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Muito obrigado a cada um de vocês, seja na cidade, nas comunidades rurais, você, onde quer que você esteja, nas cidades vizinhas até, onde alcançam as ondas sonoras da nossa Alternativa FM, toda a nossa gratidão, nosso muito obrigado a cada um de vocês. Bom ter vocês aqui com a gente sempre, coisa boa ter vocês na nossa companhia e na nossa sintonia. Já já a gente vai falar com o nosso público internauta, não é? Porque tem muita gente interagindo conosco nesta manhã e a gente fica muito feliz. Só tem a agradecer a cada um de vocês, viu, gente? Muito obrigado mesmo. As mensagens já estão chegando aqui, não é? O celular não para de chegar mensagens aqui. A gente vai, prometo que, pelo menos tentar, a gente vai estar ali todas e reproduzir todas que nos chegaram aqui. Tá certo assim, gente? Mas muito obrigado pela sua interação. E você, que ainda não mandou sua mensagem, ainda não participou com a gente, pode participar e interagir. O número é 829-9688-1882. 829-9688-1882 é você comigo no Zap. E desde já, eu agradeço pela sua interação, pela sua participação, que acaba sendo sugestão de pauta para todos nós, não é? Então, desde já, muito obrigado a cada um de vocês que está acompanhando o nosso programa. Gente, e a política alagoana não para, não é? Eu estou acompanhando os bastidores do cenário político alagoano, né? E entrou naquela fase, né? Naquela fase dos embates, não é? Embates entre os candidatos. Há uma polarização natural na política alagoana, isso é fato, e a gente não pode negar que há uma polarização na política alagoana, sim, né? E o que a gente percebe é cada um defendendo o seu lado com a arma que tem, né? E a coluna do Edivaldo Júnior de hoje fala justamente mais ou menos sobre isso, que com essa polarização, não é, JHC e Renan Filho, algumas instituições importantes, né, do estado, mas que são estabelecidas na capital, acaba se tornando o grande alvo, não é? Seja de críticas, seja, né, de elogios, de usar essa ferramenta como, né, uma pauta para o palanque. E o HGE, o Hospital Geral do Estado, no olho desse furacão da política em Alagoas. E no comentário de hoje, trato do HGE no olho do furacão da política em Alagoas. O Hospital Geral do Estado voltou ao centro do debate político e não é a primeira vez. E, pelo visto, não será a última. Toda eleição, o HGE entra na campanha. Às vezes pelos seus problemas, às vezes pelos seus avanços. Quase sempre pelos dois motivos ao mesmo tempo. Desta vez, o motivo foi a falta de energia registrada na unidade em Maceió. O episódio gerou críticas, cobranças e entrou rapidamente no ambiente da disputa política. O ex-prefeito JHC, pré-candidato ao governo de Alagoas, usou o caso para criticar a gestão estadual. Tema de hoje, né, da coluna do Edivaldo Júnior é HGE no olho do furacão da política alagoana. Será que a gente consegue reproduzir hoje? Libera o áudio aí, Juan, para ver se a gente consegue reproduzir hoje o Edivaldo Júnior. Eu creio que a gente vai conseguir. Vamos lá, pode rodar.
0: microfone. O tema de hoje é o HGE no olho do furacão. O Hospital Geral do Estado sempre aparece em campanha eleitoral, hein? E nessa não poderia ser diferente. No dia 29 de junho, faltou energia na unidade e lá, 12 horas ali, criou-se um tumulto, uma dificuldade, isso foi parar na imprensa e foi também parar no discurso aí dos candidatos. O candidato da oposição, o ex-prefeito Maceió JHC, passou ali a criticar o HGE e, a partir disso, claro, algumas outras pessoas passam a criticar, mas é preciso que a gente reflita e entenda o que é o HGE. O Hospital Geral do Estado, de fato, viveu momentos muito piores do que vive atualmente, com pacientes espalhados pelos corredores, um verdadeiro tumulto, né? E hoje o hospital tem corredores vazios, ninguém mais entra a pé no HGE, os pacientes precisam ser regulados por outras unidades de saúde, outros hospitais, e tem se modernizado, pelo menos é o que mostrou aí o governador Paulo Dantas, que esses dias mostrou aí no Instagram um equipamento de hemodinâmica, um equipamento complexo que permite realizar cateterismo, que estaria ou que está funcionando no HGE. Bom, por trás de tudo isso, dessa discussão, existem números importantes e por trás dos números, as pessoas. Então, só para ter ideia aqui, ó, registros oficiais, o HGE fez mais de 34 mil atendimentos em 2025, esse ano já vai em mais de 17 mil até junho, e só de exames, mais de 1 milhão de exames foram realizados também em 2025, isso dá bem a dimensão do hospital. Na rede de saúde do estado, esses atendimentos também não são tão pequenos assim, só para ter ideia, a unidade de emergência do Agreste, 40 mil atendimentos também em 2025, o Hospital Metropolitano de Alagoas, 343 mil procedimentos no ano passado. A diferença de procedimentos é a da complexidade, tá? O HGE faz atendimentos muito mais complexos, de urgência e emergência. Os hospitais, às vezes, fazem procedimentos mais simples. Ó, o Hospital de Delmiro Gouveia, no Alto Sertão, 63 mil pacientes atendidos. O Hospital Regional do Norte, 13 mil pacientes atendidos por mês. Então, olha, dá mais de 160 mil por ano, procedimentos mais simples. Ó, o Hospital de Delmiro Gouveia, no Alto Sertão, 63 mil pacientes atendidos. O Hospital Regional do Norte, 13 mil pacientes atendidos por mês.

0: pensar nisso. Eu hoje fico por aqui, até a próxima.
1: Obrigado, Edivaldo Júnior. Amanhã ele vai estar de volta, não é? Comentando a política alagoana e trazendo fatos novos que agreguem aos bastidores da política alagoana, que com a proximidade das eleições deste ano, não é, se tornam mais aquecidos. Farpas para lá, farpas para cá, faz parte do processo democrático, né, eleitoral, e a gente segue acompanhando tudo de perto. Amanhã o Edivaldo Júnior volta trazendo mais detalhes sobre a política alagoana. Mas não saindo do tema ainda, sobre a política alagoana, claro, o tema principal, o HGE, divulgando essas, divulgando essas informações com o tema HGE, porque é sempre, como o próprio comentário e a coluna do Edivaldo traz, né? Um hospital público, ainda mais do porte do HGE, precisa ser realmente cobrado, não é? E toda eleição o HGE entra na campanha, não tem como. Às vezes pelos seus problemas, às vezes pelos seus avanços. Mas a maioria das vezes pelos problemas. Que é uma unidade gigantesca, não é, gente? Com uma demanda gigante de pessoas doentes, pessoas que sofreram acidentes, enfim. Corredores do HGE não param, né? É uma unidade realmente gigantesca que precisa de toda uma atenção. Ele acaba sendo alvo toda eleição. O HGE sempre entra nessa campanha. Ainda sobre o tema política, o senador e pré-candidato ao governo do estado, Renan Filho, iniciou o plano de governo com plataforma de participação popular. O lançamento ocorreu em uma roda de conversa no Centro de Inovação em Jaraguá, Maceió, reunindo representantes de diversos segmentos. Pelo site oficial, cidadãos podem inclusive enviar sugestões em áreas como saúde, educação, segurança, infraestrutura, turismo, cultura e assistência social. O Renan, ele destacou que o objetivo é construir um programa baseado no diálogo e na participação social. E disse, olha, a melhor forma de planejar o futuro é escutando as pessoas. Quem participa ajuda a construir soluções mais eficientes para os desafios do estado. Além da plataforma, o pré-candidato anunciou encontros presenciais em todas as regiões do estado, com reuniões temáticas e debates regionais. Entre os projetos já apresentados está o do Hospital do Câncer de Alagoas, que será discutido e aperfeiçoado durante todo o processo. E continua uma correria, não é? A agenda dos pré-candidatos ao governo do estado em Alagoas. Não para a política alagoana, mas de forma nenhuma. O que a gente vê é realmente essa polarização, não é? Essa polarização da política alagoana. E ainda sobre o tema, para a gente não perder aqui o raciocínio, não é, sobre a política alagoana, para não dizer que a gente não falou também, não é, do outro lado. E aqui um assunto bem pertinente com relação à política de Alagoas é que lideranças políticas reforçaram a parceria com o setor turístico alagoano, é, e aí pessoal que faz oposição ao atual governo, Paulo Dantas, não é, esteve em campanha também, ou pré-campanha, nesse último final de semana. A gente viu essa grande movimentação aí pelas feiras livres, não é? Pelas feiras livres, muitos candidatos aí visitando algumas cidades do sertão, enfim. E sobre a direita em Alagoas, que claramente faz oposição ao governo do estado e, claro, ao grupo dos Calheiros, a direita já tem nomes para Senado, Assembleia Legislativa e Câmara em Alagoas. A direita alagoana já definiu as suas principais candidaturas para as eleições do próximo 4 de outubro. Alfredo Gaspar, do PL, será candidato ao Senado. Fábio Costa, do PP, disputará a

0: eleição para deputado federal, enquanto Cabo Bebeto e Leonardo Dias, ambos do PL, concorrerão à vaga na Assembleia Legislativa. Falta decidir quem representará o grupo na eleição para governador. A confirmação da dobradinha entre Fábio Costa e Leonardo Dias, anunciada na última sexta-feira, completa o quarteto da direita raiz alagoana. A prioridade é eleger um senador, garantir uma vaga de deputado federal e até duas de estadual. Com o Alfredo Gaspar fora da disputa pela Câmara dos Deputados, Fábio Costa passa a ser o principal candidato a federal ligado ao eleitorado conservador. A expectativa é que receba parte dos votos e apoios que estariam com Gaspar caso ele entrasse ou tentasse a reeleição. Cabo Bebeto já participa de agendas ao lado de Fábio e aparece como favorito a uma das vagas que o PL espera conquistar na casa de Tavares Bastos, ou seja, na Assembleia Legislativa de Alagoas. Leonardo Dias, vereador por Maceió, também entra na disputa para estadual e confirmou o apoio ao deputado federal. A conta é direita: Alfredo Gaspar para o Senado, Fábio Costa para a Câmara e Cabo Bebeto e Leonardo Dias para a Assembleia Legislativa. O segundo voto para o Senado deve ficar com Arthur Lira. A escolha segue a orientação do grupo bolsonarista nacional e mantém Gaspar e Lira juntos na eleição para o Senado. PL optou por priorizar Gaspar e não apresenta até agora uma chapa competitiva para deputado federal. O apoio a Fábio Costa indica que o partido pode abrir mão de disputar uma vaga própria na Câmara para concentrar o eleitorado da direita no candidato do Progressistas. O grupo também apoia a pré-candidatura de Flávio Bolsonaro à presidência da República e o governo. Essa é a única dúvida da direita em Alagoas. PL não votará em Renan Filho, mas ainda não confirmou apoio a JHC, nem apresentou outro candidato competitivo. O partido pode lançar candidatura própria, embora essa possibilidade tenha perdido força nos últimos dias. Uma aliança com o PSDB continua possível, especialmente se avançarem as conversas entre Alfredo Gaspar e JHC. Os dois querem subir no mesmo palanque. Há, no entanto, Arthur Lira no meio dessa relação. Vamos esperar para ver aí o que vai acontecer. E ontem, durante esse evento ao qual a gente destacou que o senador e pré-candidato ao governo Renan Filho participou, ele falou de um possível ataque, né, à liberdade de imprensa ou à imprensa alagoana por parte do JHC. Fato que eu queria compartilhar com vocês aqui a partir de agora, porque é muito interessante essa relação da imprensa, não só com os candidatos, mas com os políticos em si, JHC e Renan Filho. E ele fala justamente nessa entrevista sobre ataques recentes à imprensa, né, que foram desferidos pelo candidato JHC, pré-candidato JHC. Ele fala do seu relacionamento, da sua relação com a imprensa alagoana e fala do papel fundamental que a imprensa hoje tem. Seja a imprensa já mais raiz, não é? De rádio, de TV, ou a nova imprensa, que partem, né, de influencers, blogueiros, né, de forma individual, e também sites, não é? Que hoje também tem uma grande de audiência, uma grande visualização nesse mundo virtual. Vamos ouvir o que disse o senador e pré-candidato Renan Filho em entrevista ontem, quando participava desse evento. Vamos lá.
1: E eu quero conversar com as pessoas, por isso eu queria agradecer à imprensa, porque uma outra marca desse período, desses dias que nós iniciamos essa pré-campanha, é o respeito que eu tenho tido à imprensa alagoana, seja ela profissional ou aqueles que fazem de maneira individualizada, porque hoje, obviamente, a gente não consegue mais atender a todos os microfones, como a gente está vendo aqui. Graças a Deus, porque feliz do país que tem a imprensa livre, diversa, que participa, né? O outro campo nosso na política, ele promove uma sucessão de ataques à liberdade de expressão e à imprensa livre. Isso já demonstra o estilo de ser. e aquilo, e como deseja ser, como deseja ter controle, ser absoluto. Eu sou contra absolutismo, eu sou a favor da democracia, da conversa, do diálogo, do bate-papo. E a imprensa livre tem um papel fundamental nisso. A imprensa alagoana hoje já recebeu mais de uma centena de processos dos candidatos adversários. Isso é um desrespeito à imprensa, isso precisa mudar. E eu estou aproveitando a ampla cobertura para dizer que no nosso campo nós respeitaremos sempre a opinião diversa. Nós tentaremos até convencer, porque esse é o papel da política, mas respeitaremos a opinião diversa. E especialmente respeitaremos o papel constitucional e de fortalecimento da democracia, da imprensa livre. Isso é muito relevante.
0: Muito bem. Sem mencionar o JHC, não é? O senador e pré-candidato ao governo do estado, Renan Filho, ele diz que adversários têm mais de 100 processos contra a imprensa alagoana. Faz parte do processo democrático, gente, e a gente sabe muito bem, não é, que cada candidato vai usar as armas que tem, captando, não é, captando falas, depoimentos, entrevistas, enfim. Isso faz parte do marketing de ambas as campanhas. É um papel aí do marketing das campanhas, né, despertar um tema, verificar se realmente procede, levantar as provas suficientes, né, buscando ali se realmente esse depoimento aconteceu. E segundo o pré-candidato Renan Filho, são mais de 100 processos, não é, que foram impetrados pelo JHC. Ele não mencionou o nome, mas fica claro, o adversário é o único, porque há essa polarização realmente da política entre JHC e Renan Filho, né, muitos dando como certo, mas tendenciosamente o Renan Filho. Quando eu falo em tendenciosamente, é pelo que apontam as pesquisas e pelo trabalho que foi realizado, o legado que foi deixado nos seus dois mandatos, né? Houve uma transformação realmente considerável no estado de Alagoas, mas enfim, faz parte do processo democrático. Por outro lado, o JHC também talvez receba o apoio aí do grupo bolsonarista, que quer subir no palanque com ele, e isso faz parte e todo esse processo. Vivemos numa democracia justamente por conta disso, pela liberdade de escolhas nas alianças que se faz ou que se fazem nesse período eleitoral. E falando de tendência, quem está mais propenso a chegar aí nessa disputa com mais força, foi divulgada, não é, uma nova pesquisa. Falando da política alagoana, Renan Filho, nessa pesquisa, amplia a vantagem sobre JHC na disputa pelo governo de Alagoas, que é da Vox Brasil. O levantamento mostra crescimento do ex-governador no primeiro e segundo turnos, além de queda na rejeição. A mais recente pesquisa do Instituto Vox Brasil, divulgada ontem, segunda-feira, aponta um cenário de disputa acirrada, porém, com uma tendência, uma vantagem crescente do ex-governador Renan Filho, do MDB, sobre o ex-prefeito de Maceió, JHC, do PSDB, na corrida pelo governo do estado. No cenário espontâneo, quando os nomes não são apresentados aos entrevistados, Renan Filho lidera com 31,5% das intenções de voto, seguido por JHC, que aparece com 26,3%. Em seguida, surgem Paulo Dantas, com 4,5%, Lenilda Luna, com 1,0%, Renan Calheiros Pai, com 0,8%, Gilberto Henrique e Raquel Lira, com 0,2% cada. O índice de indecisos é elevado, com 35,5% dos entrevistados afirmando não saber ou não opinar. Já no cenário estimulado, quando os nomes dos candidatos são apresentados, Renan Filho amplia a vantagem aparece com 49,3% das intenções de voto contra 43,5% de JHC. Lenildo Aluna soma 2,6%, enquanto 3,5% disseram votar em branco, nulo ou nenhum, e 3,7% não souberam ou não quiseram opinar. A pesquisa também mediu a rejeição dos candidatos. Lenildo Aluna lidera nesse quesito com 33,7%, seguida por JHC com 28,7%, Renan Filho com 23,3%. Outros 15,5% afirmaram não rejeitar nenhum dos nomes apresentados, enquanto 9,5% não souberam ou não opinaram. Na simulação de segundo turno, Renan Filho aparece com 51,5%. 41,5% das intenções de voto, contra 45,4% de JHC. Brancos e nulos somam 2,1% e 2,0%, ou seja, 2% dos entrevistados não souberam responder. Os dados comparativos entre as rodadas de 14 de junho e 12 de julho indicam crescimento de Renan Filho e leve recuo de JHC. No primeiro turno estimulado, a diferença entre os dois candidatos aumentou de 3,5% para 5,8 pontos percentuais. Renan Filho subiu de 48,6% para 49,3%, enquanto JHC caiu de 45,1% para 43,5%. No segundo turno, o movimento se repete. Renan Filho ampliou sua vantagem de 50,6% para 51,5%, enquanto JHC recuou de 46,7% para 45,4%, fazendo a diferença crescer de 3,9 para 6,1 pontos percentuais. Outro dado relevante é a evolução da rejeição. Renan Filho reduziu seu índice de 25,5% para 23,3%, enquanto JHC viu sua rejeição crescer de 24,2% para 28,7%, o que ajuda a explicar o avanço do seu adversário, no caso, o senador Renan Filho. A pesquisa Vox Brasil foi registrada sobre o número AL-01460-2026. O levantamento foi realizado entre os dias 6 e 8 de julho, com 1.200 entrevistados em abordagens presenciais domiciliares. A margem de erro é de 2,83 pontos percentuais para mais ou para menos, com nível de confiança de 95%. Esta é a mais recente pesquisa da Vox Brasil na corrida ao governo do estado. Crescimento do candidato Renan Filho, do PMDB, e um recuo do JHC, do PSDB. A gente segue acompanhando os bastidores da política em Alagoas, que prometem esquentar cada vez mais à medida, não é, que esse cenário vai mudando, é justamente com a proximidade das eleições, em outubro, dia 4 exatamente de outubro. Daqui para lá tem muita água por passar por debaixo dessa ponte, mas claro que a cada dia que passa e com o aproximar das eleições, né, esses bastidores esquentam ainda mais. Vamos girar pela internet, é hora de bater um papo aqui com o nosso público ouvinte, vamos lá.
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0: Muito bem, vamos lá. O nosso contato direto, a nossa linha de contato direto é 829-9688-1882. É você comigo no zap. Bom dia, Cláudio. Tente outra vez e não diga que a vitória está perdida se é de batalhas que se vive a vida. Já dizia Raul Seixas, não é? É, identifiquei na hora essa letra. Obrigado, viu, Cícero? Um abraço para você, meu irmão. Bom dia, uma excelente terça-feira. Valmir da Farmácia, bom dia, Cláudio. Terça-feira chegou. Para hoje, simplesmente um dia lindo de paz, cheio de alegrias e realizações. Iluminado de esperança, com muita gratidão, né, a Deus sempre em nossos corações. Bom dia, Valmir. É, bom dia também aí, ouvindo a gente sempre, não é? Ouvindo a dona Letícia, ouvindo a gente sempre, todos os dias. Um abraço. Quem mais aqui? Vamos lá, pode subindo aqui, tem muita mensagem. Pereirinha, querido Pereirinha. Bom dia, Cláudio. Receba um novo dia que chega e não se preocupe. Deus está no controle de tudo e nada que vier contra a nossa vida vai prosperar. É verdade, só ter fé em Deus e acreditar. O Cícero Pinturas, bom dia. Só existe um plano, Cláudio, que pode dar certo. É aquele que está nas mãos dele, de Deus. Bom dia para você também, Cícero. Que assim seja. Deixa eu mandar um abraço lá em São Bernardo do Campo, que nesse momento está com a temperatura de 10 graus, viu, gente? Tá muito frio por lá. O pessoal lá tá agasalhado, né, no frio, mas ouvindo a gente. Um abraço a Norma. O Niltinho tá ouvindo a gente lá. O querido Alex também tá ouvindo a gente por lá. Meu querido amigo Luciano Cardial, Nego de Bitoso, a Adriana, toda essa turma, né, de sertanejos nordestinos que já acostumaram com essa friaca, não é, gente? Não precisa reclamar, vocês já estão habituados a essa friaca aí, não é? Tem mais de 20 anos convivendo no estado de São Paulo, eu acho que já deu para habituar. Mas nordestino vai ser sempre nordestino, não é? E a gente está acostumado é com solzão aqui do sertão. Não é verdade, gente? Esse tempo agora, ó, o sol brilhando com força em pleno inverno. Estamos vivendo um verão em pleno inverno, gente. Bom dia a todos e todas, Cláudio, aqui da Lanchonete Tio João, a Silvana. Abraço para você, Silvana. Bom dia, Cláudio. Os que esperam no Senhor renovam as suas forças. Isaías 40, 31. Manda aqui um versículo, nosso querido amigo Zé na Lagoinha. Ele diz aqui, estou ligado. Valeu, Zé. Um abraço para você e um bom dia, meu querido. Que Deus abençoe o nosso dia, não é? E a nossa terça-feira. Bom dia, Cláudio. Acredite em seus sonhos. Tenha fé e confiança. Tudo é possível com Deus. Que o seu dia seja abençoado. Bom dia. Quem nos mandou aqui foi a Adriana, lá na querida e tradicional Rua do Preá. Um abraço para você, viu, Adriana? Sempre ouvindo a gente. Duda Neto, querido Duda Neto. Bom dia com a paz do Senhor Jesus, Cláudio. Deus abençoe você e família. Amém, Duda. Para você e sua família também. Que Deus abençoe o nosso dia. Que assim seja. Bom dia, Cláudio. Louvai ao Senhor porque Ele é bom, porque a sua misericórdia dura para sempre. Mandou um salmo aqui, nosso querido Aldirney. Obrigado, Aldirney. Um abraço para você, meu irmão. Meu querido amigo Mércio, na Lagoinha. Aliás, mandando um abraço ao seu João Boy, que é o pai do Mércio. Ele gosta de ser chamado de João Boyzinho, não é? Então, seu João Boyzinho, um abraço e um bom dia. Tá ouvindo a gente lá também. Bom dia, Cláudio. Que cada minuto do nosso dia seja iluminado e abençoado por Deus. Amém. Abraço, meu querido amigo e irmão Mércio. Deus o abençoe, tá? Muito, muito obrigado. O Claudinho é em áudio, então roda aí o áudio do Claudinho. Fala, Claudinho, bom dia.
3: Bom dia, Cláudio Márcio, meu querido. Bom dia também ao nosso amigo Gil Feitosa, né? Givaldo Sá, bom dia. Para minha querida e professora Dona Aparecida, da Rotina dele, todos os amigos. Gostaria de mandar um bom dia para todos aqui da comunidade das 369 Casa. Também para minha esposa Rose, né? Desejando, Cláudio Márcio, uma ótima terça-feira, meu querido. Estamos aqui ligadinho, ó.
4: Mas chama a atenção, não é? Você vem dizer que aparece.
3: Valeu, Cláudio Márcio. Um abraço, valeu, meu querido. Tamo junto.
0: Sempre. Um abraço. Obrigado. Bom dia, Cláudio. Que Deus abençoe nosso dia. Quem nos falou aqui foi a Zilda, aí do setor de frangos, mercado público aqui em Delmiro Gouveia. Doutor Ailton Paranhos também mandou aqui o bom dia. Terça-feira, você não está sozinho. Deus caminha ao seu lado, fortalecendo cada passo e acalmando o seu coração. Obrigado, doutor Ailton Paranhos. Audiência qualificada aqui do nosso programa. É que diz aqui o Sissão hoje, bom dia Cláudio, que a paz de Cristo esteja no seu coração, na sua casa, em todos os seus dias. Deus abençoe sua jornada com saúde, fé e esperança. Amém e amém, viu, Sissão? Obrigado, meu irmão. Que assim seja, que Deus abençoe o nosso dia e o torne cada vez melhor, sem dúvida nenhuma. Bom dia, Cláudio Márcio, diz aqui a da Sirene. Cada dia que você não desiste é um dia que você vence. É verdade. Bom dia, Cláudio Márcio. Bom dia para você também. Bom dia, meu querido amigo Paulinho. Bom dia, Cláudio. Fé hoje, força sempre, Deus em toda a caminhada. Muito obrigado. Vou mandar aqui uma caneca com um cafezinho quente, não é? Obrigado, Paulinho. A todos no setor de endemias aí, ouvindo a gente sempre, todos os dias, aquele abraço, viu, gente? Para todos vocês. Quem mais aqui? Já falei aqui o Pereira, não é, que nos mandou aqui a mensagem, Sargento Pereira. Hoje deve estar de folga em casa, não é verdade? Curtindo aí, muito bem. Querido amigo Ventola, está ouvindo a gente aí na nossa querida e tradicional Rua do Preá também. Um abraço para ele, obrigado pelo bom dia. Quem mais aqui nos mandou mensagem? Vamos lá, pode subir, tem muita mensagem. Podemos ir para o grupo já? Vamos lá para o grupo. Grupo de ouvintes do microfone aberto. Bom dia, Cláudio. Uma excelente terça-feira, Noemi. O Zé também aqui mandou a mesma mensagem. Carlinhos Timbaleiro, Ailton Vanderlei. Quem mais aqui? O homem, o Pinguim. Obrigado, mandou mensagem logo cedo. Pessoal dos portais de notícias atualizando aqui as informações para o nosso programa. O blog do Edson Alves traz aqui esse absurdo, não é? Que ocorreu, acho que no Ceará. Não sei se no Ceará, mas informação lamentável, não é, gente? Uma menina que morreu com lesões no couro cabeludo e polícia investiga, né, suspeita de infestação de piolhos e desnutrição. Quando a gente fala de negligência de pai, de mãe, quando a gente fala de falta de responsabilidade de alguns pais, de algumas mães, é disso aqui que a gente está falando, gente. Eu vou adiantar aqui, porque senão foge aqui da pauta e eu acabo esquecendo. O que é que acontece? Uma menina, deixa eu só colocar aqui na matéria, isso. Uma menina, ela morreu no último sábado, dia 11, após uma suspeita de infestação grave de piolhos e desnutrição. Identificada como Lauane, a criança morava na localidade conhecida como Usina São Simeão, na zona rural de Murici, aqui no interior de Alagoas. Polícia Civil investiga as denúncias de vizinhos de que a menina teria lesões no couro cabeludo depois de uma infestação severa provocada por piolhos, gente. Além disso, ela teria apresentado sinais de desnutrição em um caso de extrema negligência. Nas redes sociais, o caso provocou revolta. Uma mulher que se identificou como prima da menina chegou a comentar em uma postagem sobre o caso, dizendo, abre aspas, ela é minha prima. Vamos pegar o laudo amanhã, no caso ontem, na casa da minha tia para ver se foi verdade. Porque você, se foi minha querida pequena, você vai ser lembrada aqui na terra, disse uma tia da garota, indignada e revoltada com este caso. Uma menina linda, gente. Linda. Se essa suspeita se confirmar, mas pelo ambiente, segundo o que a gente levantou também e apurou, eu estava acompanhando esse caso ontem nos telejornais de Alagoas, estou até buscando mais informações para ver se encontro nas redes sociais aí dos portais de notícias da capital e da Grande Maceió e ali da região de Murici também, para trazer, né, se esse laudo já confirmou ou não. Mas aparentemente, né, desnutrição, tudo leva a crer que sim. Que a menina convivia em um ambiente completamente salubre. A mãe negligenciava o tempo todo os cuidados com a filha, chegando ao ponto, né, absurdo, se for confirmado ou confirmada a suspeita dessa garota ter tido essas lesões no couro cabeludo provocadas por uma infestação de piolhos. Esse é o caso mais claro de negligência familiar, não é? Da mãe, do pai, o ambiente em que vive, quer dizer, falta total de cuidados, porque isso é pura falta de higiene, gente. É o ambiente em que essa garota vivia, desnutrida, tudo indica que foi morta por essa infestação de piolhos, né? Porque piolhos, né, se alimentam de sangue no couro cabeludo, não é verdade? E aí agora, essa informação, o que é extremamente revoltante, e a gente fica a se perguntar, como que uma mãe deixa um filho chegar a essa situação? A essa situação, desnutrida e com infestação de piolhos na cabeça. Gente, é revoltante demais, né? É revoltante demais. Você que é pai, você que é mãe, que está aí me ouvindo agora, como é que uma mãe deixa uma criança chegar a esse ponto? Negligência pura. Agora a tia diz que já levou o caso para que, né, já providenciou o exame. Aliás, o laudo, não é? Cadavérico, o laudo do IML vai dizer se realmente foram provocadas por isso. A desnutrição é oriunda de quê? Partiu de onde? Porque dependendo da infestação, não é? Essa criança pode ter até tido uma anemia profunda. É uma anemia profunda provocada por essa infestação de piolhos. Não em si pelas lesões, né? Mas vamos aguardar e a gente segue acompanhando. Eu parei de interagir aqui com o nosso público ouvinte para não esquecer, né, de repercutir essa matéria que ganhou aí as páginas policiais e repercute em toda a imprensa alagoana, né? A gente segue acompanhando, né, fatos novos acerca desse caso. Revoltante, não é? Revoltante. É de ficarmos indignados realmente com essa situação. A morte absurda dessa criança e o motivo, que pode ser confirmado ou não após o laudo ser emitido pelo IML. Lamentável tudo isso. Olha, deixa eu mandar um abraço também aqui, ouvindo a gente. Minha amiga Márcia, que me deu um bom dia logo cedo aqui, não posso esquecer. E a Márcia disse aqui, ó: onde você não alcança, Nossa Senhora alcança. Para você, um bom dia, Cláudio. Muito obrigado. Um abraço, viu, Márcia? Obrigado pela mensagem. Nos mandou cedinho aqui. Eu já ia esquecendo aqui de trazer. Mas não esqueci, não. Quero mandar um abraço também às pessoas que não mandaram mensagens, mas que eu sei que estão ouvindo a gente. A exemplo da irmã Célia, ouvindo a gente. A exemplo também da dona Terezinha. Um abraço e um bom dia. Da Lena, na 1º de maio. Da Vanúzia, ali próximo ao ginásio de esportes. Da Elúzia, na Coab Nova. Nossa amiga Lala, também na Coab Nova. A irmã Creuza, ouvindo a gente também por lá. A Luciene, que é mãe da minha querida amiga Fernanda. Aí está ouvindo a gente também na Uninter. Um abraço, minha gente. Obrigado e um bom dia para vocês, viu? Muito obrigado pela audiência. Quero mandar um abraço também a todos do mercado público, polo comercial, toda essa turma incansável aí da manutenção do mercado público, polo comercial e feira livre, a turma do meu querido Vaqueta, administrador aí desses órgãos. Um abraço para você, Vaqueta, a Luciana também. Esse abraço é extensivo a ela. Ali na, né, no entorno do mercado, querido Aldalho das Melancias, que não perde um só programa. Eu espero que você já esteja de rádio novo aí, viu, o Aldalho? Um abraço e um bom dia. Abraço também o Toninho Noia, o Arthur Noia aí no quiosque, o Cascatinho do Noia e toda a turma da resenha por aí. Um abraço e um bom dia. Bom dia a todos do Polo Comercial. O amigo Pulula também tá ouvindo a gente por lá no seu refeitório. Um abraço, meu irmão. Um abraço também a Zélia. Um abraço ao Zé Cícero, aí o pessoal dos refeitórios aí do Polo Comercial. Grande abraço para vocês, gente. Um bom dia, uma excelente terça-feira a todos vocês que nos escutam todos os dias. Coisa boa ter vocês aqui com a gente sempre. Deixe-me abraçar também, ouvindo o nosso programa sempre, todas as manhãs, meu querido amigo Kleber Noia, né, na Uxoa Construções aí, ouvindo a gente. Um abraço também, ouvindo o nosso programa, dona Fátima, seu Ramiro, Cafia e toda a ramiragem no Bairro Novo. Abração e bom dia. Dona Lucinha está ouvindo a gente na Rua 15 de Novembro. A Maria Clara, a Clarinha, não é, ouvindo a gente também. A Janete na Pedra Velha, acompanhando sempre o nosso programa. Muito, muito obrigado. Um abraço ao amigo querido Guitarra, está ouvindo a gente sempre todos os dias. Seu Diomésio e a Dona Regina, que não perdem um só programa. Seu Zé Mourão, ouvindo a gente na sua barbearia, ali na Tiradentes. Um abraço e um bom dia, sou ouvintes fiéis de todas as manhãs. Dona Judite ouvindo a gente na Castelo Branco. A Amália também ouvindo a gente, bom dia. Obrigado pela sintonia, minha gente. Um abraço a mim, meu querido amigo André Boquinha, aí na Gráfica Delmirense, a sua melhor impressão, em frente ao antigo Clube Vicente, na Rua 13 de Maio. Um abraço, meu querido amigo André. Um abraço também a Jaqueline na Pedra Velha. Um abraço também a Dona Maria Júlia. Alô, Dona Maria Júlia, aí na Área Verde, e o seu José Alvino, ouvindo a gente também por lá. O Ivan da Guarda Municipal está ligado todos os dias no nosso programa. A Lena, no Bairro Novo, ouvindo a gente também. A Vavinha. A Vavinha ouve a gente todos os dias também no Bairro Novo. Um grande abraço e um bom dia. Lá no Distrito de Lagoinha, o Fred Salatiel. Alô, Fred. Um abraço para você e um bom dia, meu irmão. Um abraço também ao Silvano na Papaterra, aqui em Delmiro, seu irmão, o Jairo Torquato, toda a família. Um grande abraço, minha gente. Obrigado, um bom dia. O Nelson aí na eletrônica, na Rua Freitas Cavalcante. Um abraço ao Allan Kardec e toda a turma do TI aí da Secretaria Municipal de Saúde, ouvindo a gente. Por falar no Allan, ontem o Allan me enviava uma foto pedindo que a gente aqui tornasse público, desse publicidade. Há um esgoto estourado ali na rua, na primeira rua do desvio, não é? Ali em frente ao galpão onde era a antiga reciclagem, né? Na rua ali do Allan Kardec, gente, por trás da praça do desvio. O esgoto a céu aberto mais uma vez e moradores pedem encarecidamente que o problema seja resolvido. Ele me mandou a imagem ontem, mas A gente não, eu não tive tempo aqui de dar publicidade, mas hoje a gente está aqui colocando atenção e a gente já encaminhou também, tá? Para que o pessoal aí do desentupimento de esgoto resolva o problema lá no desvio. Esgoto, né, jorrando no meio da rua. É um problema que essa comunidade ali enfrenta já há um bom tempo, não é? Porque não é de hoje que esse esgoto estoura, o pessoal vai lá, desentope, volta a estourar novamente. Então a comunidade pede mais uma vez, não é, a sensibilidade aí da Secretaria de Infraestrutura por meio da turma do desentupimento de esgoto que resolva ali o problema o quanto antes, não é? O quanto antes. Tá dado o recado e a gente espera que o problema seja resolvido, tá, gente? Um abraço aí a toda a turma do desvio que ouve a gente também todos os dias. Pessoal na praça ali, né, ouvindo a gente. Pessoal das ruas aí do querido bairro Desvio. Desvio Pedra Velha, Ponto Chique 1, 2 e 3. E aí vai um abraço especial para Andréia, para Gisele, para Érica, para Beatriz, todos os netos aí, toda a família. Um grande abraço, gente. Um bom dia para vocês. Que seja uma terça-feira de paz e bênçãos para todos nós. 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Tá chegando o dia, tá chegando a hora. 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Aquele abraço aos nossos apoiadores culturais. Aquele abraço, muito obrigado a todos vocês. A gente tem um intervalo, bloco de apoios culturais e na sequência a gente volta com muito mais. Não sai daí.
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5: 9:15.
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0: Muito bem, sou eu mesmo. Confira a hora certa comigo agora em Delmiro Gouveia, 9h22. 9h22 e já estamos de volta, minha gente. É você que continua comigo até aqui desde as primeiras horas do nosso programa. Muito obrigado pela sua permanência na nossa audiência. Vamos juntos até às 10 horas da manhã. E até lá eu conto com vocês, tá? Vamos juntos aqui com o nosso programa. Ainda há pouco a gente estava mandando alguns abraços, gente. E aí muita gente me mandou mensagem. E lembrando, é Cláudio, manda um alô para mim aqui também. Tô ouvindo o nosso programa Microfone Aberto. E aí vai um abraço para o Dr. Gabriel Vajão. Tá ouvindo a gente nesse exato momento aí no seu escritório de advocacia. Um abraço, viu? Dr. Gabriel Vajão, não é? Advogado, vereador aqui em Delmiro Gouveia. Um grande amigo. Um abraço. Bom trabalho por aí, tá bom? Um abraço também ouvindo a gente. Pessoal da GL, não é? A GL é a empresa responsável pela pavimentação asfáltica aqui no entorno da nossa cidade e até em algumas áreas urbanas aqui da nossa cidade também. Aí estão ouvindo a gente lá o Danilo Hudson, meu amigo querido Nilcinho, Vinícius e a toda essa turma. Um abraço e um bom dia, viu, gente? Bom trabalho para vocês. O sol voltou, né, gente? O sol voltou aí, o pessoal embaixo desse sol danado, mas trabalhando. Um abraço, obrigado e um bom dia para vocês. Muito, muito obrigado. O Galdino tá ouvindo a gente lá na rua Adolfo Santos. Alô, Galdino, um grande abraço, bom dia. O seu Zé aí na secretaria, na sede da CEMED aqui em Delmiro Gouveia, na rua da Independência, tá ouvindo a gente. A Elita ouve a gente na Coab Velha. Ela é prima, né, do querido Ítalo Timóteo, do portal IT Notícias. A Elita ouve a gente todos os dias. Quero mandar um abraço também ao seu Dinho Baião. Seu Dinho Baião ouve a gente também na rua da Independência. Muito obrigado. Dona Maria Oliveira ouve a gente na querida rua do Preá, né? Dona Maria, um abraço para a senhora também. Aí por trás da agência dos Correios aqui em Delmiro Gouveia, professor Wellington Noia. Aí na oficina dos Noias, um abraço e um bom dia também a ele. Muito obrigado, viu, pessoal? Grande abraço a vocês. A gente não pode esquecer do nosso público ouvinte, sem dúvida nenhuma. Bom dia, Cláudio. Muito obrigada por lembrar da gente. Nós escutamos todos os dias, sim, o programa. Dona Fátima, né? Seu Ramiro e toda a família, um abraço e um bom dia. Olha, recebi aqui uma mensagem do nosso querido amigo Guilherme, lá na Capotaria Vanderlei. Aliás, um abraço a ele, Giovanni, e ao Paulo. Bom dia, meu amigo Cláudio Mastro. Bom dia, ouvintes da Alternativa. Cláudio, muito interessante que estão asfaltando todas as ruas e travessas da nossa cidade. E estão de parabéns por isso, tanto o governo estadual quanto a prefeitura municipal. Mas tem um porém. Não sei se o que acontece ou eles têm contra a nossa rua aqui, que se tornou uma rua bastante movimentada por conta dos novos acessos. E é um pedaço muito pequeno que falta aqui na rua Luiz Xavier de Carvalho, antiga travessa Dom Pedro II. Ele até frisa aqui. Pense numa rua esquecida. Gente, essa rua é aquela rua do Mercado Super Viana. Ela segue como travessa Dom Pedro II, conhecida por muitos, mas hoje é rua Luiz Xavier de Carvalho, por trás daquele posto de combustíveis novo. Muita gente trata ainda como travessa Dom Pedro II. É a rua que sai direto ou direta no Cortume. Existe uma parte pequena, mas muito pequena, que ainda está só no paralelepípedo, ou seja, no calçamento. Já que estão com esse projeto de pavimentação asfáltica em todas as travessas, a gente viu travessas aí como, por exemplo, Cantagalo, 1º de Maio, ali por trás ou ao lado da New Smiley, e outras travessas até menores, todas sendo asfaltadas. A pergunta que a comunidade faz é: aqui também será pavimentado com asfalto? É porque chegou bem pertinho, não é? Bem pertinho. Mas são poucos metros ali, não é, do acesso ao Cortume, onde foi pavimentado, hoje é asfalto ali, até a Capotaria Vanderlei, até o Mercado Super Viana, que ainda continua em calçamento. Moradores pedem, não é, que já que estão pavimentando todas as ruas e acessos, travessas, que ali também seja pavimentado com asfalto, né? Porque é um pedaço tão pequeno, não é, gente? É um pedaço tão pequeno ali. Eu creio que, pelo que a gente está vendo na cidade, eu creio que não vai ficar nenhuma rua sem ser asfaltada, sem ser pavimentada. Eu creio que não. Mas não custa nada a gente estar aqui lembrando. E a gente pede encarecidamente aí, né, para que a gente vá encaminhar, mas que chegue até os ouvidos da administração pública municipal, das empresas, para acionar as empresas para que possam atender a esses pedidos. Porque você vê a rua, a cidade, não é, ficando cada vez mais bonita com asfalto, pavimento em asfalto, em ruas que você jamais imaginava que iria ser pavimentada e hoje estão asfaltadas, não é? A gente fica tão feliz com a nossa cidade crescendo e se desenvolvendo. Hoje praticamente toda a cidade é na pavimentação asfalto, que quando há um pedaço tão pequeno, não é, para ser feito esse trabalho, a comunidade tem que falar realmente, e a ferramenta para isso, os meios de comunicação, não é, gente? É a ligação entre os anseios e pedidos da população para as autoridades competentes. No caso aqui, a Prefeitura Municipal de Delmiro Gouveia. Tá dado o recado, ok, Guilherme, a todos os moradores aí da rua. Um abraço a vocês, obrigado pela audiência. Um abraço também aí à Dona Zita, que ouve a gente todos os dias. Aqui na rua Luiz Xavier de Carvalho, antiga Travessa Dom Pedro II. Mas as pessoas nunca esquecem, é sempre Travessa Dom Pedro II, não é? É sempre Travessa, e vai ser sempre Travessa Dom Pedro II. E eu espero ver essa rua aí devidamente pavimentada. Bom dia, Cláudio e família e amigos. Uma terça-feira com a glória de Deus, ou é isso aí, terça-feira de glória, Deus no comando sempre. O Palé tá ouvindo a gente, vamos ouvir o Palé? Acho que é em áudio, né? Então coloca aí, vamos lá.
1: Bom dia, Cláudio Márcio, bom dia, Delmirense. Cláudio, será que não vamos fazer aqui o complemento do asfalto, hein? Nessa rua, pra gente, pra ficar bonito. É feio demais, só aquele trechinho no meio. Será que o Givaldo não podia procurar saber se vão fazer ou não? Hein, Cláudio? Será que vão? Ah, bom dia, fique com Deus, Cláudio. Todos os mulheres, bom dia.
0: Bom dia, meu querido Palé. Um abraço para você. Eu creio que sim, não é? O projeto é asfaltar toda a cidade, não é? Com essas obras conveniadas com o governo do estado, mas que tem a contrapartida do município e que pretende aí asfaltar todas as ruas e travessas da nossa cidade. Vamos aguardar para ver. Hoje eu não estou com o repórter Givaldo de Sá. A gente vai, não é, usar essa ponte aí de ligação para chegar até a prefeita Ziane Costa, para que ela possa ouvir essas comunidades, não é? E a gente vai encaminhar aqui essas mensagens, né, para assessoria de comunicação, para que chegue até a prefeita Ziane Costa, sem dúvida nenhuma. Bom dia aqui a todos que mandaram mensagem para a gente agora. Muito obrigado, viu, pessoal? Muito, muito obrigado. Bom dia a todos ouvindo a gente aí no Povoado Salgado, que é uma audiência gigantesca também. Eu só tenho a agradecer a cada um de vocês. Muito, muito obrigado, gente, de coração, a todas as mensagens que a gente recebe abençoando o nosso dia. Isso nos traz nos faz muito bem, não é? Nos faz muito bem. Quando a gente fala, né, na cidade de Delmiro Gouveia, o quanto a cidade cresce, né, a cada dia. Recentemente, a gente pautou essa informação, seria para um outro programa, mas não tivemos tempo. É que Delmiro Gouveia conquistou recentemente o terceiro lugar entre as melhores cidades para empreender, ou seja, para investir, no estado de Alagoas. A nossa cidade, Delmiro Gouveia, alcançou uma marca histórica para a economia da região. A cidade conquistou a terceira colocação no ranking estadual das melhores cidades para empreender, segundo um levantamento oficial realizado pela Junta Comercial do Estado de Alagoas, a JUCEAL. O avanço expressivo reflete o empenho da gestão municipal em desburocratizar processos e criar um ambiente de negócios altamente atrativo, facilitando a vida de quem deseja abrir, legalizar e expandir empresas aqui na cidade. O grande diferencial que levou Delmiro Gouveia ao pódio do empreendedorismo alagoano é a eficiência no tempo de resposta para a legalização de novos negócios. O município conseguiu unificar e agilizar os procedimentos por meio de um trabalho integrado entre as pastas estratégicas que são essenciais na liberação de licenças aos setores. Por exemplo, os setores de tributação, meio ambiente e vigilância sanitária atuam em perfeita sintonia. Essa engrenagem administrativa garante celeridade desde as inspeções, que são necessárias, até a emissão definitiva do alvará sanitário e do alvará de funcionamento. Além da eficiência técnica dos órgãos locais, os novos investidores contam com suporte presencial e a orientação detalhada da Casa do Empreendedor, que funciona como um porto seguro de acolhimento, capacitação e apoio contínuo ao empresário que vem investir ou empreender na nossa cidade. Essa transformação na produtividade dos setores públicos municipais não acontece por acaso. A conquista é fruto direto da implementação do programa Cidade Empreendedora, uma parceria estratégica firmada entre a Prefeitura e o SEBRAE. Por meio do programa, os servidores foram capacitados e os fluxos internos foram totalmente modernizados para cortar etapas burocráticas e acelerar assim a formalização jurídica. 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Conquistar o terceiro lugar entre as melhores cidades para empreender em Alagoas é a prova de que estamos no caminho certo. Esse reconhecimento é resultado de muito trabalho, planejamento e de ações que fortalecem o comércio, incentivam quem empreende e criam novas oportunidades para a nossa gente, disse aí celebrando a prefeita Ziane Costa em suas redes sociais, destacando ainda o impacto direto na geração de emprego e renda para os moradores. Com o mercado local aquecido e os processos públicos bem simplificados, Delmiro Gouveia configura-se como um dos principais polos econômicos do interior do estado, despontando com um ambiente seguro e próspero para micro, pequenos e grandes empreendedores ou grandes, micro, pequenos e grandes empresários da nossa cidade e da nossa região. Nada mais justo, não é? Delmiro Gouveia é uma cidade que investe, né? Que investe em todos os setores. E essa facilitação, simplificação de toda a burocracia que demanda do setor de tributação para implementação de empresas aqui na nossa cidade, isso facilita muito e motiva para que esses empresários, né, invistam, empreendam aqui, que se instalem aqui, e aí isso é geração de emprego e renda, e isso também é o impulsionar da nossa economia através da implantação e implementação de novas empresas aqui na nossa cidade. Isso muito fruto de parcerias importantes com o SEBRAE. Isso fruto também da desburocratização e integração de órgãos públicos municipais. Isso tudo garante agilidade, né, até em tempo recorde, na abertura e formalização de empresas aqui no Alto Sertão Alagoano, mais exatamente na cidade de Delmiro Gouveia. Então, parabéns à cidade de Delmiro Gouveia, né, pelo prêmio. Terceiro lugar entre as melhores cidades para empreender em Alagoas. São 102 municípios em Alagoas, tá, gente? Para você que não sabe, Delmiro Gouveia ficou no pódio aí, terceiro lugar. E logo, logo, né, pelo prêmio, terceiro lugar entre as melhores cidades para empreender em Alagoas. São 102 municípios em Alagoas, tá, gente? Para você

0: que tem Delmiro Gouveia. Poxa, gente, Delmiro é uma cidade que faz divisa com 3 estados, já tem uma localização muito estratégica. Dependendo do ramo da empresa que você implementar na nossa cidade, será um sucesso. É, e as nossas belezas naturais que atraem um público gigante aqui para Delmiro Gouveia em todo tempo, independente de festas ou não. Mas vem aí o Pedra Fest. E com ele a movimentação ela se torna mais intensa na nossa cidade. Isso aquece a economia, movimenta o comércio e aquece a nossa economia. Então hoje o investidor, o empresário, ele se sente atraído em investir aqui em Delmiro Gouveia, empreender aqui na nossa cidade. Porém, esses fatores, cidade que cresce, né? Uma cidade moderna, uma cidade bonita, uma cidade que tem uma infraestrutura, né, que facilita o empreendedor e empresário acreditar aqui na nossa cidade, uma cidade que você vê por todo canto obras que acontecem, a gente vê o progresso chegando, a gente vê instalações públicas hoje, né, que você só vê em grandes centros, em grandes cidades, a exemplo do centro administrativo, futuras instalações da Prefeitura Municipal de Delmiro Gouveia e outras secretarias também, será um grande centro administrativo, né, que dá uma visibilidade muito grande à nossa cidade, não é verdade? E outras grandes obras estruturantes que chamam a atenção. E aí vem o investimento na educação, vem o investimento no esporte, vem o investimento em infraestrutura, em construção de praças e ambientes que tornam a cidade com a melhor qualidade de vida oferecidas à população. E aí, claro, não é o feedback é esse de quem quer investir aqui. Essa resposta é através de investimentos na nossa cidade. Porque as pessoas querem, passaram a acreditar mais na nossa cidade, que é uma cidade que cresce a cada dia, onde você vê aí obras importantes acontecendo por todo canto, uma cidade praticamente toda pavimentada, né? Em breve veio a ideia da gestão pública municipal, né, investir em toda a pavimentação da cidade, quer dizer, uma cidade que cresce a cada dia, com a expansão de bairros tradicionais aqui na nossa cidade, que é um exemplo, o bairro Bom Sossego. Era apenas Bom Sossego, hoje temos o Bom Sossego 1, temos o Bom Sossego 2, e já está se expandindo para um Bom Sossego 3, aqui na nossa cidade. As pessoas estão expandindo, comprando propriedades para expandir. Hoje o povoado Peba está dentro da nossa cidade pela expansão e o quanto cresceu a nossa cidade. Quer um outro exemplo? Bairro Novo Horizonte. É uma expansão e uma extensão do Bairro Novo, que também cresceu gigantescamente, né? Isso é claro hoje. Isso significa progresso. Bairros que antes ficavam afastados da nossa cidade pela expansão de Delmiro, esses bairros estão dentro da cidade. É, exemplo, Caraibeirinhas, 369 Casas, próprio Novo Horizonte, povoado Peba, repito, hoje está dentro da cidade, gente. Isso se chama progresso, cidade que cresce a cada dia. Isso atrai o investidor, atrai o empreendedor, atrai o empresário, que Delmiro Gouveia hoje tem muito a oferecer. Parabéns pela conquista, é uma conquista justa diante de um trabalho reconhecidamente realizado, né, gente? Hora certa para você, agora na terra do pioneiro. 9:40, 9:40. Eu tenho mais um intervalo, Juan. Na sequência, a gente volta com muito mais. Então, não desligue, é rapidinho mesmo. A gente volta num piscar de olhos, tá, gente? Então, fica por aí que a gente volta já já.
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2: 9:39.
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1: Muito bem, confira a hora certa comigo agora na Terra do Pioneiro. São exatamente 9 horas mais 45 minutos. Exatamente 15 minutinhos para as 10 horas da manhã. Já estamos de volta, minha gente, trazendo mais notícias e informações dentro do nosso programa de hoje. Agradecer a todos vocês pelas mensagens aqui de carinho, as manifestações de carinho durante aqui o nosso intervalo. As pessoas que não querem, não é, participar publicamente, não é aqui ao vivo com a gente, mas que mandam aqui um bom dia abençoando a gente, um bom dia abençoado para abençoar o nosso dia. Então a gente fica muito feliz. Muito obrigado, viu, pessoal? Cada um de vocês que tirarem um tempinho da sua manhã, do seu dia, para nos mandar mensagem de bom dia, abençoar o nosso dia, né, abençoar a nossa manhã. Gratidão a cada um de vocês aí. Tira um tempinho aí do seu, né, nessa correria do dia a dia, para nos mandar mensagens. Muito, muito obrigado. 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Um abraço, gente, bom dia para vocês, muito obrigado pela audiência de sempre, a parceria, não é, de todos os dias. Abração, viu, gente, muito obrigado. Aí bem pertinho tem o Guga Gás e Água Mineral, a quem a gente manda um abraço. Alô, Guga, alô, Jana, um abraço, minha gente, bom dia para vocês, meus pequenininhos, grandes ouvintes e sobrinhos queridos, o Miguelzinho e o Joãozinho. Um abraço, viu, minha gente? Um abraço a dona Zélia, querida dona Zélia, aí, abraço para a senhora. Eu retransmito esse abraço para a senhora, dona Zélia, em nome da Norma e do Niltinho, lá em São Bernardo do Campo. Logo cedo me mandaram mensagem pedindo que eu retransmitisse esse abraço para a senhora, tá? Então, um abraço forte para a senhora, tá deitadinha aí na cama, se recuperando. Mas o rádio do lado, do ladinho ali, acompanhando o Cláudio Massa e as notícias do dia. Abraço a dona Hilda também aí ouvindo a gente. 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Abraço, Carimba. Abraço para você. Deixa eu estender esse abraço ao Jaiminho Jamerson, ouvindo a gente lá na Auto Show. 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Felipe, meu irmão, um abraço para você. Muito obrigado pela gentileza, tá? Gostei muito. Todo dia tá lá na mesa na hora do almoço. Todo mundo gostou lá em casa. Grande abraço para vocês, gente. Valeu. A turma do Legal Demais aí, um carinho muito grande. Essa banda, né, que explodiu aqui na nossa região. Uma das mais requisitadas em toda a região. Aqui, Paulo Afonso, Canindé, do São Francisco, Olho d'Água, enfim, toda essa região aí. Sempre quer o Pagodão Legal Demais. Não mais Pagodão Legal Demais, agora a banda Legal Demais. Um abraço também extensivo ao querido Nilcinho e a todos que fazem a banda Legal Demais. Um abraço, gente. Valeu mesmo. De coração a todos vocês, muito, muito obrigado. É de coração mesmo. E aqui o pessoal nos mandando imagens, não é, de algumas travessas pavimentadas aqui na nossa cidade. Muito bacana. Pessoas que jamais imaginariam ou imaginavam que sua rua ia ser pavimentada, sua travessa ia ser pavimentada, hoje é uma realidade, não é? E aqui eu recebi várias imagens depois, aqui da cobrança da comunidade ali da travessa Dom Pedro II. Mas vai chegar lá, né? Com certeza vai chegar lá. A gente já fez, já encaminhou aqui as mensagens. Nós já fizemos aqui o apelo publicamente e a gente espera que chegue por lá o quanto antes. É isso que a gente deseja que aconteça. Gente, as inscrições para o FIES, mudando aqui de assunto, atenção ali, aí vocês que buscam a vaga no ensino superior. As inscrições gratuitas para o FIES começam hoje, tá? São mais de 44.800 vagas em todo o país. É nesta terça-feira, dia 14, que começam as inscrições gratuitas para o FIES. Para quem não sabe, é o Fundo de Financiamento Estudantil para a Graduação no Ensino Superior Privado Presencial. É aquele dinheirinho, não é? Financiamento que você precisa, você que eventualmente pode pagar a mensalidade, se inscreve, quem sabe não será contemplado. Para se inscrever, o candidato deve acessar a página do programa acessounico.mec.gov.br/FIES. Mas vamos deixar que o Osama Elgauri traga essa informação em detalhes para a gente. Vamos lá.
2: E nesta terça-feira, 14 de julho, começam as inscrições gratuitas para o FIES, o Fundo de Financiamento Estudantil para a Graduação no Ensino Superior Privado Presencial. Para se inscrever, o candidato deve acessar a página do programa acessounico.mec.gov.br/FIES. De acordo com o Ministério da Educação, são ofertadas para o segundo semestre quase 45 mil vagas pelo país, além das eventualmente não ocupadas no primeiro semestre deste ano. Podem participar quem fez qualquer edição a partir de 2010 do Enem, o Exame Nacional do Ensino Médio, desde que tenha tirado média maior ou igual a 450 pontos, considerando as 5 provas, e não tenha tirado 0 na redação. Além disso, é preciso ter renda bruta familiar mensal por pessoa de até 3 salários mínimos, ou seja, no máximo R$ 4.863 este ano. Segundo o MEC, o processo seletivo reserva 50% das vagas para estudantes com renda familiar por pessoa de até 0,5 salário mínimo e com inscrição ativa no CadÚnico, o Cadastro Único dos Programas Sociais. No caso das vagas para pessoas com deficiência, os candidatos devem comprovar a situação por meio de laudo médico. As inscrições gratuitas para o FIES seguem até sexta-feira, 17 de julho. O resultado final sai ainda este mês, no dia 30. Com informações da Agência Brasil, da Rádio Nacional em Brasília, Osama Elgauri.
1: Obrigado, Osama. Vamos seguindo aqui com as nossas últimas informações de hoje. Vamos dar uma repassada aqui nas informações atualizadas, os portais de notícias e sites de informações aqui, principalmente da nossa região. O portal Fluxo Alagoas destaca aqui na sua página principal, não é, algumas informações que estão repercutindo nesse início de manhã. Assim como o portal Correio Notícia, IT Notícias, Sertão 142 também, clique na notícia.com.br. Aqui também agradecendo ao portal Editora Guia Mais. Informação do Fluxo Alagoas agora: adolescente de 14 anos morreu algumas horas após sofrer uma pancada, uma bolada, na verdade, durante uma partida de futebol. Não é a primeira vez que isso acontece, não é, gente? Casos assim já aconteceram outras vezes. Deixe-me ver aqui outra informação atualizada do portal Fluxo Alagoas: adolescente. É justamente a mesma notícia. Deixe-me ver aqui atualizando mais adiante isso. Mais adiante. Pai de Vitinho é suspeito de liderar uma quadrilha de desvio de recursos. Essa é a informação que a gente trouxe ontem para vocês aqui, atualizada. Deixe-me ver aqui. Deixa só colocar aqui no início dessa informação. A gente trazer atualizado. Pai de Vitinho é suspeito de lavagem de dinheiro, grupo investigado pelo desvio de mais de 300 milhões de reais. Ele passou a ser ele saiu de investigado possível líder dessa organização criminosa. É um caso que vem repercutindo muito. A gente não trouxe informações novas acerca desse caso, porque o que a gente tem de material é aquilo que foi reproduzido no dia de ontem, tá, gente? Mas a gente vai atualizar as informações à medida que elas forem nos chegando por aqui. Portal Editora Guia Mais também aqui atualizando as informações, mas eu gostaria de destacar uma informação do portal Sertão 42 de agora. Acaba de nos chegar aqui essa informação, que já está postada lá no site sertão142.com.br, onde uma mãe foi presa após beber de 6 meses ser encontrada chorando enquanto ela dormia embriagada. Isso aconteceu em Pariconha. Só para corroborar com tudo que a gente já falou hoje aqui sobre negligência de algumas mães e alguns pais. Essa mulher, ela tem 37 anos e foi presa em flagrante por maus tratos contra o próprio filho, uma bebê de 6 meses, na noite de ontem em Pariconha. A polícia militar foi acionada através do GPM local, era por volta das 11 da noite, para averiguar uma denúncia de maus tratos. Ao chegar à residência, a guarnição ouviu o choro intenso de um bebê e encontrou a porta do imóvel, olha só, gente, aberta. Dentro de um dos quartos, os policiais encontraram a mãe dormindo em estado de embriaguez ao lado da criança, que continuava chorando. Durante o atendimento da ocorrência, uma testemunha relatou à polícia ter presenciado a mulher sacudindo o bebê e dando tapas nas costas da criança. Segundo o depoimento registrado no boletim, a mãe estaria na cidade havia aproximadamente 3 semanas e faria uso frequente de bebida alcoólica. A testemunha também informou que, na noite anterior, a mulher teria passado a madrugada consumindo bebida alcoólica enquanto permanecia com o bebê, que vestia apenas camiseta e fralda. Minha gente. Diante dessa situação, a polícia acionou o conselho tutelar, claro, e familiares da criança. A avó paterna se comprometeu a assumir os cuidados do bebê. A mãe recebeu voz de prisão na hora, foi levada inicialmente ao hospital de Água Branca para a realização de exame de corpo de delito, como é de praxe. Em seguida, foi conduzida ao Centro Integrado de Segurança Pública, aqui de Delmir Gouveia, onde fica a primeira regional, onde permaneceu presa em flagrante pelo crime de maus tratos. O bebê foi encaminhado ao Agarras, o Hospital Regional do Alto Sertão, onde passou por exames médicos e, posteriormente, a criança foi entregue aos familiares para receber os cuidados necessários. Quando a gente fala de negligência, gente, olha aí, né? Tudo que a gente falou hoje de negligência, coincidentemente as notícias foram acontecendo e corroboraram com tudo isso que eu falei. Ou seja, só veio acrescentar mais sobre algumas mulheres, não é, que negligenciam a criação dos seus filhos. É disso que a gente está falando. Se a polícia não age, se não há denúncia e a polícia não chega a essa mulher, ia continuar assim. Que tipo de ambiente familiar essa criança ia ter? Um ambiente completamente insalubre, onde a mãe ingere bebida alcoólica o dia inteiro, ainda agride a criança, por isso foi presa por maus tratos, e não só por isso, a negligência também configura esse crime. A criança agora passa para a tutela de uma pessoa com mais responsabilidade que possa cuidar dela, mas se a denúncia não chega, essa criança, né, seria criada em um ambiente insalubre, onde não tinha sequer orientação, que ela viria durante toda a sua infância e adolescência, uma mãe consumindo bebida alcoólica e dando um péssimo exemplo para uma criança e negligenciando a sua criação. É por isso que surgem, né, esses adolescentes, pré-adolescentes em estado de vulnerabilidade, porque não tem sequer uma orientação em casa, porque muitas vezes o pai e a mãe negligenciam, nem ligam. Às vezes são usuários de bebida alcoólica em excesso, de até de entorpecente. Que tipo de ambiente familiar esses garotos, essas garotas têm? Né, gente? Tá aí um exemplo claro disso aí. Mas que bom que a população denunciou e essa bebê agora passa a ter um cuidado melhor. Poderia vir da mãe, que era o natural, né? Da mãe, mas não. A mãe, completamente embriagada, já havia bebido na noite anterior, a criança dormindo, aliás, chorando, e a mãe lá dormindo, no terceiro sono ainda, numa ressaca daquelas, e a bebê lá, né, aos prantos, gente. Talvez até com fome, não é? Minha gente, é cada tipo de mãe que eu vou te contar. E com essa informação a gente finaliza o nosso programa de hoje, porque não há mais tempo para absolutamente nada. Confira a hora certa comigo. Em Delmir Gouveia, 10 horas mais 3 minutos agora, e pelo horário. Final da edição desta terça-feira do seu, do meu, do nosso programa Microfone Aberto. Agradecendo sempre, primeiramente, a Deus pelo dom da vida em estarmos aqui mais um dia e mais uma manhã, levando essa informação séria até você. Por outro lado, é você que nos dá essa audiência gigantesca, fazendo o som da alternativa ecoar pelos quatro cantos da nossa cidade. Vem aí ele, Gilson Feitosa, comanda o Manhã de Sucessos com muita música, alegria, informação e diversão. E a você, eu lembro sempre, todos os dias, que nenhuma dificuldade é tão grande assim, por mais difícil que possa parecer, quando a gente tem fé e acredita em Deus. Tchau, pessoal, uma excelente terça-feira, se cuidem e até amanhã.

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2: Dez horas e quatro minutos.

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Oi, bom dia! Bom dia, bom dia, bom dia, bom dia, vida, bom dia, alegria, bom dia você do outro lado. Tô chegando nas ondas sonoras da melhor programação da nossa 98 FM, a rádio do meio do seu, do nosso coração. E aí, tá tudo legal com o senhor e com a senhora? Tudo bem, minha amiga dona de casa, amiga secretária do lar, muito obrigado pelo carinho. Estamos em mais uma manhã, terça-feira, dia 14 de julho. Pois é, 14º dia do mês de julho. Já ultrapassamos aí a metade do ano de 2026, um ano atípico, né? Você já sabe, ano político é loucura, né? Tudo fica mais curto. Ah, é uma loucura mesmo. Mas vamos lá, vamos fazer a nossa vida acontecer de forma sensacional, com Deus no coração. Obrigado, Deus. Obrigado, Jesus. Obrigado por mais essa grande oportunidade. E a você também, aí do outro lado. Obrigadão pelo carinho. Continua com a gente logo após o microfone aberto, comunicação do Cláudio Márcio, que comandou a nossa nave com muita informação mesmo. Estava acompanhando algumas informações e concordando plenamente aí com as discussões colocadas pelo Cláudio Márcio, quando se trata, né, no âmbito do que a gente enxerga, da forma que a gente enxerga. Já falando aí da política nacional, política alagoana, né, eu vi aí o Edvaldo Júnior participando também, trazendo informações aí da nossa capital, da política aqui do nosso estado de Alagoas, e o Cláudio fazia, e trazia algumas informações e comentários que são realmente certeiros. Nós não podemos enxergar nunca, minha gente, apenas a questão de apontar o dedo e de criticar, né? Quando a gente tá vendo que a coisa acontece, tem que elogiar e tem que agradecer. Olha, olhando aqui no âmbito, né, nacional e trazendo aqui para nossa região, quantos municípios gostariam de pelo menos ter a metade do que Delmiro hoje fornece para a sua população? É incrível, gente. É incrível, incrível. Parabéns ao Cláudio Márcio pelas colocações sempre certeiras e, acima de tudo, éticas. É o microfone aberto, sempre de segunda a quinta, de 7 da matina até às 10 horas da manhã. Você ligadaço aí com Cláudio Márcio e toda a equipe. O Ansante já voltou, já, o garotinho? Voltou, rapaz. Eita, ele voltou nos botões coloridos. Nosso querido Juan Santos, garotinho, tava de férias, mas o Cláudio disse, acaba com as férias, o Juan manda ele voltar aqui para trabalhar. Vamos lá, um abraço, Juan, obrigado pelo carinho. O Willamis também, né? O Willamis aqui no nosso suporte. Valeu, garotinho, o nosso querido diretor, o Ismael Santos, um abraço para ele. A Rosinha, também a dona Rosângela, o Allan Kardec e a dona Eliane, sempre acompanhando aqui, né, a equipe da nossa alternativa. Vamos lá, você ligado com a gente, tem muito mais antes do nosso bloco de apoios, né, das 10h30 que está batendo a porta. Eu toco ele, Paulo Diniz. Daqui a pouco vou cantar os parabéns para você, aniversariante do dia. Paz, Deus e luz para todos nós. No ar, o nosso Manhã de Sucessos. Se liga e não desliga, fica na melhor.

0: 10:33.
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0: 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Manhã de sucessos, ligado em com você, 10h40, 10 horas agora, 40 minutos. 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Abração ao Batista. Alô, Batista, como é que você tá? Tudo bem? Abraço para você, obrigado pelo carinho, pela sintonia. Ao Johnny, o Clecinho, a galera das entregas aí, a todos que fazem parte, né? Porque de repente tem outra galera aí também. Vou até pegar o nome depois com o Batista, dos meninos que ficam nos carros ouvindo aqui a nossa 98, para estar aqui na nossa lista e sempre mandando esse alô, esse abraço, viu? Obrigado a vocês pelo carinho e a sintonia com o nosso Manhã.
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0: 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Um abraço, obrigado pelo carinho, parabéns aí, né? 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Às 10h42, seguindo com muito mais, aquela sequência bem gostosa de se ouvir. Músicas que eu sempre falo, aqui a gente toca o que as outras não tocam. 14 bis, ó, todo azul do mar, diz aí. Só na alternativa você relembra e viaja. Um abraço e um bom dia.

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1: E esse é o nosso Manhã de Sucessos, Gal Costa. Alguém me disse, é Dalto, muito estranho, 14 Bigs, todo azul do mar. São 10 horas agora, 54 minutos, você ligado com a gente. 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Obrigado, Eumaí. Um abraço pra você, toda a galera sempre aí na parceria. O Gilson Feitosa na nossa programação. 10 horas agora, 55 minutos. Meu amigo Cláudio Márcio, você acredita que o filme do Michael Jackson já rendeu 1 bilhão? Meu amigo, 1 bilhão de bilheteria. Olha aí, é dinheiro demais, meu amigo. É, você tá aí, tá enganado. Os caras são, mas são terror. Fizeram e aconteceram e o filme pegou, viu? É recorde aí nas bilheterias e a lucratividade dos caras é coisa de louco. Eu não sei, aqui eu vi 1 bilhão, mas eu não vi se era em dólar. Eu acredito que seja em dólar, tá? É, exatamente, em dólar, 1 bilhão, ó, meu amigo, parabéns aí aos caras que apostaram e acreditaram. Eu não cheguei a assistir ele 100% todo, né, já pertinho do final, eu não assisti todo, mas até onde eu assisti, obviamente, né, tem muita coisa que não foi contada, mas dá pra entender um pouco da história do Michael Jackson. É um, né, um cara, foi um guerreiro, um batalhador, depois se perdeu por tudo aquilo que aconteceu junto com a sua família, né, era algo que ele queria fazer, soltar, mas devido ao pai machista, né, bruto, ignorante, aquele cara agressor, né, a família não aceitava aquilo que ele era realmente, né, mas deu no que deu e aí o rei do pop, alguns dizem que ele deve estar em Marte, Júpiter, na Lua, né, mas aí todo mundo acompanhou, né, o rei do pop deixou a galera e seus fãs, uma história muito bonita aí do Michael Jackson. E outra que está aí, rapaz, os críticos já assistiram, estão aguardando a pré-estreia, hoje dia 14 e amanhã dia 15 pré-estreia em vários cinemas, né, não, aqui ainda não vi, rapaz. É, a Odisseia, né, Paulo Afonso, tem amanhã, não sei se aqui vai ter, vou até dar uma olhadinha, né, a Odisseia, meu amigo, olha, os mais críticos eu estava acompanhando, né, que eu acompanho sempre, eu e a Lara Gabriela, minha filha, acompanhando a mídia e os críticos, aqueles bem ferrenhos, elogiando isso, olha que filme, hein, se superou. Você vê, né, o Fantástico entrevistou alguns dos atores principais aí do filme, e eles falando, tem deles que, olha, foi o melhor filme que eu já fiz na minha vida, né, a história contada e a equipe, o que foi investido, cara, as câmeras de última geração foram colocadas agora para esse filme, então assim, é muito realista, né, vamos lá, todo mundo convidado, eu adoro, gosto demais aí dos filmes de época, principalmente os medievais, né, a Odisseia. A estreia dia 16, mas sempre geralmente os cinemas fazem a pré-estreia, né? Tô aqui de olho porque esse eu quero estar na telona, lá no cinema, acompanhando de perto esse filmaço. 10h58 e antes o nosso bloco de apoios culturais. Ah, rapaz, ontem, parabéns, Patrícia, toda a turma aí da Equipe Music. Que show de bola ontem. Os músicos delmirenses fizeram, né, uma noite especial. Parabéns a todos os envolvidos, parabéns a Patrícia pela iniciativa em frente lá à Equipe Music, né? Ontem foi o Dia Mundial do Rock e a turma que se apresentou por lá, que show, né? Deram mais um verdadeiro show. Parabéns a vocês. E quando tocar essa música, ó, eu tava acompanhando algumas lives de alguns amigos, né? Galera filmando ao vivo lá. Rapaz, Stand By Me, meu amigo. Eita, parabéns aí os meninos. Rapaz do sax, que eu não sei, não lembro o nome dele. O Alberto filmou, rapaz, que cara que toca, viu? Só no clima, ó. É, lembrando ontem, a galera lá de frente, Equipe Music. Vamos lá, See You, Stand By Me.

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1: 11 horas e 3 minutos.
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0: Muito bem, aqui com a gente o nosso Manhã de Sucessos. Cláudio Márcio, hoje tem já o primeiro jogo, né? A primeira semifinal da Copa do Mundo. Hoje entra em campo França e Espanha. O horário, a partir das 15h30 já tem os comentários. 16h04 da tarde aí, meu amigo, a bola começa a rolar. Na Casa TV você já pode ligar agora, né? Colocar aí no YouTube, porque já tem comentários aí sobre esse jogaço. Que jogo, minha gente. Já vai o Robertão? Chegou aí o garotinho? Dá uma olhada aí pra você não montar na... Errou. Não é o Roberto. Mas olha, são grandes jogos. Semifinal realmente maravilhosa. E hoje França e Espanha é um jogaço, né? Eu acredito que vai da França, né? Por conta de todo o elenco. Mas é aquele, né, aquele velho momento que a gente sempre fala. Se não for o dia, meu amigo, não tem como, né? Porque elenco, a França tem um elenco incrível, incrível, incrível mesmo. E a gente fica aí naquela expectativa de ser um grande jogo. E amanhã tem Inglaterra e Argentina. Argentina e Inglaterra, outro jogaço para você acompanhar, né? É, realmente são dois dias, dois grandes jogos para você que se liga e que gosta do futebol. Vamos lá, 16h, todo mundo ligadaço. Acredito que hoje é recorde. E mais, hein, Cláudio? Somente o jogo de hoje, só a Cazé TV. Nenhuma outra emissora, nenhum outro canal de YouTube, só a Cazé TV hoje, a transmissão do jogo França e Espanha. Você imagine quantos milhões de espectadores, né? Quantos milhões de internautas. Hoje ele vai bater todos os recordes e parabéns ao Cazé pelo que ele fez. Ele, se batesse os 40 milhões de inscritos, ele doou 40 toneladas de alimentos. Parabéns ao Cazé. E aí, sabe o que é que ele disse? Olha, o que a gente tá ganhando aí no com audiência no canal, no YouTube, eu estou convertendo também em ajuda para famílias carentes aí, ajudando entidades. E é isso aí, Cazé, cara. Por isso que você é feliz, meu irmão. Sei que a crítica tá grande, muita gente tentando derrubar o Cazé, mas é aquilo, não faz. Aí quando alguém vem que faz, aí os outros se preocupam porque querem derrubar. Cara, saia na frente, faça diferente, seja o primeiro, né? Mas não, é aquilo que fica com a ideia, o pensamento, aí outro vem, não, você não fez, o cara vai e faz, aí você fica se reclamando, roubou minha ideia, fez aquilo que eu ia fazer, né? Tenta derrubar, gasta tentando derrubar a pessoa no lugar de investir e fazer melhor. É, meu amigo, esse, lamentavelmente, né? Isso acontece muito aqui, principalmente no Brasil. Não é que não aconteça fora, que a gente sabe aí, é do Bill Gates, como foi que tudo aconteceu. Porém, aqui no Brasil é assim. Mas ó, Cazé, tá de parabéns. Parabéns. E a Globo aí na crise, né, que tá acontecendo aí na Globo. Vários nomes estão aí já na lista de demissão da GE, né, chegando alguns outros nomes e aí outros saindo. Aquele André também é realmente é um xarope, né? Aquele jogador é... Então tem uma galera aí meio que... Vamos lá, né? Trocar. É isso aí. Essas empresas, elas não ligam pra você. Liga pra quem entra. Tem empresas capitalistas que o primeiro bolso, e aí depois vamos ver, né? O que é que a gente olha pra si. Se for bom demais, a gente ainda pensa duas vezes. Mas se for aquele, né, no nível, a gente já manda embora. Essa é a Globo, meu amigo. 11h11, tem mais aí pintando. 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Alô, Juninho!
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0: Continuando com as melhores pra você, tá vindo aí, tá chegando o Motofest, hein? Se liga, galerinha! É nesse mês! Ó, só no clima! Sting!
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Ramalho, sonsaço pra você, Elba Ramalho, Zé Ramalho, Geraldo Azevedo, Intaxo Lunar. Linda canção que você só escuta aqui na nossa Alternativa FM. Ah, olha a mensagem aqui. Gilson, onde vai ser o jogo? Onde vai ser o jogo da Espanha com a França, gente? Nos Estados Unidos, em Dallas, no Texas, tá joia? 16h, hein? Só na Cazé. Dado recado aqui na programação. Sua pergunta respondida na hora. Mbappé vai jogar? Aí tá relacionado. Se vai, só o técnico, né? Pode ser pra gente. Mas você acha que vai deixar Mbappé fora? O cara aí, primeira linha, meu amigo. Coisa de louco. 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Ó, quem gosta é a minha sogra, Dona Mili, né? Ela gosta demais das músicas do Fábio Júnior. Vamos com mais uma. O que é que há? 11h27, na sequência tem bloco de apoios.

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1: 11:30.
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1: Beleza, beleza, beleza, beleza. 11 horas agora, 37 minutos. É, meus amigos, você viu aí o novo vídeo, né? O Neymar reage a vídeo de inteligência artificial sobre a Copa de 2030. Montagem do jogador viralizou entre os internautas. Tá ganhando aí as redes sociais, né? Muito, muito bem montado, muito, mas muito criativo, hein? Parabéns ao cara que fez aí. Parece coisa de filme de Hollywood, né, Neymar? 2030, será? Ei, Neymar, garotinho, não deu agora em 2026, mas, né? Vamos lá, sem jogar pedras aí no Neymar. Ai, Jesus, olha, Daniel Alves, ele admite, era mais feliz na prisão do que ganhando milhões. Nossa, que declaração, hein, ô? É, ele falou isso em um culto, que agora é pastor, né? O ex-jogador pregou em uma igreja lá na Guatemala e trouxe essa informação que está chamando a atenção nas redes sociais. A declaração do ex-jogador Daniel Alves. Era mais feliz na prisão, cara, do que ganhando milhões. Que é isso, Daniel? Daniel. Aí, né? Você tá na onde, cara? Tá na, em qual país? Na Guatemala? Tá lá na Guatemala, mas você não tá não, ele não tá no nosso planeta. É feliz na prisão. Meu Deus do céu. 11h38. Fofocas aqui. O verdadeiro cara apareceu nas redes sociais. Você lembra de uma aposta aí? Uma moça que viralizou, né? Uma aposta meio que inusitada, né? Onde ela postou, segundo ela, sua, né? Enfim, né? Você já sabe, na moto aí do cara. Muitos gravaram vídeos mostrando, dizendo que era o cara que tinha apostado, que é da moto, mas o verdadeiro, o cara da aposta, ele é verdadeiro, né? Ele apareceu e agora vai processar a moça. E por conta de tudo que aconteceu, né? Tá agora ganhando as redes sociais, repercussão negativa. Os amigos aí já tiraram foto, colocaram pra mostrar quem era. Ele veio a se pronunciar. Diz que ele estava bêbado e não tinha confirmado essa aposta. Olha aí, né? Que loucura. Sei que a garota é quem tá saindo no lucro, ganhando novos seguidores a cada dia. E ganhou uma moto de presente, né? É, de quem não sei. Mas tá aí. O que ela queria, pelo menos, é conseguiu. Muitos e muitos seguidores. E aí, ganhando fama, gravando em algumas lojas, principalmente em lojas, né, de motocicletas. E o cara agora diz: poxa, como é que eu fico? Como é que eu fico nessa história? Loucura, né? Cada uma que a gente observa, diz que diz, redes sociais é terra de ninguém, né? Cada loucura. Sai dessa aí, viu, meus amigos? Cuidado com as apostas aí. Vamos com mais uma. Biafra canta Leão Ferido. Faltando 20 minutos para o meio-dia. Até lá, muito som, muita música para você. Obrigado sempre pela sintonia. 11h40. Fecha os olhos.

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Olá, meus irmãos, boa tarde a todos os ouvintes, em nome de Jesus. Está começando aqui mais um programaço das causas impossíveis, meu irmão, minha irmã. Então, que todos sejam bem-vindos nessa tarde abençoada, em nome de Jesus, a qual, meu irmão, minha irmã, o Senhor reservou para que nós possamos estar aqui reunidos, buscando a presença de Deus, buscando a direção do Senhor. Em nome de Jesus, amém? Então que todos sejam bem-vindos neste dia de hoje, neste dia abençoado, meu irmão, e pode ter a certeza, em nome de Jesus, que assim nos declara a palavra do Senhor nosso Deus. Aquele que busca, ele encontra, e aquele que pede, irmãos, ele recebe, em nome de Jesus. O rei Davi, meu irmão, ele buscou a Deus, pediu a direção ao Senhor, e Deus deu a direção para ele, em nome de Jesus. No dia, meu irmão, que ele estava ali, meu irmão, minha irmã, um momento difícil, mas Deus deu a vitória para ele. Ele recorreu a Deus, irmão. Se Deus sempre vai nos socorrer, em nome de Jesus. Então, meu irmão, quando nós buscarmos a direção de Deus, pode ter a certeza, ele sempre vai nos dar a direção. Ele sempre vai nos dar, meu irmão, minha irmã, a vitória, em nome de Jesus. Então, não importa o momento que você esteja, meu irmão, minha irmã, passando, mas creia que Deus é poderoso, em nome de Jesus. Amém? Então acalma o seu coração, em nome de Jesus. Então, meu irmão, lembrando a todos vocês, em nome de Jesus, quarta-feira da família, em nome de Jesus, dia de buscar em favor da nossa casa, dia, meu irmão, de buscar em favor da nossa família, em nome de Jesus. 9 da manhã, 7 da noite, na Igreja Internacional da Graça de Deus, a Igreja do Missionário R.R. Soares, Avenida Presidente Castelo Branco, número 493, em frente às Casas Bahia e as lojas americanas, em nome de Jesus. Amém? Sexta-feira da corrente da libertação, meu irmão, não falte, em nome de Jesus. 9 da manhã, 7 da noite, estaremos ali reunidos com nosso pastor Wellington, mensageiro da libertação, em nome de Jesus. Então não falte, busque, recorra a Deus, e a vitória de quem? A vitória é nossa, em nome de Jesus. Amém? E domingo, em busca do Espírito Santo, meu irmão, 8 da manhã e 6:30 da noite, em nome de Jesus. Amém? Então levante a cabeça, busque, recorra a Deus, e a vitória é nossa, em nome de Jesus. Amém, meu irmão? Então acalma o seu coração, daqui a pouquinho nós vamos estar aqui meditando na palavra de Deus, num capítulo, num versículo da palavra, e Deus vai falar o nosso coração, em nome de Jesus. Mas busque a Deus, irmão, busque a presença do Senhor, busque que Deus é fiel para nos dar a vitória, em nome de Jesus. Assim o rei Davi disse, meu irmão, uma coisa pedi ao Senhor e a buscarei, que possa morar na casa do Senhor. Quando, meu irmão, quando foi que ele disse que queria morar na casa do Senhor, meu irmão? Quando foi? Ele disse, meu irmão, minha irmã, que era todos os dias, em nome de Jesus. Meu irmão, ele diz no Salmo 27, versículo 4, uma coisa pedi ao Senhor e a buscarei, que possa morar na casa do Senhor todos os dias da minha vida, para contemplar a formosura do Senhor e aprender no seu templo. Meu irmão, todos os dias nós temos que buscar a Deus. Então, quarta-feira não falte, sexta-feira da libertação não falte, domingo em busca do Espírito Santo, em nome de Jesus. Amém? Vamos ouvir um louvor, povo de Deus, em nome

É isso aí, meu irmão, minha irmã. Creia que Deus vai fazer o impossível acontecer na sua vida, na nossa casa, na nossa família, em o nome de Jesus. Então, acalma o seu coração, levante a cabeça, em nome de Jesus. E Deus é poderoso, meu irmão, para nos dar a vitória, porque sobre todas as coisas, meu irmão, é sobre todas as coisas, amém, meu irmão? Sobre qualquer situação, sobre qualquer circunstância, sobre qualquer adversidade, sobre qualquer momento, o Senhor já nos fez mais do que vencedores, em nome de Jesus. Então, meu irmão, creia que Deus sempre vai nos dar a vitória, em nome de Jesus. Porque, meu irmão, pode ter certeza, aqueles que confiam no Senhor, de nada tem falta, em nome de Jesus. Então, acalma o seu coração, meu irmão. E Deus é poderoso para nos dar a vitória, em nome de Jesus. Aqui em 2 Crônicas, no capítulo 32, no versículo 21, em nome de Jesus. 2 Crônicas, capítulo 32, versículo 21. Diz assim a palavra de Deus: então o Senhor enviou um anjo que destruiu todos os varões valentes, em nome de Jesus. Então o Senhor enviou um anjo que destruiu todos os varões valentes, em nome de Jesus. Então, meu irmão, Deus vai enviar a sua palavra, que vai destruir, meu irmão, todo o mal, a perturbação, o sofrimento, a inquietação. Então, seja qual for o mal, irmão, que tenha te oprimido, que tenha te tirado a sua paz, não, irmão, creia. Ele disse: então o Senhor enviou um anjo que destruiu todos os varões valentes. Creia que Deus já enviou a sua palavra. Lembra aqueles centurião, em nome de Jesus: Senhor, meu criado já é em casa, paralítico, violentamente atormentado. E o Senhor disse: eu irei e lhe darei saúde. Disse: não, Senhor, basta somente uma palavra. Meu irmão, ele creu, ele acreditou na palavra de Deus. Se você crer, você vai ver a glória de Deus. Seu Pai.

Está no leito do hospital, está em outra cidade, não, meu irmão, creia. Deus já enviou esse anjo, a palavra, em nome de Jesus, para mudar qualquer situação, em nome de Jesus. Então levante a cabeça e creia. Não, eu creio em nome de Jesus. Deus já mandou a bênção e já destruiu toda a investida do diabo, todo o mal, toda cilada, em nome de Jesus. Então creia, porque ele diz: então o Senhor enviou um anjo que destruiu todos os varões valentes. Creia que Deus já enviou a sua palavra, em nome de Jesus. E a vitória é nossa. Amém, meu irmão? Amém? Então daqui a pouquinho nós vamos orar em nome de Jesus e crer. Não, Deus já enviou a bênção e já destruiu todo o mal, em nome de Jesus. Amém? Então levante a cabeça e creia em nome de Jesus. Lembrando a todos vocês, quarta-feira da família, na Igreja Internacional da Graça de Deus, a Igreja do Missionário R.R. Soares, Avenida Presidente Castelo Branco, número 493, em frente às Casas Bahias e às Lojas Americanas, em nome de Jesus. 9 da manhã, 7 da noite, em nome de Jesus. Estaremos ali com o nosso pastor Wellington, a qual nosso pastor vai estar ministrando o curso Fé, em nome de Jesus. Esse curso tem sido uma benção na nossa vida, em nome de Jesus. Sexta-feira da Corrente da Libertação, 9 da manhã, 7 da noite, em nome de Jesus. E domingo, em busca do Espírito Santo, 8 da manhã e 6:30 da noite, em nome de Jesus. Amém? Então não falte, mas busque, recorra a Deus, que a vitória é nossa, em nome de Jesus. Agindo Deus, ninguém impedirá. Se Deus é por nós, quem será contra nós, em nome de Jesus? Então levante a cabeça, irmão, tome posse dessa palavra. Não, Deus já me deu a vitória, em nome de Jesus. Deus enviou um anjo, meu irmão, e destruiu todo o mal, todos os varões valentes que tinha se levantado contra o povo de Israel, em nome de Jesus. Então, meu irmão, creio que Deus já enviou o seu anjo, a sua palavra poderosa, viva, eficaz, que faz além do que nós pedimos, pensamos ou imaginando, mais cortante, mais penetrante do que a espada de dois gumes, em nome de Jesus. Esse é o poder de Deus. Então, creia que Deus já nos deu a vitória, em nome de Jesus. Amém? Então levante a cabeça, em nome de Jesus. Tome posse do seu milagre, tome posse da sua bênção, em nome de Jesus. Daqui a pouquinho nós vamos orar e Deus nos dá a vitória, em nome de Jesus. Porque Deus, ele é poderoso, irmão. Aquele que crê verá a glória, verá o poder de Deus operar em seu favor, na sua casa, na sua família. Lembra de Job, irmão? O Senhor virou o cativeiro dele quando ele estava orando, em nome de Jesus. Então ore, busque a Deus, Deus vai mudar a situação, em nome de Jesus. Reclamar não vai adiantar, murmurar também não, irmão. Cruzar os braços também não vai. Mas se você orar, se você invocar o poder de Deus, aí sim vai mudar a sua vida, a sua realidade, em nome de Jesus. Amém? Então vamos ouvir o louvor. Quando nós voltarmos, daqui a pouquinho nós vamos orar, em nome de Jesus.

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2: É isso aí, povo de Deus, em nome de Jesus. Deixa marcado na sua agenda aí, meu irmão, minha irmã, quarta-feira da família, sexta-feira da corrente da libertação e domingo em busca do Espírito Santo, a qual ninguém pode faltar, em nome de Jesus. Amém, meu irmão? Então deixa marcado na sua agenda, em nome de Jesus, e busca o Senhor, recorra a Deus, e Deus é poderoso para nos dar a vitória, porque sobre todas as coisas, meu irmão, minha irmã, nós somos mais do que vencedores. É sobre todas as coisas, qualquer situação, em nome de Jesus. Então acalma o seu coração e confia no Senhor, que o mais o Senhor fará, em nome de Jesus. Amém, meu irmão? Então descansa, confia na palavra, confia no Senhor, em nome de Jesus, e Deus é poderoso para nos dar a vitória, em nome de Jesus. Então você que estava aí triste, desanimado, achando que Deus não lembrava mais de você, achando que você estava sozinho, não, meu irmão. O Senhor sempre vai estar conosco a todos os momentos, momentos bons e no momento difícil. O Senhor é o nosso amigo fiel. Não é aquele amigo que só está ao nosso lado quando nós estamos nos momentos bons, não, meu irmão. Ele é o amigo fiel para todos os momentos, em nome de Jesus. Porque ele disse, meu irmão, minha irmã, que estaria conosco todos os dias, em nome de Jesus. O Senhor disse para Josué, meu irmão, Josué estava triste, desanimado, com a morte de quem? De Moisés, meu irmão. Ele estava triste, em nome de Jesus, desanimado, cabisbaixo, ali, meu irmão, minha irmã, deitado. E o Senhor, meu irmão, disse para Josué, Josué capítulo 1, versículo 5: ninguém se sustentará diante de ti todos os dias da tua vida. Como fui com Moisés, assim serei contigo. Não te deixarei e nem te desampararei. Mas Deus pediu uma coisa para ele, irmãos. E o que foi que Deus disse para ele mais? Vamos ver. Esforça e tem bom ânimo. Então nós temos que nos esforçar, irmãos. Nós temos que nos esforçar para ouvir a palavra, para buscarmos, em nome de Jesus, porque aí o Senhor vai enviar o anjo, a palavra, para nos dar a vitória, para livrar, meu irmão, de todo o mal. Porque ele disse, como nós vimos, 2 Crônica 32:21, então o Senhor enviou um anjo que destruiu todos os varões valentes. Aí Deus vai destruir todo o mal, irmão. Deus vai enviar a sua palavra, porque Ele vai estar conosco todos os dias. E o que nós temos que fazer? Nos esforçar para buscar Deus, buscar a palavra em nome de Jesus. Amém? Então acalme o seu coração, levante a cabeça. Daqui a pouquinho nós vamos orar, vamos clamar a Deus. Então já prepara tudo aí, meu irmão, seu copo com água, a fotografia e o nome de alguém que você queira clamar. E nós vamos invocar o poder de Deus e determinar em nome de Jesus que seja qual for o mal, irmão, esteja agindo na sua vida, na sua casa, porque o Senhor é fiel. Ele disse, então o Senhor enviou um anjo e destruiu todos os irmãos. Foi todos, irmão. Não foi só um não, foi todos os varões valentes, todos os inimigos do povo de Deus. Foi destruído em nome de Jesus, porque Deus é poderoso para nos dar a vitória. Então acalme o seu coração, levante a cabeça, meu irmão, minha irmã, não desanime, mas confia no Senhor em nome de Jesus. O choro pode durar uma noite, mas a alegria, ela vem pela manhã, em nome de Jesus. Então levante a cabeça, se alegra na presença de Deus, se alegra na palavra do Senhor, em nome de Jesus. Agindo Deus, ninguém impedirá. Se Deus é por nós, quem será contra nós? Amém, meu irmão, minha irmã? Então levante a cabeça em nome de Jesus, porque Deus, Ele é fiel, irmão. Ele nunca vai nos deixar e nem nunca vai nos desamparar, em nome de Jesus. Amém, meu irmão? Então acalma o seu coração e confia no Senhor, em nome de Jesus.

Existem vitórias que parecem que nunca vão chegar. A gente ora, a gente busca. Deus tem me abençoado muito, mas existem algumas vitórias. A minha grande vitória, Deus ainda está gerando. Oh, aleluia. Mas vai chegar. Fala para teu irmão, ele está gerando. Vai chegar. O que Deus vai fazer é bem maior do que você imagina. O que ele preparou é muito mais tremendo. Amém, meu irmão?

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É isso aí, povo de Deus, em nome do Senhor Jesus, meu irmão, minha irmã, acalma o seu coração, em nome de Jesus, toma posse da palavra de Deus, levante a cabeça, meu irmão, se anime, se esforce para buscar recorrer a Deus. Deus disse para Josué, Deus deu a palavra para ele, eu vou estar contigo todos os dias, assim como eu fui com Moisés, também serei contigo, não vou te deixar, não vou te desamparar, mas se esforce. Ou seja, faça a sua parte, que eu vou fazer a minha, em nome de Jesus. Amém? Então Deus disse para ele, faça a sua parte, que eu vou fazer o quê? Eu vou fazer a minha. É de operar o milagre, de operar, meu irmão, minha irmã, aquilo que parecer possível. Impossível para os homens, possível para Deus. Então, meu irmão, Deus disse para ele, se esforce, tenha bom ânimo, em nome de Jesus. Então se esforce, faça a sua parte. Quer de se esforçar, quer de buscar a palavra, recorrer a Deus, aí Deus vai operar o milagre, vai abrir portas em nome de Jesus. E fecha a porta da tristeza, Deus fecha, da depressão, Deus fecha. Ô, meu irmão, minha irmã, vai abrir a porta da felicidade, da alegria. Ô, meu irmão, então abra o seu coração em nome de Jesus, porque agindo Deus, ninguém impedirá. Se Deus é por nós, irmãos, quem será contra nós, em nome de Jesus? Então acalma o seu coração, busca a Deus. Quarta-feira da família, em nome de Jesus. Na Igreja Internacional da Graça de Deus, a Igreja do Missionário R.R. Soares, Avenida Presidente Castelo Branco, número 493, em frente às Casas Bahias, Lojas Americanas, 9 da manhã e 7 da noite, em nome de Jesus. Sexta-feira da Corrente da Libertação, 9 da manhã e 7 da noite. Estaremos ali reunidos com o nosso pastor Wellington, o mensageiro da libertação, em nome de Jesus. Amém? E domingo, domingo em busca do Espírito Santo. Amém, meu irmão? Então acalma o seu coração, se levante, se esforce e busque e recorra a Deus, que a vitória é de quem? A vitória é nossa, em nome de Jesus. Amém, meu irmão? Então recorra a Deus e Deus sempre vai nos dar a vitória, porque o Senhor sempre tem o melhor, meu irmão, em nome de Jesus. O trigo mais fino, o mel que escorre da rocha, é o que o Senhor tem para cada um de nós. Aquele que perseverar até o fim, em nome de Jesus. Então persevere na oração, busque, se esforce e se fortaleça no Senhor e na força do seu poder. Efésios 6:10. Fortalecei-vos no Senhor e na força do seu poder, em nome de Jesus. Então nós temos que nos fortalecer no Senhor e na força do seu poder, em nome de Jesus. Amém, meu irmão? Então busque, se fortaleça no Senhor, em nome de Jesus. Porque, meu irmão, nós temos que descansar e nos fortalecer no Senhor, em nome de Jesus. Então levante a sua cabeça e creia, agindo Deus, ninguém impedirá. Se Deus é por nós, quem será contra nós? Amém? Então deixa tudo preparado, meu irmão. Seu copo com água, fotografia o nome de alguém e você queira apresentar a Deus, nós vamos apresentar. E Deus já enviou a benção, a sua palavra, lá naquele leito do hospital, lá em outra cidade, mas em São Paulo, mas é no Rio. Não, irmão, não importa onde seja, a palavra do Senhor, ela é fiel. Não há fronteiras e nem barreira para que Deus possa operar. Se você crer, você vai ver a glória de Deus. Aquele centurião, ele creu, irmão, ele entendeu. Ele entendeu a palavra de Deus. Sem fé, é impossível agradar a Deus. E ele creu, entendeu a palavra, ele acreditou. Não, só a palavra basta, Senhor. Meu criado vai ficar curado, vai ficar liberto, vai sair daquele leito do hospital, vai sair do vício do álcool. Não, mas a expectativa mostra diferente, não tem jeito não, irmão. É o Deus do impossível. Os homens dizem que não tem jeito, mas ele diz, agindo eu, quem impedirá? E ele diz, agindo Deus, ninguém impedirá.
em nome de Jesus. Então levante a cabeça e creia. Nós servimos a esse Deus, é o Deus do impossível. Se fosse possível, você mesmo faria. Mas é impossível você fazer. Então quem vai fazer? Quem é Deus, irmão? Amém? Então faça a sua parte. Qual é a minha parte, meu irmão? É crer, acreditar na palavra. Aí Deus vai fazer a parte dele. Lembra? Ele disse a Josué: se esforça, tenha bom ânimo, faça a sua parte, eu vou fazer a minha. Em nome de Jesus, eu vou ser contigo todos os dias, não vou te deixar e nem vou te desamparar. Mas você tem que fazer a sua parte. Mas às vezes você não quer fazer nem a sua parte. Aí quer que Deus faça por você? Deus vai fazer? Não vai, irmão. Porque ele já fez. Quando? Lá na cruz do Calvário, o castigo que nos traz a paz. Ele estava sobre ele, ele viveu a nossa morte, para que hoje nós viemos viver o quê? Diga a sua vida em nome de Jesus. E meu irmão, minha irmã, onde está escrito, meu irmão? Isaías 53. Vamos lá, meu irmão, que diz Isaías 53, em nome de Jesus. Então levante a sua cabeça, meu irmão, minha irmã. Ele diz: mas ele foi ferido pelas nossas transgressões e moído pelas nossas iniquidades. O castigo que nos traz o quê? A paz. Mas você não tem paz. Está triste, depressivo, angustiado. Mas por quê? Vamos ver mais. Estava, meu irmão, passado, estava. Ô, meu irmão, essa dor ele já levou lá na cruz do Calvário, essa tristeza também, irmão. Ele diz, meu irmão, estava sobre ele, pelas suas pisaduras fomos sarado. Tenha paz. Ele diz, o castigo que nos traz a paz estava sobre ele. Então ele já levou a perturbação, a ansiedade lá na cruz do Calvário. E o que eu tenho que fazer agora, meu irmão, é tomar posse, é crer em nome de Jesus. Aquele que crê verá a glória de Deus, verá o poder de Deus operar em nome de Jesus. Amém? Então levante a cabeça, já preparou tudo aí, meu irmão? Copo com água, fotografia, não, já está tudo preparado, meu irmão. Então vamos ouvir o louvor. E quando nós voltar, meu irmão, nós temos que buscar, é invocar, é clamar a Deus, determinar em nome de Jesus, seja qual for o mal, irmão, ele vai ter que sair em nome de Jesus, irmão. É, meu irmão, é no nome de Jesus. Se não for através do nome de Jesus, não tem jeito, irmão. Mas com o poder de Deus, tudo é possível. Amém, irmão? Até o monte, ergue-te e precipita no mar, e ele vai ser lançado no mar, em nome de Jesus. Amém? Então vamos ouvir o louvor. Quando nós voltar, nós vamos orar em nome de Jesus. Amém? Acalme o seu coração e tome posse da palavra de Deus, em nome de Jesus.

0: É momento de oração. Vamos falar com Deus.
1: É isso aí, meu irmão, minha irmã. Agora é o momento de nós orar, momento de oração. Então, meu irmão, minha irmã, feche os seus olhos nesse momento. Abra o seu coração, meu irmão. Agora é o momento de nós clamarmos a Deus. É o momento de nós abrirmos o nosso coração para o Senhor nosso Deus.

Senhor Deus, Pai querido, Deus maravilhoso, aqui meu Pai, nessa tarde, em nome de Jesus, nós nos colocamos aqui, ó Deus, na Tua presença. Nós ouvimos, ó Deus, a Tua palavra, que é fiel, em nome de Jesus. E aqui, meu Pai, nós nos colocamos na Tua presença, porque o Senhor é poderoso, em nome de Jesus. Pois não há outro, meu Pai, igual ao Senhor. Pois o Senhor, meu Pai, enviou um anjo e destruiu, meu Pai, ali todos os inimigos, Pai. E eu tenho a certeza, meu Pai, que em nome de Jesus, o Senhor já enviou a Tua palavra, que vai desfazer, meu Pai, todo o mal, todo o sofrimento, meu Pai, que tem se levantado contra essa casa, que tem se levantado contra a vida deste meu irmão, pois assim o Senhor enviou o anjo, meu Pai, que destruiu todo o mal. Oh, meu Pai, eu tenho a certeza, meu Pai, que o Senhor já enviou essa bênção em favor, meu Pai, de cada um nome que está sendo apresentado, que está sendo, meu Pai, trazido até o Senhor nesse ato de fé, através da fotografia, através, meu Pai, de um nome, mas o Senhor é poderoso, e que o Senhor venha visitar, meu Pai, cada um dos nossos irmãos, aqueles que estão ouvindo a Tua palavra, aqueles que se encontram no leito do hospital, ou até mesmo, meu Pai, em outra cidade, aquele que está em casa com febre, aquele que está, meu Pai, com dor no corpo, com diarreia, mas em nome de Jesus, meu Pai, nós determinamos, nós exigimos, meu Pai, na autoridade, que há no nome do Senhor Jesus, que todo mal, todo sofrimento, perturbação, contenda, depressão, ansiedade, em nome de Jesus, que todo mal, todo sofrimento, que saia e que vá embora, para nunca mais voltar, em nome de Jesus. Pai, nós determinamos a bênção sobre a vida de cada um dos nossos irmãos, em nome de Jesus. E aqui, meu Pai, nós apresentamos esse copo com água. Coloca a Tua unção, coloque a Tua virtude, meu Pai, e quando esse meu irmão tomar, ele venha ficar livre e liberto de todo o mal. Eu abençoo, meu Pai, consagro este copo com água, em nome de Jesus. Amém. E graças a Deus, em nome de Jesus. Amém, meu irmão. Então respira fundo, toma posse da bênção, do milagre, em nome de Jesus. E Deus é poderoso, irmão, para nos dar a vitória, em nome de Jesus. Amém. Então, lembrando a todos vocês, quarta-feira da família, sexta-feira da corrente da libertação, domingo em busca do Espírito Santo, quarta-feira, 9 da manhã, 7 da noite, sexta-feira da corrente da libertação, 9 da manhã, 7 da noite, domingo em busca do Espírito Santo, 8 da manhã, 6:30 da noite, na Igreja Internacional da Graça de Deus, a Igreja do Missionário R.R. Soares, Avenida Presidente Castelo Branco, número 493, em frente as Casas Bahias e as Lojas Americanas. Amém? Então levante a cabeça e creia. Agindo Deus, ninguém impedirá. Se Deus é por nós, quem será contra nós? Amém? Então a hora já não espera mais, mas eu quero desejar a todos vocês uma ótima tarde. Que Deus abençoe grandemente cada um de vocês. Fiquem na paz, em nome de Jesus. Tchau, tchau.

0: horas e 30 minutos.
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1: Terça-feira, 14 de julho de 2026, e no programa de hoje você vai ver. JHC aparece na liderança da disputa pelo governo de Alagoas. Pesquisa de intenção de votos aponta vantagem sobre Renan Filho nos cenários estimulado e também em uma simulação de segundo turno. Atenção para um golpe que faz vítimas em Maceió. Criminosos prometem facilitar o financiamento da casa própria e cobram dinheiro das vítimas. E a prefeitura faz um alerta. Denúncias envolvendo contratos milionários na área da saúde, investigações da Polícia Federal e o uso de emendas PIX por municípios estão no centro do debate. E ainda, o Tribunal Regional Eleitoral de Alagoas barra tentativa de censura contra reportagens sobre uma operação da PF. Para analisar esses assuntos e trazer os bastidores da política, a gente conversa com o jornalista Cleverson Levy. As eleições de 2026 já movimentam o cenário político e as redes sociais também. Devem ser um dos principais espaços de disputa esse ano. Mas candidatos precisam ficar atentos. Existem regras sobre propaganda digital, impulsionamento de conteúdo e combate à desinformação. O TRE de Alagoas explica o que pode e o que não pode durante a campanha. Tudo isso você acompanha a partir de agora no Jornal da Francês, comigo a partir de hoje, Gabriela Garrido.
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1: E a gente começa agora aqui na sua rede Francês FM, para você que está nos escutando aí na sua correria do dia a dia, na sua TV Farol, também canal 16.1. E a gente começa falando sobre uma nova pesquisa na corrida aí pelo governo de Alagoas nas eleições de 2026, que começa a ganhar contornos mais definidos, porque uma pesquisa do Instituto Ranking, divulgada com exclusividade nesta terça-feira, aponta que o ex-prefeito de Maceió, JHC, do PS, DB está na liderança das intenções de voto em todos os cenários avaliados, à frente do senador Renan Filho do MDB, no caso do Renan Filho, né, que também já participou aí do governo do estado. Então, no cenário estimulado, em que os nomes dos candidatos são apresentados aos entrevistados, JHC aparece com 47% das intenções de voto, Renan Filho registra 38%, enquanto Lenilda Luna, do UP, soma 2%. Outros 7% dos entrevistados afirmaram que não votariam em nenhum dos candidatos e 6% disseram não saber ou preferiram não responder. JHC também lidera na pesquisa espontânea e no levantamento espontâneo, quando os eleitores indicam seus candidatos sem receber uma lista de nomes, JHC também aparece na primeira colocação com 22% das citações. Renan Filho surge em seguida com 15%. Outros nomes mencionados somam 2%, enquanto o governador Paulo Dantas, do MDB, registra 1%. JHC também aparece na primeira colocação com 22% das citações. Renan Filho surge em seguida com 15%. Outros nomes mencionados somam 2%.

0: 39% do senador. Outros 6% afirmaram que votariam em branco, nulo ou em nenhum dos dois candidatos, enquanto 7% não souberam responder, né? Considerando apenas os votos válidos, que é um critério utilizado pela Justiça Eleitoral para definir o resultado das eleições, JHC teria 55,2%, enquanto Renan Filho alcançaria 44,8%. A pesquisa ouviu 1.201 eleitores entre os dias 9 e 11 de julho em municípios de diferentes regiões de Alagoas. A margem de erro é de 2,83 pontos percentuais para mais ou para menos, com 95% de nível de confiança. E a gente ainda continua falando sobre esse caldeirão aí das eleições deste ano, tá? Do governo do estado, presidencial, enfim. Só que dessa vez a gente aproveita até essa pesquisa que saiu quentinha aqui para vocês, para a gente comentar com o nosso jornalista, Cleverson Levi, que já está com a gente aqui no estúdio. E como eu havia falado desde o início, né, Cleverson? Muito bom dia para você, meu amigo. Muita coisa acontecendo, né? Hoje os nossos comentários serão extensos aí. A gente começa falando dessa pesquisa aí, que, na verdade, o JHC continua liderando, porque essa já era uma tendência dos últimos meses, também apontada em algumas pesquisas, né?
1: Pois é, bom dia, Gabriela Garrido, seja bem-vinda, né, ao Obrigada. Jornal da Francês, a partir de hoje, por um longo período aí à frente aqui, em substituição a Abdias, que está nos ouvindo. Mas essa pesquisa hoje traz uma nova realidade, Gabriela, né? A pesquisa do Instituto Rank, do Cada Minuto, mostra um cenário realmente das ruas, né? Quando você tem um percentual de 47% das intenções na estimulada, vamos lá, o pré-candidato JHC, ele, na pesquisa, ele vence tanto na estimulada como na espontânea e como no eventual segundo turno. E aí a gente mostra essa diferença. Na estimulada, ele tem uma diferença de 9%, né, à frente do pré-candidato Renan Filho. O JHC tem 47% das intenções e Renan Filho tem 38%. Vamos tratar dos dois que são os adversários que mais concorridos da eleição, né? Os dois nomes principais. Então, você tem uma diferença de 9% na estimulada. Quando você parte, né, para a espontânea, o pré-candidato JHC também, né, sai na frente com 22% e o pré-candidato Renan Filho tem 15%, ou seja, 5 pontos de diferença, 7 pontos de diferença, né? De 22 para 15 dá 7, 5, eu não sei, bom, hein?
0: Somos de humanas, tudo bem.
1: Dá 7 pontos de diferença. Quando parte para o segundo turno, né, um eventual segundo turno que a pesquisa também traz, o JHC tem 48 e o pré-candidato Renan Filho tem 39, uma média de quase 10%. Se a gente pegar a margem de erro... se a gente pegar a margem de erro de 2,83, quase 3%, mesmo assim ainda dá uma diferença muito grande. Ou seja, é um cenário que a gente tem de pré-campanha, né? A pré-campanha são as pessoas nas ruas e os pré-candidatos nas ruas, e isso mostra, de fato, com essa pesquisa, que é mais uma que estamos trazendo aqui e que o Cada Minuto está publicando, junto com o Rank, para diferenciar e mostrar esse início de pré-campanha, esse tempero, essa fervura que está vindo, né, como resposta das urnas. É um cenário, lógico, que pode mudar na próxima semana, daqui a 15 dias, e principalmente agora, Gabi, que está começando, vai começar as convenções. A partir do dia 20 de julho, começam as convenções até o dia 5 de agosto, e é quando os candidatos formulam, de fato, as suas candidaturas no TRE e aí vão para as ruas para poder fazer valer a campanha. Mas é um cenário que coloca muita gente, né, ao pé do ouvido, na expectativa, por conta, né, dessa resposta que veio aqui. Foram 1.200 entrevistados, né?
0: Sim.
1: 1.200 entrevistados no dia 9 e 11 de julho, com a margem de 2,83 e o nível de confiança 95%. Então, a partir dessa pesquisa, já começam outras expectativas, né? E nos bastidores, isso mexe muito, porque a turma começa a fazer os apontamentos, onde é que está acertando, onde é que está errando. Mas lembrando, é uma pré-campanha e o pré-candidato JHC, ele já lidera com essa pesquisa, que é fato, que está publicada no Cada Minuto, no Instituto Rank, e a gente está trazendo aqui para mostrar e dizer aos nossos ouvintes, né, o que está vindo das ruas.

0: realidade e, com certeza, nas próximas semanas, a gente traz também novas pesquisas que já estão sendo registradas e esse cenário que a gente já imagina e já aponta para um cenário de mudança nas eleições de 2026, mediante essas pesquisas e outras que já foram divulgadas, Gabi.
1: E dois pontos muito importantes aí. Primeiro, é você que está nos escutando, nos vendo aqui, imaginar o seguinte, muitas pesquisas têm aí aparecido nas redes sociais. A gente sabe que essas pesquisas, muitas não são registradas no TSE. Então, não usar aquelas pesquisas ali como um ponto, né, de parâmetro ali. O que é mais importante seria realmente observar essas pesquisas, né? Essa ranking, por exemplo, que saiu hoje, a gente conseguir aí ter uma noção do que está acontecendo. E uma outra coisa, é na hora ali de escolher o seu candidato, você pesquisar de fato, né, os últimos acontecimentos. Como, por exemplo, aqui a gente tem trazido diversas questões que têm acontecido, não é? Algumas denúncias, inclusive operações da Polícia Federal, que é o que a gente começa a falar a partir de agora, que uma denúncia da PF identificou empresas laranjas em contratos de mais de 12 milhões de reais na saúde de Alagoas. Foi isso mesmo, Levi? O que, você está acompanhando aí nos bastidores?
0: Pois é mais uma matéria que a gente traz da Operação Estágio 4 da Polícia Federal, do inquérito da Polícia Federal, baseado, né, nas informações contidas lá daquele desvio de 100 milhões da Secretaria de Estado da Saúde, do Fundo Estadual da Saúde. E a empresa, né, a CHM Med, de produtos médicos hospitalares, né, que para aquisição, ela fez a aquisição de próteses e materiais especiais. Mas o que chama atenção, Gabi, disso é o valor. Os valores são sempre os valores, os milhões, né, que são
1: sempre
0: repassados.
1: Sempre na casa dos milhões,
0: dos,
1: né,
0: milhões, essas empresas que prestam serviços à Secretaria de Saúde. O primeiro contrato, ele se valeu de 9 milhões e 804 mil. O segundo contrato, de 2 milhões e 394 mil, ou seja, somando, dá 12 milhões e 200 mil que essa empresa, né, que essas empresas disputaram os contratos para o fornecimento de material hospitalares, né, e tinham, inclusive, a informação que a gente tem, que está no inquérito da Polícia Federal, que tinham donos de fachada e até beneficiário, né, beneficiário do Bolsa, né, que recebia, aliás, auxílio emergencial em 2021. O proprietário da empresa desde 2024 era o Davi Correa da Silva e, segundo a PF, olha, gente, sempre baseado no que diz a PF, que está no inquérito, que ele reside em uma casa simples, inclusive tem essa foto dessa casa, está na matéria publicada na Rede Francês News, né, numa casa simples, no bairro periférico de Maceió. Ou seja, quando você avalia tudo que a gente está informando aqui, dizendo, denunciando, baseado no inquérito da Polícia Federal, na Operação Estágio 4, e o que acontece na Secretaria de Estado da Saúde, sinceramente, a gente fica a perguntar novamente, né, onde estão os órgãos fiscalizadores, né, onde é que estão os deputados estaduais para darem uma resposta à sociedade diante, né, dessa, eu vou abrir aspas aqui, roubalheira todinha que acontece na Secretaria de Estado da Saúde e que a gente vem noticiando. Então, é mais uma informação que está dentro do inquérito da Polícia Federal e a gente traz justamente para mostrar à população e dizer à população que o dinheiro que é seu, que é meu, que é nosso, que é do contribuinte, está sendo desviado ou liberado para essas empresas e esse aglomerado de pessoas ligadas ao secretário de Estado da Saúde, o Gustavo Pontes de Miranda.
1: Isso veio aos nossos olhos, especialmente esse ano, um ano de eleições, né? Inclusive, quando a gente fala desse contrato aí de mais de 12 milhões, a gente lembra da Operação Estágio 4, no qual a gente tem se empenhado em investigar a fundo cada passo das pessoas envolvidas, né, nesses crimes contra a nossa saúde pública. E, inclusive, a gente teve uma tentativa de censura por parte do MDB com relação às nossas reportagens aqui na Rede Francês, né? Mas tivemos a feliz notícia de que o TRE barrou essa tentativa de censura e aí a gente vai conseguir continuar aqui as nossas reportagens sobre essa operação da Polícia Federal na saúde de Alagoas, até porque essas informações, elas precisam estar públicas. São informações originais, oficiais da Polícia Federal. Então, não teria que haver essa censura, primeiramente, não é, Cleves?
0: Verdade. Para além disso, né, incomodados com a nossa apuração, a nossa grandiosa equipe de reportagem da Rede Francês News, que tem feito um trabalho de excelência, de prestação de serviço à sociedade, né, o MDB Alagoano, o diretório estadual, ele entrou, né, com um pedido de liminar no TRE, no Tribunal Regional Eleitoral, na tentativa de retirar 35 reportagens, né, feitas aqui pelo portal da Rede Francês News. E essas reportagens, ela inclui tanto o site, o portal da Rede Francês News, como a nossa conta oficial no Instagram. Só que o desembargador eleitoral, o Rosmar Antônio Rodrigues Cavalcante de Alencar, ele concluiu que essa medida impetrada, né, pelo MDB a pedido dos líderes, né, poderia representar uma forma de censura prévia, né? Aquela que a gente fala sempre, de censurar a imprensa e a liberdade de expressão, né? Querendo censurar e calar a nossa atividade jornalística quando a gente vem aqui e mostra os fatos como ele acontece, de acordo com o que está oficializado e no inquérito da Polícia Federal, né? Porque a gente está se baseando na instituição que é a Polícia Federal, né, que fez o inquérito e a gente está só repassando as informações, e aí o MDB incomodado com essas informações, com as notícias, entrou com esse pedido de liminar, mas aí o desembargador Rosmar Antônio, ele rejeitou e disse o seguinte: Gabi, vocês continuam fazendo e mostrando a verdade, porque a verdade tem que ser dita, e aqui a gente faz um jornalismo apurado, com credibilidade, como eu sempre digo, e respeito aos ouvintes e aos nossos leitores. Então, a tentativa de calar e censurar a Rede Francês News, o blog cleversonlevy.com.br e todas as minhas participações aqui, né, na Rede Francês News e na Rádio de Manhã com o Oscar de Mello, o desembargador disse não, que a gente tem total liberdade de falar e trazer o fato jornalístico como ele merece e como a população também merece receber as informações que a gente repassa aqui todos os dias.
1: Perfeitamente, é para isso que nós estamos aqui, não é? Então, foi uma notícia muito feliz, a gente vai continuar veiculando e mostrando para você que nos acompanha tudo o que está acontecendo em relação à Operação Estágio 4 e qualquer outro desdobramento. E a gente fala também sobre o Ministério Público, que agora deu aqui em Alagoas 20 dias para municípios explicarem o uso de emendas PIX e parlamentares. Isso porque essa medida ela tem o objetivo de verificar se, de fato, esses municípios estão cumprindo exigências constitucionais, né, e as decisões também do Supremo Tribunal Federal, não é, Cleverson? Como é que fica a partir de agora? Como foi que foi descoberto aí que, na verdade, estava acontecendo aí essas emendas, essas transações?
0: É verdade. O Ministério Público, ele se baseia no que é a Constituição Federal e lá na Câmara dos Deputados, no Senado também, existem as famosas emendas PIX. Mas aqui em Alagoas, né, a Promotoria de Justiça de Viçosa, o Ministério Público, ele quer saber como é que está sendo destinada essas emendas, né? A gente sabe que a Assembleia Legislativa, as Câmaras de Vereadores, eles têm um valor de emenda que podem destinar para quem ou como eles quiserem. Mas, desta forma, o MP quer saber como está sendo destinado. O que é que existe aqui em Alagoas? Muitos casos, e até eu já publiquei e denunciei. Tem Câmara de Vereadores que o vereador pega uma emenda num valor tal e manda para uma instituição de outro vereador colega, para que esse colega que recebeu mande para o colega que repassou, ou seja, uma troca de favor, né, uma troca aí de coleguismo, de parlamentarismo, né, e de composição de casas legislativas, e o Ministério Público ele quer saber como é que está sendo destinada essas emendas. Então, a legislação municipal sobre as emendas, eu vou só ler aqui um trecho, né, verdade, que está na matéria.
1: É uma fiscalização que está acontecendo, só para o pessoal entender.
0: É uma fiscalização para que as câmaras legislativas, né, expliquem como está sendo destinado. O Ministério Público só quer saber como está sendo destinado. Como existe essa troca e, às vezes, a dubiedade, né, desse envio de emendas, o Ministério Público ele só quer saber como é que está sendo destinado. E aí, os vereadores, as câmaras municipais terão que dizer, de fato, para onde foi destinado o valor e para que serve, ponto, e a situação é essa, Gabi.
1: Sim, então a gente estamos falando aqui, na verdade, de uma questão de transparência, né? que existem essas emendas e essas transações, a gente já conhece, então, a partir de agora, o MP vai fazer o seu trabalho, que é um trabalho de fiscalização, e assim colocar as claras aqui para que a gente possa entender a destinação desses recursos e quanto.
0: Exatamente, ele deu prazo de 20 dias, né, para as prefeituras e as câmaras municipais explicarem, e estão cumprindo as regras fixadas tanto no STF, na Constituição Federal, e as câmaras e as prefeituras terão que se adequar e dizer, até porque é dinheiro público, a gente precisa saber onde está sendo investido, né, e enviado para quem, como, e a gente tem que entender isso aí, os vereadores e as prefeituras, os prefeitos, os gestores, tem que passar essa informação porque é dinheiro público.
1: Perfeitamente. E é isso, meu amigo, muito obrigada pelas informações de hoje, amanhã a gente volta aqui com mais Bastidores da Política.
0: Com certeza, eu que agradeço, Gabi, bom dia a todos, e sucesso aí à frente do Jornal da Francês.
1: Teremos, obrigada. Gente, sugestões de pauta aqui pra gente da Rede Francês. Olha, 82982306924. Já envia aí a sua problemática, não tá conseguindo ter acesso ao exame, tá com problema aí na sua rua, qualquer coisa é motivo de pauta que a gente possa veicular que seja, claro, de interesse público. A gente volta já já e no próximo bloco tem giro de notícias aqui no seu Jornal da Francês. A gente volta
2: você
1: daqui a pouco.
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1: Muito bem, o trânsito fluindo bem e a gente consegue perceber aí que tá bem tranquilo mesmo, né? As duas vias. A Avenida Walter Ananias e também Buarque de Macedo. Olha aí para vocês. E a gente volta já já, viu, gente? O seu Jornal da Francês continua aqui no ar.
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1: O Jornal da Francês está de volta agora no nosso segundo bloco para falar de família. 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
1: Nosso giro de notícias está no ar e a gente começa falando aqui da nossa capital alagoana, Maceió. Criminosos estão usando a falsa promessa de facilitar o financiamento da casa própria para aplicar golpes em moradores de Maceió. O alerta é da prefeitura após receber denúncias de pessoas que estariam cobrando dinheiro para garantir ou acelerar a aprovação de financiamentos habitacionais do programa Minha Casa é Massa. E aí a gente tem algumas informações da prefeitura, né, de que os suspeitos se apresentam como corretores de imóveis, intermediários ou até representantes ligados ao programa para convencer as vítimas a fazer pagamentos. O objetivo é obter vantagem financeira de forma ilícita, é claro, e diante dessas denúncias, a Secretaria Municipal de Desenvolvimento Habitacional orienta que qualquer abordagem suspeita seja interrompida imediatamente e comunicada às autoridades competentes. A recomendação é que nenhum cidadão faça pagamentos, transferências bancárias, PIX ou entregue qualquer quantia em dinheiro com a promessa de conseguir prioridade, aprovação ou acesso a um imóvel pelo programa. A prefeitura reforça que o Minha Casa é Massa não cobra taxa de isenção, análise, aprovação, liberação, prioridade, facilitação ou até intermediação mesmo. O processo de aprovação do financiamento depende exclusivamente do cumprimento dos requisitos legais e da análise realizada pela Caixa Econômica Federal. Inclusive, sobre esse assunto, o jornalista Drailton Diniz irá entrevistar amanhã, às 8 horas da manhã, no Mobiliza Brasil, que é o nosso jornal das 8, a Aparecida Machado, que é a secretária municipal de desenvolvimento habitacional. Ela vai trazer detalhes importantes para que a população não caia nesse golpe. E agora a gente vai para Pernambuco, especificamente Caruaru, conversar com o Edson Ferreira, ele que vai trazer mais detalhes sobre a competição de Farmar Aura, que reúne jovens em praia de Jaboatão dos Guararapes. É um assunto muito atual e que eu vou te falar, viu, meu amigo Edson Ferreira, já está me escutando aí. Eu estou aprendendo também o que é essa história de Farmar Aura, né? Pelo que a gente estava conversando ali na redação, me parece que é uma maneira de a gente conseguir ali se sobressair, de ser notório ali no meio dessas pessoas, mas a história também vem de muito tempo, né? Tem a ver também com os jogos, você vai explicar melhor pra gente. Além dessa notícia curiosa, a gente fala também de uma situação muito triste, porque um bebê de 1 ano morreu afogado em uma piscina na casa de familiares, em Olinda, Pernambuco. Fala pra gente, Edson Ferreira.
6: Bom dia, Gabriela. Bom dia a você e a todos os ouvintes e teleouvintes aqui do Jornal da Francês. Exatamente, Gabriela, quando a gente pensa que já viu de tudo, a gente se depara com mais essa. Uma competição inspirada em uma expressão popular nas redes sociais reuniu jovens na Praia de Candeias, em Jaboatão dos Guararapes, no Grande Recife. O encontro de Farmar Aura colocou participantes em uma roda para apresentar danças, cantos e apresentações, interpretações, movimentos em busca de reação do público. Aplausos, gritos e a primeira edição foi realizada neste local que aconteceu na noite deste domingo, dia 12. A disputa não contou com regras definidas, permitindo que os participantes usassem diferentes formas, linguagens, expressões, passos, danças e gestos e falas, maneiras, no intuito de farmar aura. Essa que é uma expressão que já vem dos videogames, né? Farmar seria reunir, acumular. E aura seria algo como aplausos, atenção, né? Descolamento, termo bastante conhecido no mundo geek e também no mundo nerd. foi realizado este evento, que inclusive não foi o primeiro. A gente tem relatos de eventos como esse em outras cidades, não só da região metropolitana, do Agreste e Sertão, a cada vez se popularizando mais entre jovens de 17 até 25 anos de idade e até mais.
1: É, viu? Vou te falar, viu? Isso aí é novidade pra gente, né, meu amigo? Eu aqui com 30 anos de idade, a gente passou dos 30 aí, isso aí é tudo novidade desses jovens, né? Que é uma expressão artística também, eu diria assim, e me lembrei muito da questão do teatro, né? Como a gente começa, quando a gente começa ali a se desenvolver, enfim, muito legal. É, e aí a gente parte, infelizmente, para uma notícia triste, né? Que foi essa criança, esse bebê de um ano, que morreu aí em uma piscina, na casa de familiares. A gente já tinha visto, né, situações como essa. Infelizmente, às vezes, por um descuido ali, aquilo acontece. Foi exatamente isso que aconteceu.
6: Exatamente, Gabriela, uma notícia lamentável. Uma menina de apenas 1 ano e 11 meses morreu após se afogar em uma piscina na residência da família no bairro Ouro Preto, em Olinda, aqui no Grande Recife. O incidente ocorreu no último sábado, dia 11, onde o bebê chegou a ser socorrido por familiares e levado às pressas para uma unidade de saúde da região, mas infelizmente não resistiu. Segundo informações preliminares, a criança estava na casa de parentes no momento do acidente. A tia, né? A tia paterna da criança, da menina, havia saído para trabalhar e deixado ela sobre os cuidados da sua filha, uma adolescente de 17 anos. A jovem também tomava conta de outros dois primos, que também estava em um dos quartos da residência, quando a fatalidade, infelizmente, aconteceu. A Polícia Civil de Pernambuco registrou a ocorrência como morte acidental por meio da 7ª Delegacia Seccional da cidade de Olinda. O inquérito policial foi instaurado para apurar as circunstâncias do caso, tendo em vista que uma menor de idade, mesmo tendo 17 anos, ficou responsável por outras 3 crianças também menores de idade.
1: Pois é, sempre é tão difícil noticiar isso, né, quando uma criança vem a falecer, mas é um reflexo também da nossa sociedade, também das coisas que a mulher precisa assumir, né, triplas, duplas jornadas de trabalho, e aí, como você falou, né, tomando conta praticamente de 3 crianças aí, é uma situação bem triste, mas infelizmente também tem esse reflexo. Muito obrigada pelas suas informações, Edson. E a gente volta aqui para o estúdio para falar dessa vez de uma novidade lá no Senado. Agentes comunitários de saúde e agentes de combate às endemias podem receber uma aposentadoria com novas regras. Pela proposta, as mulheres poderão se aposentar aos 57 anos e os homens aos 60, desde que comprovem 25 anos de contribuição e de efetivo exercício na atividade. O texto também prevê a regularização do vínculo funcional desses profissionais, estabelece regras de transição e garante assistência financeira da União. Além disso, os mesmos benefícios passam a ser estendidos aos agentes indígenas de saúde e aos agentes de saneamento. A PEC já recebeu parecer favorável da Comissão de Constituição e Justiça e, após concluir a fase de discussões em primeiro turno, poderá ser votada pelo plenário. Se aprovada, a proposta ainda precisará passar por novas sessões de discussão e por uma votação em segundo turno, antes de seguir para a próxima etapa da tramitação. A proposta é considerada uma das principais matérias da pauta do Senado nesta semana e é acompanhada de perto por milhares de agentes de saúde em todo o país. A gente vai para um rápido intervalo e volta já já.
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1: Voltamos agora, ainda falando sobre a corrida das eleições de 2026. E a gente conversa daqui a pouquinho com uma das pessoas que vai esclarecer diversas questões, que é do TRE Alagoas, a Flávia, que é assessora deles. Isso porque as redes sociais devem ser um dos principais palcos da disputa eleitoral de 2026. Mas apesar da liberdade de manifestação que a gente entende, candidatos e eleitores precisam seguir regras estabelecidas pela Justiça Eleitoral. Em Alagoas, o Tribunal Regional Eleitoral já se prepara para o calendário das eleições gerais, que vão escolher presidente da República, governador, senadores, deputados federais e deputados estaduais. Afinal, o que pode e o que não pode ser feito nas redes sociais durante a campanha? Me fala. Publicações patrocinadas, impulsionamento de conteúdo, uso de inteligência artificial e divulgação de informações falsas estão entre os pontos que geram dúvidas entre candidatos e eleitores. Para explicar sobre essas regras e orientar quem pretende participar desse processo, tanto como a pessoa que está votando, para ter ideia também do que acontece, a gente conversa a partir de agora com Flávia Gomes, assessora do Tribunal Regional Eleitoral de Alagoas. Ela já está com a gente por telefone. E Flávia, muito bom dia para você. Para a gente começar, eu queria saber quais são as principais regras que candidatos e partidos precisam seguir nas redes sociais durante as eleições de 2026. Conta para a gente.
12: Bom dia a todos, né? Nesse momento, a gente está num período de pré-campanha, então nenhum pré-candidato pode efetivamente fazer explícito pedido de voto nas redes sociais ou em eventos presenciais, tá? Eles também não podem usar conteúdo com desinformação, e sempre que usarem inteligência artificial, eles precisam identificar nas postagens que aquilo é um conteúdo que foi elaborado com inteligência artificial. A gente tem recebido muitas reclamações de propaganda eleitoral irregular nas redes sociais. E através da fiscalização do Ministério Público Federal e também dos partidos políticos, o TRE de Alagoas, que é órgão julgador, né, não é órgão fiscalizador, ele tem atuado no sentido de mandar suspender as publicações e de investigar as pessoas que estão por trás dos perfis que estão divulgando, né, a propaganda irregular nessa pré-campanha.
1: Perfeitamente, bem colocado. E a gente entende aí que isso pode gerar punição, não é, Flávia? Que tipo de punições a gente poderia esperar de alguma prática errada aí nesse tempo?
12: Olha, as principais punições que o TRE está aplicando, tá, em caráter liminar nessas propagandas, principalmente a suspensão do perfil e a aplicação de multas. As multas estão variando aí de R$ 5.000 a R$ 53.000. A gente já viu algumas multas aqui desse valor de pesquisa, né, essa multa. E as pessoas que tiverem esses perfis identificados pela Justiça Eleitoral, elas vão ser investigadas pelo Ministério Público e elas vão responder civil e criminalmente se aquele processo tiver o transcurso todo, né? Então, se a liminar foi deferida, haverá investigação, o processo vai ser julgado pelo pleno e aí as pessoas envolvidas nesse tipo de prática irregular de propaganda, elas respondem civil e criminalmente.
1: Perfeitamente. A gente sabe que hoje é muito difícil, né, Flávia? A gente identificar, nem sempre está na cara ali que alguma coisa é feita por inteligência artificial. Então, muita gente ainda se passa, viu? Se não prestar atenção, às vezes, aquela informação ali até é utilizada de maneira errada, uma fake news, por exemplo, né? Então, a internet mudou a forma de fazer campanha, sim. Então, sobre esse assunto, inclusive sobre impulsionamento de conteúdo, anúncios pagos e divulgação de propaganda eleitoral nas plataformas digitais. Quais são os cuidados que a gente precisa ter ali, que os candidatos e as equipes também precisam?
12: O impulsionamento dos conteúdos, ele deve ser feito nos perfis dos próprios pré-candidatos, né, e dos futuros candidatos depois do dia 16 de agosto. O registro das candidaturas termina no dia 15 de agosto e no dia 16, efetivamente, começa a campanha nas ruas e na internet, efetivamente. Então, tem que observar, não pode haver financiamento nem impulsionamento por parte de partidos ou candidatos e pré-candidatos para outros perfis de pessoa física, por exemplo, influenciadores, isso aí não pode acontecer. E é preciso, sim, que tenha lá na postagem, na publicação, que é um perfil, um conteúdo impulsionado.
1: Perfeitamente. Agora, a gente fala especificamente para o eleitor de Alagoas. Vocês teriam orientações do TRE para que a população acompanhe a campanha, identifique informações confiáveis e participe das eleições de forma segura? Existe também uma maneira de denunciar, caso identificar ali alguma coisa?
12: Então, a gente tem feito várias campanhas, né, de combate à desinformação, mostrando como é que as pessoas podem checar as informações. E as denúncias, elas devem ser feitas ao Ministério Público Federal, diretamente no portal do Ministério Público ou presencialmente na sede do MPF aqui em Maceió ou em Arapiraca. Se for um crime eleitoral, por exemplo, compra de voto, captação de lista de sufrágio, as pessoas ali fazendo qualquer tipo de propaganda irregular, denuncia diretamente à Polícia Federal para que ela possa fazer essa investigação, tá? O tribunal só atua em fase de julgamento, a gente não faz fiscalização. Quem fiscaliza é o Ministério Público Federal e a Polícia Federal nos casos dos crimes eleitorais. Mas a gente está com muitas campanhas, principalmente nas redes sociais do tribunal, que falam sobre combate à desinformação, o que pode e o que não pode na propaganda, várias outras coisas que os eleitores devem saber sobre as eleições das redes sociais.
1: Perfeitamente. Como representante do TRE Alagoas, né, Flávia, a gente sabe que durante esse período eleitoral a gente conversou muito, inclusive eu fui pessoalmente até você, a gente falou sobre como estava com relação à documentação, né, do título, se as pessoas tinham renovado e tudo mais. Esse ano a gente conseguiu fechar com um número legal de pessoas que conseguiu atualizar ali os dados, que conseguiu fazer tudo direitinho, porque eu lembro que o prazo foi bem apertado, né?
12: A gente divulga na próxima semana, dia 20, né, 20 de julho, o prazo os dados do eleitorado, né, que a gente fechou no dia 6 de maio. E aí a gente vai saber o quantitativo de gênero, de raça, né, de todos os detalhamentos do nosso eleitorado para a eleição, a gente já vai ter agora no dia 20 de julho.
1: Perfeitamente. A gente sabe que essa prática da compra de votos, principalmente nos interiores dos estados, é muito comum, né? E às vezes as pessoas têm esse receio de denunciar, de sofrer retaliações. Especificamente, Flávia, no seu conceito, precisa de uma prova ali, a pessoa precisa filmar essa prática. Como que funciona para as pessoas entenderem melhor?
12: Olha, toda filmagem, todo áudio, todo print de tela, toda notícia, né, que realmente embase as investigações no Ministério Público e da Polícia Federal, no caso dos crimes eleitorais, é importante, tá? Então, no dia 16 de agosto, a gente vai liberar o aplicativo Pardal, que é o aplicativo da Justiça Eleitoral específico para recepcionar denúncias de crimes eleitorais. Então, lá você pode colocar o endereço, você pode colocar os vídeos, as fotos e encaminhar diretamente para para que a Justiça Eleitoral possa encaminhar essas denúncias ao Ministério Público, que é a Polícia Federal. Então, sempre que tiver algum dado, alguma filmagem, algum áudio que caracterize que aquilo ali é uma fraude ou um crime eleitoral, uma propaganda irregular, é muito importante que as pessoas captem, né, essas informações para que a gente possa ter denúncias mais robustas na hora da investigação.
1: Exatamente, porque não é esse tipo de gestor que a gente quer, né? Que começa dessa maneira. Flávio, nós agradecemos todas as informações e vamos continuar aqui na expectativa para todo mundo que nos escutou agora. Dia 16, então, aí está sendo lançado, está sendo colocado aí esse aplicativo Pardal para que haja as denúncias aí e que também as autoridades tomem conhecimento. Mais uma vez, obrigada, Flávio. Tudo de bom para você.
12: Eu que agradeço, estou à disposição. O Pardal entra dia 16 de agosto.
1: Agosto, 16 também... de agosto, desculpa, gente.
12: Isso, mesmo. 16 de agosto. E a campanha nas ruas também começa dia 16 de agosto. Estou aqui à disposição. Um bom dia para todos.
1: Bom dia. Pois é isso, gente. A gente volta já já para falar de esporte. Até daqui a pouquinho.
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3: Já estamos de volta com seu Jornal da Francês, já no finzinho do nosso jornal, mas a gente não poderia deixar de falar de moda, porque se o assunto é moda para revender, você precisa conhecer o Moda Center, localizado em Santa Cruz do Capibaribe, em Pernambuco. 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E atenção para você que é estudante, sonha aí em cursar uma faculdade. Está terminando nesta semana o prazo de inscrição para o FIES, referente ao segundo semestre de 2026. Os interessados têm até a próxima sexta-feira, dia 17 de julho, para se inscrever exclusivamente pela internet, por meio do Portal Único de Acesso ao Ensino Superior. Nesta edição, o Ministério da Educação oferece mais de 44 mil vagas para o segundo semestre. Ao longo de todo o ano, são mais de 112 mil oportunidades de financiamento em instituições privadas de ensino superior. Podem participar estudantes que fizeram o Enem a partir de 2010, obtiveram média igual ou superior a 450 pontos nas provas. Não zeraram também a redação e atendem aos critérios de renda estabelecidos pelo programa. Pois bem, agora a gente fala de coisa boa. Vamos falar sobre as últimas atualizações da Copa do Mundo de 2026. Hoje tem semifinal, viu? Às 16 horas, França encontra aí Espanha para fazer um jogaço. Será que a França vai ter mais um motivo para comemorar hoje? Vamos combinar? Porque Paris está em festa, viu? Nesse 14 de julho, com feriado do dia da tomada da Bastilha, se você não sabe. Está marcando aí um dos eventos mais importantes da Revolução Francesa. A gente vai acompanhar de perto com a transmissão ao vivo aqui da Rede Francesa FM, junto com o F Esportes. E será que vai ter mais uma revolução aí da França hoje, que vai garantir uma vaga na superfinal dessa Copa? Eu estou aqui cruzando os dedos. Eu estava apostando até então para Portugal desde o início, porque eu vi que realmente é uma seleção que tem um histórico, mas essas que estão ficando para o final também são seleções que historicamente vêm pontuando bastante, vêm trazendo grandes times, né? Então a gente vai observar hoje e vai ficar aqui na expectativa para saber quem é o time que vai ganhar mais uma estrela na camisa. Então vamos apostar aí, já façam as suas apostas, comentem com a gente aqui da Rede Francês FM. E para dizer, gente, que o nosso jornal está encerrando, mas temos aí o nosso número de sugestão de pautas, viu? 82982306924. E para você que quer assistir ao jogo de hoje, a transmissão também está sendo realizada pela Rede Francês FM. Os meninos do F Esportes, né, Vinícius e Rafael, eles estão fazendo toda a narração com aquela alegria que só eles sabem fazer. Então acessa também o nosso YouTube para acompanhar hoje a partir das 16 horas e acompanha também a gente aqui na sua TV Farol, canal 16.1. Gente, Gente, é um prazer estar com vocês. A partir de agora, eu assumo aqui a bancada do seu Jornal da Francês. A partir de hoje, nosso amigo jornalista Abdias Martins, logo mais estará com vocês de volta ao longo desse tempo. Ele também cumpre um trabalho muito especial e a gente vai compartilhar, eu e você, esse momento aqui da Rede Francês nos próximos meses. A gente volta amanhã no mesmo horário de sempre, às 11 horas da manhã, aqui no Jornal da Francês. Até amanhã.

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0: 16 horas e 1 minuto.
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Senhor. Nós precisamos aprender a te adorar, Senhor, em espírito e em verdade. Aleluia. Levante sua mão comigo, levante. Você levanta a mão assim, você está se rendendo ao Senhor. Não importa se você está em pé ou sentado, você está se rendendo ao Senhor. Cante comigo.

Aleluia. Glória a Deus. Oh, tu é mais excelente, Senhor. Glória a Jesus. Glória a Jesus.

Eu não sei o que se perdeu na tua vida, mas eu sei que o Senhor é poderoso para trazer de volta. Se você crê que o Deus da restituição está aqui nesse lugar, querido, oh, clame a Ele, meu amado.

Não sei quantos aqui precisam, querido, mas eu creio que o Deus da restituição está nesse lugar. Quantos creem que o Deus da restituição está aqui, querido? Se você crê, levante as suas mãos, meu amado. Levante as suas mãos e comece a clamar a Ele, querido.

nível muito maior daquilo que se perdeu, querido. Será num nível muito maior do que se perdeu. Será pelo menos 7 vezes mais que virá de restituição sobre a tua vida no nome de Jesus.

0: O aplicativo oferece ao consumidor informações sobre postos de combustíveis e canal para denúncias. Gabriela Noronha.
1: O aplicativo é gratuito e funciona como um mapa interativo no celular, ajudando o consumidor a descobrir quais postos são de confiança e quais devem ser evitados.
2: Proteção das crianças e adolescentes no ambiente digital.
0: Como o ECA Digital avança no combate à violação de direitos é o tema de entrevista com Fábio Meirelles, do Ministério dos Direitos Humanos e Cidadania.
3: Então, o ECA Digital é um grande avanço, traz esse princípio do ECA, né, da proteção integral, da prioridade absoluta para o ambiente digital, e ele hoje já é uma referência no Brasil e no mundo.
2: Hoje, na apresentação da Voz do Brasil, Luciana Vasconcelos e Luciano Seixas.
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2: O percentual de etanol na gasolina será elevado de 30 para 32%.
0: A medida aprovada hoje pelo Conselho Nacional de Política Energética tem previsão para valer a partir de 1º de agosto.
2: E terá vigência de 180 dias, com possibilidade de prorrogação por igual período.
0: O ministro de Minas e Energia, Alexandre Silveira, afirmou que a mudança é segura e que tem respaldo técnico.
4: Nós estamos completamente seguros de avançar até o E32. O Instituto Mauá nos deu o laudo de que nós estamos habilitados a fazer o aumento. E a transitoriedade é apenas uma maneira de nos precavermos a poder, dentro de 180 dias, nós vermos o que está acontecendo. A cada oscilação, nós sentamos e protegemos o consumidor e protegemos a economia nacional.
2: Ainda de acordo com o ministro Alexandre Silveira, a medida vai contribuir para a autossuficiência do país em meio ao contexto da guerra no Oriente Médio.
0: Na hora de abastecer o carro, quanto mais informações o consumidor tiver, melhor.
2: Por meio de um aplicativo, o motorista confere se o posto onde ele vai é um estabelecimento confiável.
0: E caso perceba alguma irregularidade, também é possível fazer uma denúncia diretamente à Agência Nacional do Petróleo, Gás Natural e Biocombustíveis.
1: O aplicativo ANP com você postos é gratuito e funciona como um mapa interativo no celular, ajudando o consumidor a descobrir quais postos são de confiança e quais devem ser evitados. O funcionamento é bem prático. Ao abrir o aplicativo, o usuário vê os estabelecimentos da região sinalizados por cores, como em um semáforo. Os postos recebem notas de 0 a 5 com base nas fiscalizações que a Agência Nacional do Petróleo, Gás Natural e Biocombustíveis fez nos últimos 5 anos, sendo que a cor verde sinaliza os mais seguros e quem tem nota máxima. Já os marcados em vermelho acendem o sinal de alerta. Receberam nota zero por causa de irregularidades recentes. Outras informações dos estabelecimentos, como endereço, CNPJ, quantas fiscalizações já receberam, resultado das vistorias e qualidade das amostras analisadas, também podem ser consultadas na ferramenta. É possível ainda fazer denúncias pelo aplicativo, como explica o superintendente de fiscalização do abastecimento da ANP, Júlio Nishida.
5: Cria um importante canal de denúncias do consumidor com a ANP, inclusive aquelas relacionadas a práticas de preços abusivos. De forma bem simples, fácil e intuitiva, o consumidor consegue fazer a sua denúncia no simples clicar de botões.
1: A plataforma pode ser acessada no endereço anpcomvocepostos.anp.gov.br e depois baixada no aparelho de telefone celular. Reportagem Gabriela Noronha.
2: A produção brasileira de grãos no período 2025-2026 está estimada em 360 milhões de toneladas.
0: Segundo o levantamento divulgado hoje pela Conab, a Companhia Nacional de Abastecimento, se confirmado, o volume será 2,2% superior ao registrado na temporada passada.
6: Segundo a Conab, serão 360 milhões e 100 mil toneladas a serem colhidas, o que representa 2,2% a mais do que a safra anterior. O grande destaque deve ser a soja. O gerente de acompanhamento de safras da Conab, Fabiano Vasconcelos, explica o resultado.
7: Então, a estimativa para a safra 2025-26 é de 48,6 milhões de hectares cultivados com soja e uma produção aí é chegando a quase 180,6 milhões de toneladas. toneladas.
6: Além da soja, o algodão tem produção prevista em 4 milhões e 60 mil toneladas de pluma, com 8% da área já colhida. Isso resulta em um ganho na produtividade de 2,8% em relação à safra 2024-2025. Já a colheita das três safras do milho no ciclo atual está estimada em mais de 141 milhões e 700 mil toneladas, volume 0,4% superior ao ciclo passado. A estimativa é de crescimento favorecido pelas condições climáticas, como explica Fabiano Vasconcelos, gerente de acompanhamento de safras da Conab.
7: Em relação ao milho, uma estimativa de aumento de 9,8% na área plantada, uma estimativa de produtividades melhores do que na última temporada, favorecidas aí pelo clima, uma produção de 29,6 milhões de toneladas, um aumento aí de 18,7% em relação à última safra.
6: E a Conab também estabeleceu novos preços de referência para os principais produtos agrícolas de verão. Os principais reajustes foram no preço da soja, do arroz em casca, do feijão e do milho. Os preços passam a vigorar nos períodos entre o segundo semestre de 2026 e o primeiro semestre de 2028. Reportagem Edinaldo Júnior.
2: Ainda sobre a produção agrícola, o IBGE estima que a safra brasileira em 2026 pode chegar a 347 milhões e 400 mil toneladas.
0: Isso representa uma projeção de 1 milhão e 300 mil toneladas a mais do que a colheita anterior.
2: O IBGE calcula um ano de produção e a Conab faz estimativa de outubro a setembro.
0: Agricultores podem ter acesso a recursos para o Plano Safra.
2: Os recursos poderão ser acessados entre 16 de julho deste ano e 30 de junho do ano que vem.
0: O BNDES, Banco Nacional de Desenvolvimento Econômico e Social, vai disponibilizar 72 bilhões de reais.
8: Serão 40 bilhões e 500 milhões de reais disponíveis por meio dos programas agropecuários do governo federal. Desse total, 21 bilhões e meio são para médios e grandes produtores da agricultura empresarial e quase 19 bilhões de reais para pequenos produtores da agricultura familiar. Também vão estar disponíveis 31 bilhões e 500 milhões de reais em recursos próprios do banco por meio da linha BNDES Crédito Rural. O chefe do Departamento de Crédito Digital, Agropecuária e Normas do BNDES, Caio Barbosa, explica que o crédito disponibilizado pelo banco atende necessidades de quem produz no campo.
9: A gente opera basicamente 11 programas, que são programas que atingem todas as necessidades de investimento e de custeio do produtor rural. E todos os tipos de produtores rurais. Tem uma linha para custeio, uma linha para investimento, para aquisição de máquinas.
8: Para saber mais sobre as linhas e programas do BNDES para o agro, acesse bnds.gov.br/agro. Reportagem André de Barros Lima.
2: O fenômeno climático conhecido como El Niño, já confirmado no país, pode trazer diferentes impactos para a população.
0: A previsão é de excesso de chuvas no sul, por um lado, e estiagem no norte e nordeste, por outro.
2: Um monitoramento mensal está sendo feito por diferentes órgãos para trazer agilidade às respostas e ajudar na prevenção de desastres.
0: Nessa reportagem de Luana Karen, trazemos dicas para os produtores rurais e cidadãos em geral sobre como lidar com os impactos desses eventos climáticos.
10: Autoridades responsáveis pelo monitoramento do clima, dos recursos hídricos e dos riscos de desastres naturais começaram a acompanhar a evolução do fenômeno do El Niño este ano no Brasil. Um painel vai ser publicado mensalmente e servirá de referência para que estados, municípios, produtores rurais e defesa civil não sejam pegos de surpresa com excesso de chuvas, estiagem ou ondas de calor. Gilvan Sampaio, pesquisador do Instituto Nacional de Pesquisas Espaciais, INPE, explica que os efeitos devem ser sentidos até meados de 2027.
11: Os principais impactos do El Niño devem ficar concentrados com o aumento do volume de chuvas no sul do Brasil. Além disso, nesse segundo semestre de 2026, o El Niño deve provocar temperaturas acima da média em praticamente todo o Brasil. Portanto, o potencial para a ocorrência de queimadas aumenta. Então, secas na Amazônia, secas no Nordeste, isso somente em 2027.
10: O El Niño é caracterizado pelo aumento anormal da temperatura do Oceano Pacífico ao longo da linha do Equador. Para que o fenômeno seja confirmado, esse aumento deve ser observado por 3 meses consecutivos, o que aconteceu entre abril e junho deste ano. Para quem utiliza a terra para produzir, a orientação de Gilberto Cunha, pesquisador da Embrapa Trigo, é conhecer bem a terra onde vive.
12: Adotar boas práticas de manejo, a diversificação das épocas de semeadura, fazer as intervenções de proteção de plantas, colher no momento certo, não procrastinar aí quando as lavouras estão prontas para colher.
10: Ao longo dos próximos meses, eventos associados ao El Niño podem impactar a rotina da população. Nas regiões onde estão previstas chuvas além do normal, os riscos são de alagamentos e deslizamentos de encostas, por exemplo. Já onde pode haver escassez de chuva, há risco de incêndios e problemas no abastecimento de água. Ondas de calor também podem trazer dificuldades para populações vulneráveis. Em todos os casos, o conselho de Tiago Molina, coordenador de monitoramento e alerta da Defesa Civil Nacional, é ficar atento às fontes oficiais de informação.
13: Sempre que tiver uma situação de risco prevista, a Defesa Civil vai se utilizar de todos os mecanismos que existem para fazer com que essa informação chegue às pessoas, né, por meio do Defesa Civil Alerta, por meio das mensagens SMS. Além disso, é muito importante conhecer o local onde você mora, procurar saber quais são os planos de contingência, quais são as rotas de fuga, os locais seguros.
10: O Boletim Painel El Niño, uma iniciativa conjunta de diferentes órgãos do governo federal, é público e está disponível em diversos portais na internet. Por exemplo, no endereço portal.inmet.gov.br. Reportagem Luana Karen.
0: Esta semana, o Estatuto da Criança e do Adolescente completa 36 anos.
2: E a evolução da Garantia dos Direitos da Infância permitiu a aprovação do ECA Digital, que entrou em vigor em março desse ano.
0: Ele prevê que as crianças e adolescentes devem ser protegidos e ter direitos garantidos também no ambiente virtual.
2: Nós seguimos hoje com a segunda parte da nossa entrevista com o diretor de Proteção da Criança e do Adolescente do Ministério dos Direitos Humanos e Cidadania, Fábio Meirelles, sobre as inovações trazidas pelo ECA Digital e a integração com o Estatuto da Criança e do Adolescente de 1990. Acompanhe.
14: Diretor Fábio Meirelles, é um prazer seguir com a nossa conversa aqui sobre Estatuto da Criança e do Adolescente. E aí a gente passa a falar agora sobre o ECA Digital, né? Que é a lei que protege os direitos da infância no ambiente virtual e ganhou esse nome, ECA Digital, como uma referência justamente ao Estatuto da Criança e do Adolescente de 1990. A gente pode dizer que ela incorpora o mesmo espírito, diretor, de que toda a sociedade é responsável pelo cuidado com as crianças, só que agora na internet?
15: Exatamente, e até por isso que a gente manteve o nome ECA, né, e chamou de ECA Digital. A gente percebeu que as crianças e adolescentes brasileiros viviam conectados, estavam em plataformas digitais, em redes sociais desde muito cedo, expostas, né, diariamente à publicidade, conteúdos algorítmicos, inteligência artificial. A gente viu que isso representava um risco muito grande, o ambiente digital para crianças e adolescentes, e a gente batalhou e conquistou o ECA Digital com o governo federal, com o CONANDA, movimentos sociais, organizações da sociedade civil e em diálogo com o Congresso para que essa lei saísse do papel e virasse realidade.
2: E o senhor destacaria como principais ganhos para a proteção das crianças vindos do ECA Digital? Que tipo de ações, que tipo de situações?
15: Veja, o ECA Digital, ele reafirma uma posição inegociável do Brasil. A gente não aceita modelos de negócio construídos sobre a exploração da vulnerabilidade de crianças e adolescentes. Então, vou dar alguns exemplos do que o ECA Digital estabelece, né? Ele estabelece limite para a prática do que a gente chama de design digital ou design manipulativo, que vão induzir crianças e adolescentes ao uso excessivo de telas. Isso é uma das dimensões do ECA Digital. Ele também prevê que os serviços e produtos digitais, eles devem adotar padrões elevados de proteção de dados, privacidade e segurança para crianças e adolescentes. O ECA Digital também prevê sanções para as plataformas que descumprirem essas obrigações. Então, o ECA Digital é um grande avanço, ele traz esse princípio do ECA, né, da proteção integral, da prioridade absoluta para o ambiente digital, e ele hoje já é uma referência no Brasil e no mundo.
14: E assim como aconteceu no Estatuto da Criança e do Adolescente de 1990, o ECA Digital também deve mudar essa forma da sociedade perceber os direitos das crianças na internet? Por exemplo, a parte da responsabilidade de todos os adultos sobre as crianças que estão ali no ambiente virtual?
15: Perfeito. É exatamente esse o princípio. Assim, a gente conseguiu com a ECA Digital traduzir rapidamente uma demanda social, porque não pode ser só uma atribuição das próprias crianças e adolescentes ou dos seus familiares, dos pais, mães e responsáveis, a proteção delas no ambiente digital. Então, se elas estão em situação de vulnerabilidade, é uma responsabilidade coletiva. Então, a gente conseguiu com a ECA Digital trazer essa demanda social, normatizar e juridicamente convergir com a iniciativa privada para um instrumento, que hoje é o ECA Digital, que precisa chegar na ponta. Então, hoje, nosso grande desafio é, para além do ECA Digital, é levar o ECA Digital para a escola, para o Conselho Tutelar, para o CRAS, para o CREAS, para o Ministério Público utilizar o ECA Digital. Então, cuidar das crianças e adolescentes nunca foi uma tarefa de uma pessoa só, não vai ser agora. Então, o ECA Digital traz esse princípio da responsabilidade coletiva.
2: Quer dizer que o ECA Digital também é importante para os pais e responsáveis que agora deixam de estar sozinhos nessa proteção das crianças e dos adolescentes, né? E passam a ter apoio das plataformas, não é isso?
15: Exatamente. Canais de denúncia, a própria Autoridade Nacional de Proteção de Dados. Então, com o ECA Digital e depois com a lei de regulamentação, depois com a política, a gente, após o ECA Digital, a gente também anunciou a Política Nacional de Promoção e Proteção dos Direitos da Criança e do Adolescente no Ambiente Digital, que é uma política estruturada para fortalecer a coordenação entre os diferentes níveis de governo, incentivar a pesquisa, inovação tecnológica, promover desenvolvimento de produtos e serviços digitais mais seguros, ampliar os canais de denúncia, fortalecer a capacitação dos profissionais do sistema de garantia de direitos, apoiar as famílias no exercício da supervisão parental. Então, acho que a gente precisa olhar para o ECA Digital e para a nossa política nacional com essa perspectiva de uma construir objetivos concretos e de dividir a responsabilidade sobre a proteção de crianças e adolescentes no ambiente digital com todos os atores que precisam estar, né, totalmente comprometidos com essa implementação.
14: Agora, onde os adultos podem encontrar, diretor, mais informações sobre o ECA Digital para entenderem melhor essa legislação e também orientações sobre o que deve ser proibido, o que deve ser permitido para as crianças na internet?
15: Claro, olha, hoje nos sites, né, do Ministério dos Direitos Humanos e da Cidadania, da SECOM, do Ministério da Justiça, você encontra o ECA Digital. A gente produziu um material muito interessante, recente, que é um guia no formato de perguntas e respostas para conselheiros tutelares sobre o ECA Digital, que é um material educativo e prático que está no site do Ministério dos Direitos Humanos e da Cidadania. A gente produziu uma caixa de ferramentas chamada Faça Bonito na Rede, que é um material, um conjunto de instrumentos práticos também, que tem guia de recomendações técnicas, coletânea de normas jurídicas, tem proposta de fluxo, tem material didático sobre o que fazer, tem cartilha, tem até jogo de tabuleiro, conexão segura. Então, a gente tem curso, a gente tem um curso Proteção de Crianças e Adolescentes no Ambiente Digital, um curso online na Escola Nacional dos Direitos da Criança e do Adolescente. Então, hoje a gente tem guias, cartilhas, a gente tem cursos, a gente tem jogo de tabuleiro, a gente tem fluxo. Então, a gente tem glossário, a gente tem bastante material disponível, perguntas e respostas, para que as pessoas conheçam o ECA Digital e conheçam as ferramentas de proteção de crianças e adolescentes no ambiente digital, no site do Ministério dos Direitos Humanos, novamente, no site do Ministério da Justiça e Segurança Pública, no site da Secretaria de Comunicação Social, enfim, institutos, fundações, organizações da sociedade civil. Muita gente tem produzido material sobre essa responsabilidade compartilhada e a promoção do bem-estar de crianças e adolescentes no ambiente digital.
2: Muito bem, nós conversamos com Fábio Meirelles, diretor de Proteção da Criança e do Adolescente do Ministério dos Direitos Humanos e da Cidadania. Muito obrigado por sua entrevista aqui à Voz do Brasil.
15: Obrigado a vocês, sempre à disposição.
0: E estão abertas até amanhã, dia 15 de julho, as inscrições de bolsas para médicos especialistas.
2: São 1.136 vagas distribuídas em 26 cursos de aprimoramento em 309 municípios do país.
0: Quase metade das vagas são voltadas para o interior. Entre as especialidades previstas estão anestesiologista, oncologia, cardiologia e cirurgia minimamente invasiva.
2: Felipe Proenço, secretário de Gestão do Trabalho e da Educação do Ministério da Saúde, detalha o edital.
16: Possibilidade para quem já é especialista com registro de qualificação, participa do programa desenvolvendo suas atividades práticas em um serviço do Sistema Único de Saúde, de referência no interior, um ambulatório especializado, um hospital, e ao mesmo tempo tem suporte aonde um especialista com ainda mais experiência vai poder apoiar o desenvolvimento das atividades numa carga horária de 20 horas semanais, recebendo uma bolsa que vai depender da localização, se é uma região mais vulnerável, podendo chegar até R$20 mil.
0: O edital está disponível em gov.br/saúde.
2: Atenção, estudantes de graduação de instituições privadas.
0: Começaram hoje as inscrições para o processo seletivo do Fundo de Financiamento Estudantil, o FIES.
2: Serão mais de 75 mil vagas destinadas no segundo semestre.
17: Ao todo, serão oferecidas 75.500 vagas para o segundo semestre. No ano, serão 112 mil no total. O FIES concede financiamento a estudantes matriculados em cursos superiores de instituições privadas. Para participar do FIES, o candidato precisa ter feito o Exame Nacional do Ensino Médio a partir de 2010. Precisa ter alcançado média igual ou superior a 450 pontos nas 5 provas e não ter zerado a redação. Precisa ter, em 2026, renda bruta familiar mensal de até 3 salários mínimos, o equivalente a R$ 4.863. O processo seletivo do FIES reserva 50% das vagas para estudantes com renda familiar por pessoa de até meio salário mínimo inscritos de forma ativa no Cadastro Único. Os pré-selecionados nessa modalidade vão poder solicitar financiamento integral, cobrindo todos os encargos educacionais e ficam dispensados de comprovar a renda diretamente na instituição de ensino. O FIES tem chamada única e lista de espera. O resultado da pré-seleção na chamada única será divulgado no dia 30 de julho. As inscrições vão até sexta-feira, 17 de julho, pelo Portal Único de Acesso ao Ensino Superior. O candidato precisa ter conta gov.br e preencher os requisitos para participar do programa. O resultado sai no dia 30 de julho. Mais informações em acessounico.mec.gov.br/FIES ou ligue para 0800-616161. Thaisa Vitória para a Voz do Brasil.
0: O Ministério da Educação disponibilizou uma série de vídeos com orientações sobre o uso do Cadastro da Educação de Jovens e Adultos, uma plataforma oficial de cadastro.
2: O material ensina passo a passo como realizar a inscrição e é destinado tanto aos estudantes quanto aos profissionais que atuam no sistema.
0: As inscrições no cadastro permanecem abertas durante todo o ano.
2: No entanto, os prazos para ingresso no segundo semestre deste ano variam de acordo com o calendário de cada estado e município.
0: Os conteúdos estão disponíveis no portal do MEC e no canal da pasta do Ministério da Educação no YouTube.
2: E essas foram as notícias do governo federal.
0: Uma realização da Secretaria de Comunicação Social da Presidência da República.
2: Com produção da empresa Brasil de Comunicação.
0: Fique agora com as notícias do Poder Judiciário e do Congresso Nacional. Uma boa noite.
2: Boa noite para você e até amanhã.
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19: Você vai ouvir agora notícias do Poder Judiciário. Presidente do STF e do CNJ lança rede nacional de magistrados para combater o avanço do crime organizado no país.
20: Instituições podem enviar propostas sobre modernização do sistema de justiça até 15 de agosto.
19: STJ mantém prisão preventiva de homem acusado de atuar como falso médico.
20: Boa noite, eu sou Marcela Luiz.
19: E eu sou Walter Lima.
20: O presidente do Supremo Tribunal Federal e do Conselho Nacional de Justiça, ministro Edson Fachin, lançou nesta terça-feira a Rede Nacional de Magistrados para combater o avanço do crime organizado no país.
19: Segundo Fachin, a resposta estatal à criminalidade em rede exige, necessariamente, uma justiça também articulada em rede. Marcelo Della Libera.
21: O ministro Edson Fachin observou que o mercado de apostas eletrônicas clandestinas vem sendo utilizado como instrumento de organizações criminosas.
22: Essas plataformas podem servir à lavagem de dinheiro, à formação de estruturas empresariais aparentemente ilícitas, à integração com outras atividades ilícitas, como tráfico, contrabando e corrupção, além de apresentarem forte dimensão transnacional.
21: Criada por portaria do CNJ, a Rede Nacional prevê o compartilhamento de informações para enfrentar organizações criminosas cada vez mais sofisticadas.
20: Supremo está com o edital aberto para receber propostas sobre a modernização do sistema de justiça.
19: Podem participar instituições públicas, privadas e da sociedade civil até 15 de agosto. Pablo Lemos.
23: As propostas vão ser analisadas pelo Grupo de Estudos para a Modernização do Sistema de Justiça, instituído pelo presidente do STF, ministro Edson Fachin. O diretor do Centro de Estudos Constitucionais do Supremo, Fernando Facuri Scaff, que preside o grupo, explica que modernizar significa atualizar o sistema de justiça.
24: É fazer ajustes dentro de um sistema que funciona, que está rodando bem, para falar uma linguagem mais clara, e que você tem, dentro disto, a expectativa de uma sociedade brasileira como um todo por mais justiça e por mais segurança jurídica.
23: Para o relator do grupo Neide Barros Belo Filho, modernizar é uma exigência do tempo.
25: É necessário modificar, porque é necessário acompanhar o tempo, acompanhar as mudanças da sociedade.
23: Serão aceitas apenas manifestações institucionais sobre a modernização do sistema de justiça sem caráter pessoal, que deverão ser apresentadas por meio de formulário eletrônico.
20: Mantida a prisão preventiva de empresário acusado de atuar como falso médico em unidade básica de saúde de Cananéia, São Paulo.
19: A decisão é do vice-presidente do STJ, ministro Luiz Felipe Salomão, no exercício da presidência. Fátima Uchoa.
26: O empresário está preso desde janeiro. Segundo o Ministério Público, ele realizava exames de ultrassom, emitia laudos e atendia pacientes usando o registro profissional de médico de um sócio falecido. A fraude foi descoberta após ele afirmar durante exame que tinha identificado a vesícula de uma paciente que já havia retirado o órgão. Depois de o Tribunal de Justiça de São Paulo negar o primeiro habeas corpus, a defesa fez novo pedido de relaxamento da prisão ao STJ, mas o ministro Salomão não verificou ilegalidade manifesta nem urgência que justificassem a concessão da liminar. O ministro ainda apontou que o pedido de liberdade deverá ser examinado com mais profundidade no julgamento definitivo do habeas corpus, a cargo da sexta turma do STJ.
20: TST promove congresso para debater o uso de pesquisas no aprimoramento da Justiça do Trabalho.
19: O evento vai ser realizado na sede do Tribunal, em Brasília. Marla Lacerda.
27: O 4º Congresso Nacional de Pesquisa Judiciária, Estatística e Ciência de Dados da Justiça do Trabalho vai ser realizado entre os dias 25 e 27 de agosto. Com o tema Trabalho, Transformações Econômicas e Justiça, o evento é para incentivar a produção de conhecimento e a integração da rede de pesquisas judiciárias da Justiça do Trabalho. Magistrados, servidores, estudantes e profissionais que atuam na área e querem participar, fiquem atentos. As inscrições já podem ser feitas no portal do TST, que é o tst.jus.br.
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20: Uma boa noite.
21: E até amanhã.
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4: Eu sou Paula Groba.
5: E eu sou Humberto Pinheiro.
4: E estes são os destaques de hoje do Jornal do Senado, que começa agora.
5: Aprovada a aposentadoria especial para agentes de saúde e de combate às endemias.
4: MP do frete, Senado retira valor fixo, mas mantém piso mínimo do frete para caminhoneiros.
5: Pacientes em internação domiciliar podem ter desconto na conta de luz.
4: Boa noite.
5: Boa noite.
4: Em acordo com o governo, o Senado aprovou a medida provisória que atualiza as regras do piso mínimo do frete rodoviário. A MP, que perderia a validade nesta semana, mantém a obrigatoriedade de um valor mínimo para o frete, como já prevê a legislação, mas retira do texto a definição de um piso nacional para a remuneração dos caminhoneiros.
5: Durante a análise na Comissão Mista e na Câmara dos Deputados, havia sido incluído um piso de R$5.000 mensais para os motoristas de longas distâncias. A medida provisória também endurece as punições para empresas que descumprirem o piso do frete, calculado pela Agência Nacional de Transportes Terrestres. Repórter Pedro Pincer.
6: O Senado aprovou o projeto de lei de conversão da medida provisória que torna obrigatório o cadastramento das operações de transporte rodoviário de cargas e reforça os mecanismos de fiscalização do piso mínimo do frete. Entre os tópicos está a determinação de um piso para o frete, mas sem definição do valor. A principal questão se dava em torno do perdão às multas aplicadas aos caminhoneiros que estiveram presentes nas manifestações de dezembro de 2022. Para o relator revisor, senador Stevenson Valentim, do Podemos do Rio Grande do Norte, a medida faz justiça e traz tranquilidade para a categoria.
7: Entendo que esse viés da multa já atingiu a sua pedagogia e permanecer com essa injustiça é passar uma ideia de vingança e que não contribui nada para a sociedade.
6: A líder do governo, senadora Tereza Leitão, do PT de Pernambuco, celebrou o acordo alcançado diante da relevância do assunto.
8: Se ela não fosse importante, ela ia caducar. Nós não permitimos a caducidade justamente pela importância que ela tem para a economia, para relações trabalhistas, para a autonomia de autônomos.
6: As novas regras terão um período de transição. Empresas e transportadores terão prazo mínimo de 60 dias para a adaptação às novas obrigações. O texto segue agora para a sanção presidencial.
4: E o roubo de combustíveis deixou de ser apenas um crime patrimonial e passou a ser uma importante fonte de renda para facções criminosas.
5: Para combater esse mercado ilegal, a Comissão de Segurança Pública aprovou um projeto que endurece as penas e cria crimes específicos para o furto e o roubo de petróleo, combustíveis e derivados. Repórter Bruno Lourenço.
9: O projeto de lei fixa a pena nesses casos de reclusão de 4 a 10 anos mais multa e aumenta a punição em um terço se o crime for cometido com destruição de barreiras, atuação conjunta de duas ou mais pessoas, abuso de confiança de funcionário público ou ex-colaboradores das empresas. O relator designado, senador Sérgio Moro, do PL do Paraná, defendeu a punição mais rigorosa.
28: Para proteger não só o mercado de combustíveis, mas especialmente o consumidor desses combustíveis, dessas quadrilhas, dessas gangues que se locupletam, não só furtando combustíveis e seus equipamentos, mas colocando em risco os indivíduos para os quais depois esse combustível fraudulento, muitas vezes, é revendido.
9: O projeto também altera a legislação de crimes contra a ordem econômica para punir quem armazena, transporta ou comercializa o combustível sabendo que é produto de crime. O texto estabelece ainda que as penas sobem em 2/3 se a ação resultar em desabastecimento, interrupção das atividades industriais, incêndio, dano ambiental, ferimento grave ou morte. A proposta seguiu para a Comissão de Constituição e Justiça.
4: O O sedentarismo ou a inatividade física gera um custo anual estimado em cerca de 300 milhões de reais ao Sistema Único de Saúde. Esse valor equivale a aproximadamente 17,4% de todos os gastos do sistema com hospitalizações por essas condições.
5: No Senado, a importância da medicina esportiva na saúde dos brasileiros foi tema de audiência pública na Comissão de Esporte. Os detalhes com Patrícia Oliveira.
0: A medicina esportiva especializada no acompanhamento dos exercícios físicos, na prevenção de lesões, reabilitação e melhoria do desempenho dos atletas, também contribui para a saúde pública. Como destacou a senadora Leila Barros, do PDT do Distrito Federal, em audiência pública na Comissão de Esporte.
10: Ela beneficia milhões de brasileiros que encontram no esporte um instrumento de prevenção de doenças, de qualidade de vida e do envelhecimento saudável.
0: José Cavazói, da Federação Internacional de Medicina Esportiva, apontou a importância do exercício físico na redução mundial de casos de morte.
11: Que além de fazer as pessoas se sentirem bem, ele é capaz de reduzir infarto, reduzir AVC, reduzir morte. 5,3 milhões de mortes todos os anos que são atribuíveis ao sedentarismo.
0: O médico Fernando Torres destacou o papel social do exercício físico também no combate aos custos com sedentarismo no Brasil. De cerca de 300 milhões de reais por ano no SUS, em internações e tratamentos de doenças crônicas.
12: Exercício é remédio, porque ele realmente previne e trata doenças, está altamente ligado à redução de gastos públicos e privados.
0: Os debatedores defenderam a criação de políticas públicas para ampliar a prática de atividades físicas no Brasil.
4: E famílias com pacientes em internação domiciliar que dependem de aparelhos elétricos poderão ter mais acesso ao desconto na conta de luz. A Comissão de Infraestrutura aprovou um projeto que amplia de 3 para 4 salários mínimos o limite de renda para a concessão da tarifa social de energia elétrica nesses casos.
5: O benefício atende pacientes que utilizam equipamentos como ventiladores pulmonares, bombas de infusão e aspiradores de secreção. A proposta, que busca reduzir os custos do tratamento feito em casa, segue agora para análise na Comissão de Assuntos Sociais.
4: E seguiu para a votação no plenário em regime de urgência o projeto que cria o Estatuto da Vítima. A proposta reúne em uma única lei os direitos e garantias de vítimas de crimes, contravenções, calamidades públicas, desastres e epidemias. Hoje, essas proteções estão espalhadas por diferentes normas.
5: O texto foi aprovado pela Comissão de Segurança Pública com parecer favorável do senador Wilder Moraes, do PL de Goiás. Segundo o relator, o sistema de justiça brasileiro historicamente concentrou a atenção na relação entre o Estado e o autor do crime, deixando a vítima em segundo plano. Para ele, o Estatuto corrige essa distorção ao fortalecer a proteção e o acolhimento das vítimas, o que também pode contribuir para o enfrentamento da criminalidade.
13: Contribui para estabelecer a confiança da população nas instituições de repercussão. Estimulam as notícias dos crimes e favorece a cooperação da vítima ao longo da apuração.
4: Profissionais que atuam na prevenção de doenças e no atendimento direto às famílias poderão passar a contar com uma aposentadoria diferenciada. O Senado aprovou em 2 turnos a proposta que garante esse direito aos agentes comunitários de saúde e aos agentes de combate às endemias, além de regulamentar o vínculo funcional da categoria.
5: A proposta aprovada prevê regras de transição e estende ainda a medida aos agentes indígenas de saneamento e de saúde. O texto segue para promulgação. Repórter Douglas Castilho.
14: A proposta aprovada estabelece como idade mínima de aposentadoria 57 anos para mulheres e 60 anos para os homens, condicionada à comprovação de 25 anos de tempo de contribuição e de efetivo exercício profissional, com regras de transição que terminam no ano de 2041 para os que já ingressaram na atividade. O texto também assegura a estabilidade a esses trabalhadores, vedando sua contratação temporária ou terceirizada, salvo na hipótese crise de emergências em saúde pública. O relator da proposta, senador Irajá, do PSD do Tocantins, destacou a atuação dos agentes na prática da saúde preventiva das famílias.
2: Merecem, assim como existe a aposentadoria especial dos nossos valorosos professores, assim como já foi também instituída a aposentadoria especial para os policiais, é merecida também a essa categoria. São soldados dos nossos SUS, do Sistema Único de Saúde Brasileiro. Aliás, se tem o SUS de carne e osso, eles se chamam agentes de saúde e de combate a endemias.
14: Para compensar o aumento das despesas com essas aposentadorias, a União prestará assistência financeira aos estados e municípios.
5: Edição de Paulo Agroba e trabalhos técnicos de Eliseu Caires. O Jornal do Senado fica por aqui. Acompanhe agora as notícias da Câmara dos Deputados. Boa noite.
4: Boa noite e até amanhã.
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21: Deputados reduzem jornadas de trabalho de pais de pessoas com deficiência.
15: Plenário pode desobrigar férias escolares durante Copa de Futebol Feminino.
21: Câmara exige informação sobre bebê prematuro na certidão de nascimento.
15: Boa noite. O projeto que exige informação sobre bebê prematuro na certidão de nascimento já pode seguir para o Senado. A repórter Maria Neves tem os detalhes sobre a medida.
16: A Comissão de Constituição e Justiça da Câmara dos Deputados aprovou o projeto que obriga os cartórios a incluir na certidão de nascimento que a criança nasceu de forma prematura. De acordo com a autora da proposta, a deputada Silvia Cristina, do PP de Rondônia, são considerados prematuros os bebês que nascem antes de 37 semanas de gestação. Com a aprovação, o texto pode seguir para o Senado. Ainda, segundo Silvia Cristina, o Brasil é o país em que são considerados prematuros bebês que nascem antes de 37 semanas de gestação. Com a aprovação, o texto pode seguir para o Senado.

0: de nascimento, além de garantir o atendimento médico adequado à criança, também trará economia para os cofres públicos.
1: A partir do momento que a gente sabe que uma criança nasce de forma prematura, a gente garante que o atendimento seja dado de forma mais precisa. Então, além, obviamente, de garantir um atendimento melhor para as mulheres, a gente garante que uma economia para o Estado.
0: Ao apresentar o projeto em 2024, Silvia Cristina afirmou que, de acordo com informações da Organização das Nações Unidas, a prematuridade é a principal causa de morte infantil no mundo. A página do Hospital Albert Einstein explica que bebês nascidos antes do tempo têm maior probabilidade de apresentar problemas como pulmões imaturos que exigem ventilação mecânica. Além disso, os intestinos ainda não se encontram totalmente desenvolvidos no nascimento, o que dificulta a absorção do leite materno. Outra complicação é o cérebro prematuro, que impede o recém-nascido de ter o instinto de sugar os mamilos da mãe para mamar. Ainda de acordo com as informações do hospital, problemas decorrentes da prematuridade podem durar por toda a vida. Da Rádio Câmara de Brasília, Maria Neves.
2: Maurício do Vôlei do PL de Minas Gerais apresentou o projeto que cria a Política Nacional de Proteção da Inocência Infantil. De acordo com o deputado, a medida protege crianças e adolescentes da exposição a conteúdos inadequados ao desenvolvimento psicológico, moral e emocional.
3: Maurício do Vôlei acrescenta que o projeto amplia o acesso dos pais a informações sobre materiais pedagógicos e atividades escolares que tratem de temas sensíveis. Na visão dele, o texto é uma forma de garantir maior transparência na formação de crianças e adolescentes.
2: Saúde. Comissão de Saúde aprova projetos sobre idosos e prevenção do câncer. A repórter Sofia Peçanha ouviu a relatora.
4: A Comissão de Saúde aprovou o projeto que prevê a suplementação nutricional como parte do tratamento de idosos diagnosticados com desnutrição ou risco de desnutrição durante internações hospitalares. A proposta, apresentada pelo deputado Pedro Ayara, de Minas Gerais, determina que hospitais públicos e privados conveniados ao Sistema Único de Saúde ofereçam suplementos nutricionais aos pacientes idosos sempre que houver indicação clínica. O projeto tem como objetivo assegurar que a suplementação seja parte integrante do cuidado hospitalar e da reabilitação pós-alta. Dessa forma, além de melhorar a recuperação de pacientes idosos, a medida também reduz complicações durante e após a internação, como afirmou a deputada Silvia Cristina, do PP de Rondônia, relatora na comissão.
5: O PL fortalece a integralidade da atenção e da saúde que contribui para a sustentabilidade do sistema ao reduzir custo de sobrecarga hospitalar.
4: De acordo com o projeto, todos os pacientes idosos internados deverão passar por triagem e avaliação nutricional na admissão hospitalar, com reavaliações durante a internação e na alta. Caso o idoso ainda apresente desnutrição ou risco nutricional no momento da alta, ele poderá receber suplementação gratuita pelo SUS por até 60 dias, com acompanhamento das equipes de saúde. Após passar pela aprovação nas comissões de defesa dos direitos da pessoa idosa e de saúde, a proposta segue para análise na Comissão de Finanças e Tributação. Outro projeto aprovado pela Comissão de Saúde institui o Dia Nacional de Combate ao Câncer, a ser celebrado anualmente em 27 de novembro. A proposta, apresentada pela deputada Flávia Moraes, de Goiás, amplia as ações de prevenção, diagnóstico precoce, tratamento e apoio às pessoas acometidas pela doença. Estão previstas campanhas educativas, incentivo a ações de rastreamento da doença, apoio psicossocial a pacientes e familiares, capacitação de profissionais de saúde e estímulo à pesquisa científica na área oncológica. A relatora na Comissão de Saúde também foi a deputada Silvia Cristina. Ela destacou que o projeto busca maior visibilidade ao tema e fortalecer a mobilização social e institucional em todo o país.
5: Representa passo concreto e necessário para fortalecer a política pública de enfrentamento ao câncer no Brasil, integrando a prevenção e atenção e a reabilitação, o apoio psicossocial, no momento em que os números evidenciam urgência.
4: Após a aprovação na Comissão de Saúde, o projeto segue agora para análise da Comissão de Finanças e Tributação. Da Rádio Câmara de Brasília, Sofia Peçanha.
2: Esporte.
3: Josivaldo JP, do União do Maranhão, defende a aprovação de proposta que inclui entidades esportivas sem fins lucrativos entre as instituições com imunidade tributária. Ele afirma que a medida busca reduzir custos de organizações que atuam na formação de atletas e na inclusão social.
2: Josivaldo JP aponta que o texto alcança

0: Apenas entidades certificadas dos movimentos olímpico, paralímpico, clubístico ou educacional. Ele argumenta que a regra pode evitar o fechamento de projetos esportivos, principalmente em comunidades que dependem dessas iniciativas para atender crianças e jovens.
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3: Trabalho. A Câmara aprovou redução de jornada de trabalho para pais de pessoas com deficiência. A repórter Paula Bittar tem os detalhes.
4: A Comissão de Constituição e Justiça da Câmara aprovou uma proposta que prevê a redução da jornada de trabalho sem prejuízo salarial para pais de pessoas com deficiência. De acordo com o texto aprovado, a necessidade e o percentual da redução da jornada serão definidos por avaliação biopsicossocial, realizada pelo menos a cada 2 anos. Conforme o resultado, o benefício poderá ser ampliado, mantido, reduzido ou suspenso. Durante a discussão da proposta, a deputada Soraya Santos, do PL do Rio de Janeiro, defendeu critérios para a concessão do benefício como forma de evitar fraudes.
5: Esse projeto é um projeto importantíssimo para as mães atípicas que precisam ter mais tempo dentro de casa, e é lógico que o meu voto será, e do partido, na orientação de aprovar, mas me cabe aqui fazer um alerta. Esse tipo de benefício deveria sempre estar vindo com um critério de avaliação.
4: O projeto que prevê a redução da jornada de trabalho sem prejuízo salarial para pais de pessoas com deficiência já pode seguir diretamente para análise do Senado, a menos que haja recurso para votação antes pelo plenário da Câmara. Da Rádio Câmara, de Brasília, Paula Bittar.
3: Eleições.
0: Projeto de Paulinho da Força, do Solidariedade de São Paulo, permite contabilizar como gastos eleitorais despesas com o cuidado de dependentes de candidatas. A medida beneficiaria mulheres com filhos de até 12 anos ou dependentes com deficiência.
3: A proposta autoriza o custeio de babás, cuidadores, creches e transporte de dependentes durante a campanha. Segundo Paulinho da Força, o objetivo é ampliar a participação feminina na política e reduzir os obstáculos enfrentados pelas candidatas.
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3: Consumidor.
0: Comissão aprova medida que permite maior transparência na conta de luz. A repórter Júlia Lopes nos conta o que foi proposto.
10: A Comissão de Defesa do Consumidor da Câmara dos Deputados aprovou um projeto que obriga as distribuidoras de energia elétrica a incluir, junto com a conta de luz, um registro fotográfico do medidor de consumo da unidade de energia. De acordo com o texto, a medida tem como objetivo fortalecer a proteção dos direitos do consumidor e garantir mais transparência nas informações sobre o consumo de energia. A proposta também busca aumentar a confiança do usuário, já que o registro fotográfico anexado à fatura permite acompanhar mais clareza o processo de medição da cobrança. Para o relator da proposta, deputado Celso Russomano, do Republicanos de São Paulo, a iniciativa protege tanto o consumidor quanto as empresas. Ele ressaltou que a imagem do medidor pode servir como prova em caso de contestação, ajudando a evitar fraudes e possíveis manipulações.
11: O consumidor vai ter o direito de receber a conta com o registro fotográfico, ou seja, na hora que for lida a conta de energia elétrica, vem uma fotografia do medidor do consumidor junto, né, impressa na própria conta, e aí o consumidor vai poder ver que, de fato, a leitura foi feita da maneira correta e vai poder acompanhar, inclusive, o consumo. Aí, se houver erro, fica mais fácil para ele provar que existe um erro na cobrança da conta de energia elétrica.
10: O projeto, que inclui junto à conta de luz um registro fotográfico do medidor de consumo, segue agora para análise na Comissão de Minas e Energia. Da Rádio Câmara de Brasília, Júlia Lopes.
12: Desenvolvimento Regional.
3: Projeto de Paulo Guedes, do PT de Minas Gerais, concede ao município de Vieiras o título de Capital Nacional dos Peixes Ornamentais. A proposta reconhece a importância da cidade para a piscicultura ornamental e sua contribuição para a economia da Zona da Mata Mineira.
0: Segundo Paulo Guedes, o reconhecimento fortalece a identidade produtiva de Vieiras, amplia a visibilidade do setor e incentiva o desenvolvimento regional. A proposta destaca ainda o potencial da criação de peixes ornamentais para gerar renda e apoiar pequenos produtores.
12: Educação.
3: O plenário da Câmara pode votar a qualquer momento o projeto que retira a obrigação de férias escolares durante a Copa do Mundo de Futebol Feminino no ano que vem. Essa obrigação foi criada por uma lei de 2026. Entenda com o repórter Antônio Vital.
13: Ganhou regime de urgência e pode ser votado a qualquer momento no plenário da Câmara, projeto que desobriga as redes de ensino pública e privada de todo o país a concederem férias escolares para todos os alunos durante a realização da Copa do Mundo Feminina de Futebol no ano que vem. Lei de autoria do governo, aprovada no início do ano pelo Congresso, obriga que as férias dos estudantes coincidam com o período do torneio, entre 24 de junho e 25 de julho de 2027. O projeto apresentado pela deputada Anne Ortiz, do PP do Rio Grande do Sul, permite que os sistemas de ensino dos estados e municípios decidam sobre o período de férias escolares, em vez de obedecer ao calendário oficial da competição. Entidades como a Federação Nacional das Escolas Particulares criticaram a obrigatoriedade prevista em lei e alegaram que a alteração do período de férias no meio do ano coloca em risco o calendário escolar exigido pela Lei de Diretrizes e Bases da Educação, que obriga pelo menos 200 dias letivos no ano. O regime de urgência permite que o projeto seja analisado diretamente no plenário da Câmara, sem passar pelas comissões permanentes da Casa. A urgência foi aprovada de maneira simbólica, sem votos contrários. Para a autora da proposta, Anne Ortiz, a definição do período de férias em função da competição não foi discutida com as instituições de ensino e vai causar prejuízos para as escolas, alunos, pais e professores.
14: Não é possível, num país de 5.570 municípios, onde a Copa do Mundo vai ser sediada em apenas 8 municípios, nós termos uma regra para valer para todos os municípios que obriguem mais de um mês de férias no meio do ano. Isso vai causar um problemão, não só para as famílias, para os pais, para as mães que trabalham, mas também para os trabalhadores da educação no nosso país.
13: Os Jogos da Copa do Mundo de Futebol Feminino serão realizados em 8 cidades: Belo Horizonte, Brasília, Fortaleza, Porto Alegre, Recife, Rio de Janeiro, Salvador e São Paulo. Segundo o governo, a expectativa da FIFA é de que o evento alcance um público de mais de 3 milhões de torcedores, o que movimentará a economia brasileira e projetará o Brasil como potência esportiva. Da Rádio Câmara de Brasília, Antônio Vital.
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12: Justiça.
0: Projeto de Caroline de Tone, do PL de Santa Catarina, concede anistia a pais punidos por adotarem a educação domiciliar, conhecida como homeschooling. Ela reforça que a medida beneficia apenas os casos em que não houve negligência, maus tratos ou violação dos direitos da criança e do adolescente.
3: Segundo Caroline de Tone, a proposta repara penalidades aplicadas a famílias que optaram pela educação domiciliar de boa-fé. Para a deputada, o projeto reforça o papel da família na educação dos filhos e garante mais segurança jurídica aos pais que adotam esse modelo de ensino.
12: Segurança Pública.
0: O projeto aumenta penas para crime de ameaça por arma ou condição da vítima. A repórter Daniela Lessa nos conta quais os agravantes.
16: A Comissão de Constituição e Justiça da Câmara dos Deputados aprovou o projeto que aumenta a pena para o crime de ameaça quando cometido com uso de arma ou contra mulher por razões do sexo feminino, crianças, adolescentes, pessoas idosas ou com deficiência. A proposta é do deputado Mário Ehringer, do PDT de Minas Gerais, e altera o Código Penal para aproximar as punições dos crimes de ameaça e de perseguição. Atualmente, a pena para o crime de ameaça é detenção de 1 a 6 meses ou multa. Pelo texto, a pena para ameaça poderá ser aumentada de metade quando o crime for praticado com arma ou contra mulher por razões do sexo feminino, criança, adolescente, pessoa idosa ou pessoa com deficiência. Também haverá aumento de pena se a ameaça ocorrer na presença de criança ou adolescente. Além disso, o projeto permite que o Ministério Público inicie a ação penal nesses casos, mesmo sem a representação da vítima, o que pode facilitar a responsabilização dos agressores. O relator, deputado Pompeu de Matos, do PDT do Rio Grande do Sul, defendeu que a mudança corrige distorções na lei e reforça a proteção das vítimas.
17: A pessoa que se sente ameaçada muda todo o seu comportamento, inclusive corporal, de alimentação, de sono, de perturbação por ser ameaçado. E se for perseguido, é a mesma coisa. Então nós estamos colocando, perseguir ou ameaçar é a mesma situação. Tem a mesma pena, tem a mesma responsabilidade, tem a mesma gravidade.
16: Pompeu de Matos defendeu também o aumento de pena para casos em que a ameaça ocorre na presença de crianças ou adolescentes, pela gravidade do trauma provocado ao apenas testemunhar uma situação de violência. O projeto que aumenta penas para o crime de ameaça, especialmente quando envolve mulher por razões do sexo feminino, criança, adolescente, pessoa idosa ou pessoa com deficiência, ou ameaça feita com uso de arma, agora segue para análise do plenário da Câmara. Da Rádio Câmara de Brasília, Daniele Lessa.
12: Direitos Humanos.
3: Rubens Antoni, do PT de Goiás, é um dos autores de projeto que cria uma política nacional de grupos reflexivos sobre masculinidades, prevenção da violência e cultura de paz. O objetivo, segundo ele, é atuar antes que a violência aconteça, com ações educativas voltadas também a adolescentes.
0: Rubens Antoni afirma que os grupos poderão funcionar em escolas, unidades de saúde, equipamentos da assistência social, órgãos de justiça e espaços comunitários. O congressista ressalta que o texto prevê atividades sobre resolução não violenta de conflitos e prevenção da violência contra mulheres.
3: Termina agora o Jornal Câmara dos Deputados, produzido pela Rádio Câmara, com trabalhos técnicos.
18: O projeto de lei 1721 de 2026 retoma a sua tramitação autônoma.
19: Boa noite, em Brasília, 8 horas.
18: Suas excelências que ainda estão no plenário, nós temos ainda uma lista de oradores inscritos. Consulto se vossas excelências desejam manter a lista de inscrição. Senadora Damares, vossa excelência está inscrita. Já que vossa excelência abriu mão da inscrição, eu convido vossa excelência para dirigir os trabalhos, para que os nossos senadores possam fazer a manifestação. E eu faço um gesto grandioso a vossa excelência, eu percebo que o senador...
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0: 20h30.
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